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0: Olá, seja muito bem-vindo ao nosso espaço de cumplicidade. Desliga o ruído do mundo lá fora, porque nas próximas duas horas a prioridade é o nosso bem-estar. Está no ar o A2, Ritmo e Batida, a nossa banda sonora do soul e do R&B clássico e contemporâneo. Eu, Lautinho Pereira e Ngoka Ngoka, convidamos-te a relaxar.
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Vamos começar esta viagem com uma voz que abraça. A Maria traz-nos um tema sobre a saudade e a promessa do reencontro. Fica com Till We Meet Again.

0: uma interpretação soberba de Amaria, Till We Meet Again, uma canção que recorda-nos que a distância é apenas temporal quando a ligação é verdadeira.
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0: Mantemos o registro da paixão pura, mas agora em formato de dueto. Quando duas vozes imensas juntam-se, o resultado é uma declaração de amor eterna. Davion Ferris convida Simone para nos trazer um hino à dedicação. Isto é, Love You Forever.
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Gavin Ferris e Simone mostrarem que o amor verdadeiro não tem prazo de validade. Love You Forever, uma das grandes marcas do R&B recente na nossa sintonia. Avançamos agora com um artista que recusa ser rotulado. Ele mistura o jazz, o hip-hop e o soul de uma forma única. E o seu saxofone é quase uma extensão da sua voz. Masego chega ao nosso alinhamento para nos deixar uma sugestão muito especial. Deixa-te levar pelo ritmo de Recommended.

originalidade inconfundível de Maceigo com o tema Recommended, uma recomendação musical que de certeza mereceu a tua total atenção. Vamos agora ouvir um som que aquece qualquer ambiente. A produção sofisticada de The Dream junta-se às rimas certeiras de T.I., uma combinação perfeita dedicada a todas as mulheres especiais que nos ouvem neste momento. Senhoras e senhores, Be My Lady.

Para fecharmos este primeiro bloco musical com chave de ouro, trazemos um verdadeiro veterano do R&B contemporâneo, um homem cuja voz carrega a intensidade e a sensualidade da velha escola. Tank não precisa de rodeios para expressar o que sente. Quando o sentimento é recíproco, só existe uma resposta possível. Vamos ouvir Yes.

0: Com a voz poderosa de Tank, fechamos as portas do nosso primeiro bloco de hoje aqui no A2 Ritmo e Batida. Espero que estas canções estejam a trazer o calor e a serenidade que o teu dia merece. Continua na nossa companhia para mais boa música. Eu sou o teu locutor. Obrigado pela excelente companhia aqui no A2 Ritmo e Batida.
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1: Mantemos a fasquia da sensibilidade lá no alto. A voz rica, madura e cheia de textura texturizada de Baby Rose chega agora à nossa sintonia. Esta é uma canção que serve de abraço e conforto para os dias mais exigentes, lembrando-nos de que há sempre espaço para melhorar. Eis aqui, Better.

densidade vocal inconfundível de Baby Rose com o tema Better, música que cura e que eleva o espírito. Estamos de regresso ao nosso refúgio musical e começamos esta segunda parte com uma energia contagiante. Uma das vozes mais icónicas do R&B moderno que sabe perfeitamente como unir o ritmo e a emoção. Se o primeiro bloco terminou de forma afirmativa, ela continua na mesma nota de positividade. Senhoras e senhores, Ciara traz-nos a sua vibração única em Yes.

da energia contagiante, viajamos agora até o Reino Unido para encontrar uma das vozes masculinas mais ricas e aveludadas de soul britânico. Daly tem a capacidade rara de fazer-nos flutuar com seu falsete perfeito. Fecha os olhos e deixa-te deslizar pela suavidade de slide.

uma interpretação absolutamente reconfortante. Daily com o tema Slide, espalhando pura classe na nossa sintonia. O nosso alinhamento avança agora para uma zona onde a eletrónica e as batidas urbanas cruzam-se com a essência de soul. O produtor Singo junta-se ao talento de Jamie para criar uma atmosfera hipnótica perfeita para descontrair ao fim do dia. Encontra o teu espaço e relaxa com Setwell.

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Seguimos viagem e sintonizamos na nova vaga do R&B que carrega com orgulho as influências das décadas passadas. Zephrons é um nome que tem conquistado corações pela sua entrega e autenticidade. Ele convida-nos a fazer uma viagem muito pessoal. Vamos dar um passeio virtual com Beverly Drive. 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

frescura e o talento de Zé France com Beverly Drive, uma daquelas canções que fica a ecoar na nossa mente. E para fechar este bloco com a delicadeza que nos caracteriza, trazemos a voz mágica de Jess Caris, uma artista que consegue traduzir a nostalgia e as memórias da juventude em melodias puras e acústicas. Um tema para recordar quem fomos e o que sentimos em Stuck in 16.

0: E é ao som da maravilhosa Jess Caris que terminamos mais uma paragem nesta nossa viagem pelo soul mais autêntico. Que estas canções continuem a trazer-te companhia. Obrigado por estares desse lado.
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O nosso encontro com as melhores vibrações do Soul continuam. Abrimos este novo momento com uma das artistas mais brilhantes e premiadas da nova geração. Ela traz uma sensualidade natural, uma voz poderosa e uma atitude inconfundível que define o R&B moderno. Senhoras e senhores, deixem-se contagiar pelo charme de Coco Jones com o seu tema Body Salty.

Coco Jones, a ditar as regras do R&B contemporâneo com Boris O.T., uma performance vocal cheia de magnetismo. Da energia sedutora, viajamos agora para um ambiente de pura introspeção. Vamos escutar uma das vozes masculinas mais elogiadas e profundas do soul atual, vinda diretamente do Reino Unido. Com uma entrega vulnerável e poética, ele convida-nos a entrar no seu mundo privado. Fica com o talento puro de Elmin com Recluse.

absolutamente brilhante, Elmin com Reclusive, uma canção que toca direto na alma e nos faz parar o tempo. Avançamos com a frescura e a descontração de uma jovem promessa que traz uma sonoridade leve e muito cativante ao nosso alinhamento. É o ritmo ideal para embalar o teu momento de pausa. Deixa-te levar pela doçura e pela descontração de Leila com o tema Miss Mango.

Reza e o estilo único de Leila com Miss Mango, uma lufada de ar fresco na nossa emissão. O mundo fica mais bonito quando carregamos coisas boas no peito. Este é o teu programa A2 de Ritmo e Batida na tua estação predileta. Vamos agora acelerar ligeiramente o passo com uma artista que domina a arte de criar melodias viciantes. Com um sol luminoso e influências urbanas muito polidas, ela convida-nos a descodificar os segredos da atração. Joyce Rice espalha todo o seu talento em Crack the Code.

Joyce Rice a decifrar a fórmula perfeita de groove com Crack the Code, impossível ficar indiferente a este ritmo. Para fecharmos este nosso bloco com chave de ouro, trazemos um dos homens mais criativos, elegantes e românticos de Neo Soul e do R&B atual. Lucky Day encerra este momento com a sua habitual classe, conduzindo-nos numa viagem sonora fluida e apaixonante com No Hair Fast.

0: E com a elegância de Lucky Day, terminamos mais uma sequência perfeita de música feita com o coração.
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0: Esta é a sintonia mais gostosa do teu rádio e este é o teu programa A2, Ritmo e Batida, para acompanhares com o teu parceiro. Continuamos na melhor companhia. No nosso alinhamento chega agora uma voz que redefiniu o R&B contemporâneo com toda a sua elegância e sensibilidade. Aqui está a Neo, isto é Up Out and Gone. Sente o ritmo.
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1: Neo e a força inconfundível de A Party Gone, uma batida que fica no ouvido e mexe com o coração. A nossa próxima paragem traz a assinatura de uma das mentes mais brilhantes da nova geração do R&B. Kevin Rose sabe perfeitamente como embalar os nossos sentidos. Deixa-te levar por este balanço que mistura o R&B e o Afrobeat. No ar, Spin.

Damos agora espaço à essência feminina e à modernidade do soul britânico. Ela May traz-nos a sua voz magnética e uma atmosfera irresistível. Talvez seja o momento perfeito para aumentar o som. Ouve agora My Just.

A suavidade cativante de Ella May e My Just, uma interpretação cheia de atitude que marca o ritmo do nosso programa A2, Ritmo e Batida. Chega agora um artista que domina a arte de criar ambientes íntimos através da música Isaiah Huron. Apaga as luzes e deixa-te levar pelo magnetismo de Slide Slider.

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1: A produção minimalista e a voz hipnótica de Isaiah Huron com Slide Slide, uma viagem sonora perfeita para quem valoriza a nova escola do soul. Subimos a temperatura com um veterano que carrega a verdadeira essência do soul clássico e do New Jack Swing nas veias. A voz inconfundível dos Mint Condition regressa ao nosso alinhamento a solo. Stockley traz a energia certa com She.

0: Stockley, vocalista dos Mint Condition, a espalhar clássico com She, mais um momento de puro soul que aquece a nossa emissão.
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3: Fechamos este bloco com um dos regressos mais comentados da pop mundial. Numa autêntica viagem no tempo produzida por Pharrell Williams, a Queen Bey recupera as suas melhores influências de R&B clássico. Sente o ritmo e sensualidade de Beyoncé em Morning Dew Donkey.

0: Beyoncé com Morning Dew, Donkey, o grande avanço que celebra os 20 anos do icónico álbum B-Day, uma dose maciça de groove para encerrar esta edição da melhor forma. E terminamos mais uma edição do nosso encontro com o Soul, aqui no A2 de Ritmo e Batida. Eu sou Lautinho Pereira e ao lado de Ngoka Ngoka guiamos-te por esta viagem sonora repleta de emoção, nostalgia e boas vibrações. Voltamos na próxima semana à mesma hora. Até lá, mantém o Soul vivo.
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Olá a todos, muito bom dia, bem-vindos ao Sensações, edição de quinta-feira. Estamos a 13 de agosto para o ano 2026. Começa agora o Sensações aqui na sua cidade FM, meu sol Dormendes. Vou consigo até às 10 horas. Bom dia, bom dia, bom dia, bom dia, bom dia, com alegria, com fé, com esperança. Bom dia! Mais um dia para vencer, mais um dia para vencer. Mais um dia para fazermos história, mais um dia para vencermos e mostrarmos o nosso potencial. Mais um dia que vamos ser perseguidos, porque há quem está a acordar para nos perseguir. Há quem está a acordar para nos denegrir, sabemos, temos consciência disso. Mas também sabemos que há um Deus poderoso sobre as nossas vidas. Bom dia para você que está triste. Acorde, os dias não são iguais. Hoje não há certeza de tristeza. Você que está com o coração assim para baixo, com os ânimos em baixo, nós também sentimos frio. Nós também temos dificuldades. Acorde, Samuel. Andue, mamá, papá, vamos à luta. Vamos à luta. Não há outro remédio, nada vai cair do céu. Nem a Queen, vou para onde? Eu vou para onde? Eu vou para onde? Minha vida. Nós também. Nós também, nossa vida. As contas estão pendentes, dívidas são dívidas. Mas estamos aqui a nos ameaçar. Meu dinheiro, paga lá, meu tapa. Eu vou escrever no Facebook, ele também já me deve, escreve. Mas estamos aqui. Aí eu vou dizer, Vlad, diga. Vamos, fica à vontade. Estamos aqui. Eu estou a dar um exemplo de que é preciso você acordar. Não se deixe abater. O que não pode acontecer é doença. O resto vamos lutar. O que não pode acontecer é só doença. O resto... Não se deixa bater, não se deixa bater com as hipertensões. Porque depois isto leva a acidentes vasculares cerebrais. Bom dia, Cota Rogério Chitzons. Há muito tempo que não vejo o seu WhatsApp, Cota Rogério Chitzons. Hoje é que vejo que a segunda-feira foi aniversário do mais velho, o Rogério, para dar esta mensagem aqui. Mas há tantos WhatsApps que eu recebo. Ei! Não se deixa bater, não se deixa bater, não se deixa bater por nada nem por ninguém. Isso tá mal. AVC é real, meus caros, AVC é real. Secar um lado, secar. Secar um lado, secar mesmo, secar. Depois você que tem aquela tua madama ali, ela ainda é saudável. Secar um lado. Secar um lado. Problemas de dinheiro, papá. Ah, vamos deixar. Há um barulho, estão a ouvir esse barulho aí? Banco do Moçambique, aqueles são dinheiros grandes. Outro, aquele tio, tá, vocês ouviram? Olha, tá, ouvir aquele tio que está aí, né, César, que está aqui. Tá, são dinheiro. Assunto de dinheiro, ah, vamos deixar. Vamos deixar. Temos que lutar até. Vamos acordar para a luta. Não se deixa bater. Não se deixa bater. Não se deixa bater. O que você tem que fazer é começar bem o dia. Ninguém merece começar mal o dia. Dobre o seu joelho, assim como vou fazer agora. Dobrar o joelho. Vou baixar o microfone, dobrar o joelho. E pedir, Senhor nosso Deus e nosso Pai, primeiro agradecer pelo dom da vida, porque hoje estamos aqui, mais uma oportunidade, mais um dia. Aqui, o que nós estamos a fazer não é para escolher cristão, muçulmano, hebraico, judeu, é para todos. Senhor, obrigado, obrigado, obrigado.
Obrigado por ontem, por tudo aquilo que passamos. As dificuldades serviu para nos ensinar. O sucesso serviu também para nos ensinar. Onde colocamos a planta do nosso pé foi realmente sucesso, Pai Santo. Hoje é quinta-feira e um novo dia está a nascer. Pai Santo, coloque nos nossos corações e na nossa mente o entendimento certo para enfrentar os vários desafios desta vida. Senhor, porque sabemos que este mundo também é espiritual, cubra-nos com o seu manto sagrado. Cubra com o manto sagrado do Espírito Santo. Seja o nosso cobertor, o nosso protetor, o nosso guia. Não nos deixe cair em tentação e livra-nos de todo o mal. Nós sabemos que o maligno servidor das trevas está na terra, reina nesta terra e muitas vezes quer nos destruir por várias maneiras. Proteja os nossos, proteja a nossa família, nossas esposas, nossas mães, nossos pais, nossos filhos. Proteja todo aquele que a gente ama. Pai Santo, nas estradas, nos proteja. Seja o Senhor o nosso condutor. Na rua, seja o Senhor nosso protetor. Não deixe que o amigo do alheio se aproveite de nós. Pai Santo, no transporte público, nos proteja. Dê visão certa ao motorista para que nos faça chegar aos nossos trabalhos, onde buscamos o pão nosso de cada dia, Senhor. Que este dia seja um dia de muitas bênçãos, Pai Santo, de muita luz do nosso trabalho, de entendimento em nossas famílias, de sabedoria onde colocarmos a planta do nosso pé, onde a nossa mente chegar, tudo aquilo que processarmos, tudo aquilo que idealizarmos hoje, que se resulte, Senhor, que resulte e aconteça e seja para a nossa prosperidade aqui na terra. Porque com a nossa prosperidade, nota-se claramente que existe um Deus vivo sobre as nossas vidas. E nós ficamos à luz deste mundo, ficamos o exemplo claro de que o que fazemos todas as manhãs tem resultado porque nós acreditamos em si e que o Senhor habita em nossa vida realmente. Pai Santo, abençoa a nossa quinta-feira. Perdoa-nos por todo o mal, por todo o erro, porque não somos perfeitos, somos falhos. Abençoa o nosso dia. Abençoa o nosso dia. Abençoa o nosso dia. Abençoa o nosso dia. Amém, amém, para quem crê, sem distinção de raça, cor, religião. Nós levantamos, ficamos em pé e vamos à luta.

0: Então, vem iniciar as tuas manhãs.
1: Mais um dia, mais uma chance, mais uma oportunidade. Gratidão e abundância, meu Pai. A ti te entrego tudo nesta jornada de hoje. Assim eu não estou a sair de casa,

0: 6 horas e 35 minutos. Hoje vai ser um dia bom. Muito bom. Atualizamos agora a previsão do estado do tempo com Zefanias, que fica em direto do INAM. Bom dia.
1: Bom dia, estimados ouvintes da Rádio Moçambique. Previsão do estado do tempo para hoje, quinta-feira, 13 de agosto de 2026. Para a região sul do país, espera-se tempo ameno e frio, com céu nublado, vento de sudoeste a sueste fraco moderado, soprando por vezes com rajadas e possibilidade de chuvas fracas e moderadas, principalmente ao longo da faixa costeira. E para as regiões centro e norte, espera-se céu pouco nublado e localmente muito nublado, vento de sueste fraco moderado, soprando por vezes com rajadas e ocorrência de chuvas fracas e moderadas localmente fortes, principalmente nas províncias de Zambeza e Sofala. Temperaturas máximas previstas em graus estados. Pemba com máxima de 28, Nampula e Vilanculo 26, Tete e Quilmane 24, Beira 23, Maputo e Inhambane 22, Xaxá e Lixinga 21 e, por último, Chimoio com máxima 16. Hoje é tudo e muito obrigado pela atenção dispensada. Até a próxima.
0: Obrigado, bom trabalho, Zefanias, que sigo aí no INAM. São 6 horas e 37 minutos, atualizamos a nossa revista de imprensa. Hoje começamos com o site do Jornal Notícias, o Notícias Online. Arrancam próxima semana obras de emergência na N1. O Ministro dos Transportes e Logística, João Matlhombe, garantiu nesta terça-feira em Gaza que iniciam na próxima semana as obras de reparação de emergência da Estrada Nacional número 1 no troço entre as províncias de Maputo e Inhambane, que sofreu danos por conta das recentes cheias e inundações. João Matlhombe falava durante uma visita que está a efetuar as estradas em referência para avaliar o impacto das cheias e as necessidades de intervenção nos troços mais críticos. Por efeito, o governante anunciou a disponibilidade de 33 milhões de dólares para o arranque imediato das obras. O ministro sublinhou que, devido às características de zonas baixas como Xaxai e Incolone, as intervenções têm de ser feitas com brevidade e com maior resiliência para responderem aos desafios climáticos extremos na próxima época chuvosa. Ainda no Notícias Online, Gaza defende nova abordagem sobre transportes públicos. O governador da província de Gaza, Alfeu Cunha, defendeu a adoção de uma nova abordagem na gestão dos transportes públicos como forma de responder às crescentes necessidades de mobilidade urbana resultantes da expansão das vilas e cidades desta região do país. A questão foi apresentada em Xaixai durante o encontro de cortesia com o ministro de Transportes e Logística, João Matlhombe, no âmbito da visita que realizou a província. Durante o encontro, as partes abordaram igualmente o impacto dos veículos mistos de transporte recentemente alocados em zonas de produção considerados importantes para o escoamento da produção agrícola. O governador destacou que estes meios têm contribuído no escoamento de produtos das machambas aos mercados, o que beneficia os produtores e consumidores. Outro assunto de destaque foi a reabilitação da rede viária da província, severamente afetada pelas cheias e inundações registradas este ano, que provocaram a interrupção de estradas e a destruição de pontes. Ainda no site do Jornal Notícias, Notícias Online, Juventude quer mais oportunidades. A criação de mais empregos, o acesso à habitação e o reforço do financiamento de projetos juvenis são algumas das principais reivindicações apresentadas pelo Presidente do Conselho Nacional da Juventude, Quino Caetano, por ocasião do Dia Nacional da Juventude, que ontem se assinalou. Falando em Pemba durante as cerimónias centrais da EFMERDE, Caetano reconheceu os esforços do Governo na implementação de iniciativas destinadas à juventude, mas defendeu a expansão dos programas para alcançar jovens de todos os distritos. Segundo o presidente do CNJ, o aumento das oportunidades de emprego, o financiamento de iniciativas juvenis e outras formas de apoio são essenciais para ajudar os jovens a superar os atuais desafios e a participar ativamente no desenvolvimento do país. Passamos agora para o site do Jornal O País. projeto das 25 mil casas na beira gera tensão nas Machambas. Comunidades camponesas denunciam alegadas irregularidades no processo de inscrição dos proprietários das Machambas, onde deverão ser construídas 25 mil casas na cidade da Beira. O processo iniciou-se na passada segunda-feira, mas o município diz desconhecer a iniciativa. O caso ocorre no bairro da Marasa, onde o município da Beira pretende erguer 25 mil casas com apoio de parceiros nacionais e estrangeiros para garantir a habitação condigna e resiliente às mudanças climáticas a milhares de cidadãos. Na passada segunda-feira, os proprietários das Machambas, localizadas nas áreas abrangidas pelo projeto, foram informados de que iniciaria o processo de inscrição para efeitos de compensação. Segundo os camponeses, o processo está a ser marcado por alegadas irregularidades, como a inscrição de pessoas que não seriam proprietárias das Machambas e a execução dos verdadeiros titulares das terras. E bem dito, a exclusão dos verdadeiros titulares das terras. Ainda no site do Jornal do País, moçambicano vítima de xenofobia está entre a vida e a morte em KwaZulu-Natal. Um moçambicano vítima de xenofobia na África do Sul está internado nos cuidados intensivos com queimaduras no corpo após ter sido brutalmente agredido em sua residência em KwaZulu-Natal. As autoridades moçambicanas dizem estar a acompanhar a situação junto da contraparte sul-africana. Os atos xenófobos na África do Sul continuam a fazer vítimas moçambicanas, apesar dos apelos à paz e à irmandade vindos de todos os países africanos, face ao cenário que ganhou mais intensidade entre abril e maio, com registro formal de 7 moçambicanos mortos e várias infraestruturas destruídas. O Ministério dos Negócios Estrangeiros e Cooperação diz que a África do Sul geriu mal a migração na terra do Rand e explica. A Ministra dos Negócios Estrangeiros e Cooperação, Maria Manuela Lucas, respondeu então à pergunta de jornalistas durante a conferência de imprensa após a cerimónia de recepção de cartas credenciais de novos embaixadores de Moçambique, e um destes diplomata é embaixador da África do Sul, que usou a oportunidade para reconhecer os erros. Ainda no site do jornal O País, famílias desalojadas continuam ao relento 3 semanas depois no bairro das Maotas. Famílias desalojadas pela Polícia da República de Moçambique de um espaço alegadamente alheio no bairro das Maotas continuam a ver ao relento 3 semanas após o despejo. Nunca foi apresentado o mandato judicial para demolições e o município de Maputo não quer falar do assunto. Nos últimos 3 dias, o frio apertou em Maputo e para estas famílias que há 3 semanas vivem sem casas no bairro das Maotas, na capital do país, as baixas temperaturas tornaram a vida ainda mais difícil para enfrentar esta realidade. Notícias fora de portas, começamos com o site da RTP Internacional. O Hamas participa nas eleições legislativas palestinianas de novembro. O Hamas anunciou na quarta-feira a intenção de participar nas próximas eleições legislativas palestinianas de 28 de novembro, que, caso se realizem, serão as primeiras deste tipo em 2 décadas, após inúmeros adiamentos. Ainda no site da RTP Internacional, Trump anuncia a saída da secretária de imprensa Caroline Leavitt. O presidente norte-americano Donald Trump anunciou que a secretária de imprensa da Casa Branca, Caroline Leavitt, que deu recentemente à luz o seu segundo filho, vai deixar o cargo no final do mês para se dedicar à família. Notícias ao Minuto é um dos destaques. OMS alerta que a epidemia na República Democrática do Congo pode tornar-se na pior da história. O diretor-geral da Organização Mundial da Saúde alertou que a atual epidemia de ébola na República Democrática do Congo está a avançar a um ritmo tão acelerado que pode tornar-se na pior da história. Uma semana depois de visitar a República Democrática do Congo para avaliar a resposta atual à crise sanitária, o responsável da OMS expressou a sua preocupação perante os números, cerca de 4.400 casos e mais de 2.000 mortos. Ainda no Notícias ao Minuto, Colômbia confirma pelo menos 239 mortos e 3.755 feridos após sismo. Pelo menos 239 pessoas morreram e 3.755 ficaram feridas na sequência do sismo da segunda-feira na Colômbia, de acordo com dados oficiais divulgados pela Unidade Nacional para a Gestão do Risco de Catástrofes. Segundo as autoridades, 287 pessoas continuam desaparecidas. No balanço anterior, o governo do recém-empossado presidente colombiano Abelardo de la Espirela tinha estimado o número de mortos em 188, um valor inferior aos pelo menos 240 vítimas mortais contabilizadas anteriormente pelas autoridades regionais. Atenção às taxas de referência cambial para hoje. Compra o rand da vizinha África do Sul, 3 meticais, 93 centavos à venda, 4 meticais. O dólar dos Estados Unidos da América compra hoje a 63 meticais, 25 centavos à venda, 64 meticais, 51 centavos. Compra hoje o euro da zona europeia, 73 meticais, 9 centavos à venda, 74 meticais, 55 centavos. 6 horas e 46 minutos.

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0: 7 horas em Moçambique.
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0: É a segunda das 4 horas que temos combinadas consigo aqui na Cidade FM. Hoje é quinta-feira. Olha, deixa-me mandar um especial abraço aqui ao senhor Paulo Quinica. Paulo Quinica, eu vou estar este fim de semana, sábado, fazer o seu aniversário, a festa do seu aniversário. Eu sou o MC convidado. Um grande abraço. Sei que também ele e a sua família são ouvintes aqui da Cidade FM. Muito obrigado aí pela confiança. Família Quinica, ao senhor Paulo Quinica e ao filho Paulo Quinica Júnior, né? Grande abraço aí para vocês. Sábado, este grande momento, 60º aniversário, 60 anos. Estamos a fazer uma grande festa, ok? São 7 horas e 1 minuto. Daqui a pouco lançamos o tema para este dia. Antes, esperei para ouvir Denilson Manique ao lado de Stefania Nionel. Chama-se Perfume. Na sequência, vai ouvir Calixto Ferreira, Salomé. E lançamos o tema. Até já!

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0: 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Música pra quem sabe dançar, casais sabem dançar.
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0: Não faz música com pressa. Essa música saiu depois de muitos anos.
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0: É, vai, Deus a poética. Já agora, hoje é quinta. Hoje é quinta. Hoje é quinta. Amanhã tá, já é 6 da manhã. Deusa,
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0: Maria Arminda Monjane,
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0: beijinho, minha amiga, beijinho. Digo, bá, minha amiga, bá.
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0: Bá. É hoje, né? É hoje. Bá, minha amiga, bá.
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0: Então é hoje. Manique. Acho que eu. Essa forma de falar. 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Qual é o tema agora? 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Rádio Cidade, Facebook, tudo junto, Rádio Cidade. Só seguir o nosso Instagram, Cidade FM 9790. Os profissionais do canal também têm as suas redes sociais. Eles sozinhos vão falar das deles. O meu Instagram é Elder Mendes, tudo junto. Elder Mendes 77. Isso é comum, né? Os comunicadores hoje apresentam as plataformas das suas órgãos, também as suas plataformas, é comum. Elder Mendes 77 é o meu Instagram. Elder Mendes 77 é o meu Instagram. Elder Mendes Facebook, página e perfil. É só seguir também, só seguir. Seguir. Lanço lá primeiro os temas, vocês vão lá ver primeiro os temas, depois venham aqui, escutam, ok? Elder Mendes 77,

0: tem o Instagram, Elder Mendes, página, perfil, Facebook. Meu TikTok é Elder Mendes 59. Elder Mendes 59. Vamos lá ao tema, vamos lá ao tema, vamos lá ao tema. Uhum. 7:13. Hoje vamos fazer uma reflexão. Lá o golpe, estás melhor? Lecoanhane, a Lau está melhor? Ah, Mana Lau está melhor. Alguém pode me dar uma informação aí se a Mana Lau está melhor? A Mana Lau, as amigas da Mana Lau, Marisa dos Santos, Matilde. Bem, são muitas amigas delas, estão ligadas sempre. Está melhor ela? Hã? Ok. Hoje vamos fazer uma reflexão sobre famílias. Esta semana falamos sobre família. Famílias destruídas por acusações, revelações e interpretações espirituais que colocam pais contra filhos, irmãos contra irmãos, casais uns contra os outros, primos contra primos, avós contra netos, epá, tios contra sobrinhos. Até onde podemos entregar a terceiros o poder de decidir quem é o nosso inimigo? Estamos a deixar de viver com pessoas que nos amam, que devíamos estar a viver em família, amar-se e celebrar a vida, por causa de famílias destruídas por acusações, revelações e interpretações espirituais que colocam pais contra filhos, por exemplo, irmãos contra irmãos e casais uns contra os outros. Até onde podemos entregar a terceiros o poder de decidir quem é o nosso inimigo? Laugov Lekwenyane, coloca no rec. Disseram que o teu irmão é feiticeiro, que a tua mãe te quer mal e que teu marido está contra ti. Quando a espiritualidade transforma a família em inimiga. Disseram que o teu irmão é feiticeiro, que a tua mãe te quer mal e que o teu marido está contra ti. Quando a espiritualidade transforma a família em inimiga. Há famílias que deixaram de se falar por causa de uma frase. Não foi uma traição, não foi uma herança, não foi dinheiro, foi uma revelação espiritual. Vou colocar entre aspas isto. Revelação espiritual. Alguém foi procurar um profeta, um curandeiro, um adivinho, um pastor, um mágico. E ouviu. O problema... Vou mudar a voz aqui. O problema está dentro da tua própria família. Sei lá, eu vou fazer mais voz, porque vai ficar mais roca. O problema está dentro da tua família. O problema está dentro da tua família. O problema está dentro da tua família. Depois veio o nome. Depois mandaram o nome. É o teu irmão, é a tua tia, é a tua mãe, é o teu marido. E acabou. A partir daquele momento, aquela pessoa deixou de ser familiar. Acabou. Passou a ser suspeita. E hoje queremos mexer numa ferida que muitas famílias têm medo de tocar. Quem deu a outra pessoa o poder de transformar o nosso próprio irmão em inimigo? Nossas tias, nossas avós, nossos vizinhos que nós vivíamos bem com eles. Hã? Quem deu a outra pessoa o poder de transformar o nosso próprio irmão, familiar, vizinho em inimigo? Quando a revelação vira sentença, sei que é revelação. Imagina alguém dizer, imagina, disseram-me que a minha irmã está por detrás dos meus problemas. Disseram que a minha irmã está por trás dos meus problemas. A partir daí, tudo o que a irmã fizer passa a ser interpretado de outra maneira. Liga, está a controlar-me. Não liga, está a preparar alguma coisa. Dá um presente. É, quando dá presente. Dá um presente e quer me fazer mal. Não aparece, está com raiva porque descobriu. A suspeita passa a transformar qualquer comportamento em prova. E assim nasce uma prisão psicológica. E o mais perigoso, às vezes a acusação passa de uma pessoa para outra. A mãe conta ao filho, o filho conta à esposa, a esposa conta à irmã conta aos vizinhos. E aquilo que começou como uma consulta termina como uma verdade familiar. Uma verdade familiar, depois é uma guerra de gerações, sem prova, sem investigação, sem direito de defesa para o acusado. E a pessoa condenada nem sequer sabe por que deixou de ser amada. Quando a espiritualidade entra no casamento, aqui a coisa fica ainda mais séria. Um casal tem problemas, em vez de conversar, alguém procura uma orientação espiritual e ouve: o teu marido é o teu bloqueio. O teu marido é o teu bloqueio. Ou a tua mulher trouxe problemas espirituais para a tua vida. A tua mulher trouxe problemas espirituais para a tua vida. A confiança começa a morrer. O casal já não discute apenas sobre dinheiro, educação dos filhos ou convivência. Agora existe uma suspeita invisível. Será que ela? Será que ele? E quando existe medo dentro de uma relação, qualquer problema ganha uma explicação espiritual. Sabiam? Quantos casamentos terão terminado porque alguém colocou uma suspeita espiritual entre duas pessoas que já tinham problemas suficientes para resolver? E os filhos? Aqui está uma das partes mais dolorosas. Pais que dizem aos filhos: não confies naquele tio, não comas nada naquela casa, não deixes aquela pessoa tocar no teu filho. A criança cresce ouvindo que determinado familiar é perigoso. Depois passa a informação aos próprios filhos e a próxima geração herda um inimigo que nem sequer conhece. Uma acusação pode durar uma geração. Uma família pode passar décadas a odiar alguém sem sequer saber exatamente porquê. Ok, vou lançar uma pergunta que pode dividir aqui opiniões. Vamos lá. Se Deus é amor, por que é que algumas pessoas usam o nome de Deus para produzir medo, desconfiança e separação? Sabem quem são esses que fazem isso, muito isso, né? Profetas. Se Deus é amor, por que é que algumas pessoas usam o nome de Deus para produzir medo, desconfiança e separação? Não estamos a atacar a fé. Estamos a questionar quem fala em nome dela e o impacto das suas palavras. Porque qualquer pessoa pode dizer: eu vi, eu senti, foi-me revelado. Ah, eu vi. Aí meu irmão, posso começar aqui agora. Eu vi, eu senti, foi-me revelado. Mas depois, quem prova? Quem responde pelo estrago? Quem reúne a família novamente? Outra ferida. Não é qualquer pessoa que pode pôr a mão na minha cabeça. Atenção. Há pessoas que vivem aterrorizadas com quem lhes toca, quem entra na sua casa, quem oferece comida ou quem pega nos seus filhos. A espiritualidade passou para algumas famílias de fonte de esperança para fonte permanente de medo. E precisamos perguntar: estamos a proteger a nossa família ou estamos a ensinar os nossos filhos a desconfiar de toda a gente? Já viu numa família romper porque alguém acusou outro familiar de feitiçaria?
1: Ah, isso vocês já viram.
0: Quem faz uma acusação espiritual deveria ser responsabilizado quando ela destrói uma família? Uma revelação, coloque isto entre aspas, é suficiente para condenar alguém? Até onde um pastor, profeta, curandeiro ou adivinho deve interferir numa família? É. Até onde um pastor, profeta, curandeiro ou adivinho deve interferir numa família? É saudável procurar respostas espirituais para todos os problemas familiares? É saudável procurar respostas espirituais para todos os problemas familiares? Quem tem mais poder, o familiar acusado ou aquele que fez a acusação? Por que acreditamos facilmente numa acusação contra alguém que conhecemos há décadas? Será que algumas pessoas usam a espiritualidade para justificar conflitos que deveriam resolver através do diálogo? Quantos filhos estão a crescer sem conhecer determinados familiares por causa de conflitos espirituais dos adultos? Quando uma família rompe por causa de uma acusação espiritual, quem deve dar o primeiro passo para reconstruir a relação? A nossa pergunta hoje não é a espiritualidade existe, atenção. A nossa pergunta hoje não é a espiritualidade existe. A pergunta é muito mais incômoda. O que acontece quando entregamos a nossa família às interpretações de terceiros? Porque uma palavra pode colocar irmão contra irmão, uma suspeita pode separar marido e mulher, uma acusação pode afastar pais e filhos, e uma história contada hoje pode transformar-se numa guerra familiar que continuará durante décadas. Disseram que o teu irmão é feiticeiro, que a tua mãe te quer mal e que o teu marido está contra ti. Quando a espiritualidade transforma a família em inimiga. 87009790. Manda o seu áudio. 87009790. 87009790. Só para mandar áudio no WhatsApp. Disseram que o teu irmão é feiticeiro, que a tua mãe te quer mal e que o teu marido está contra ti. Quando a espiritualidade transforma a família em inimiga. Pausa para os comerciais. Até já.
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6: Vamos avançar. Já temos áudios aqui. Disseram que o teu irmão é feiticeiro, que a tua mãe te quer mal e que o teu marido está contra ti. Quando a espiritualidade transforma a família em inimiga. Primeiro áudio da cunhada. Baneia.
7: Bom dia, Helda. Esses teus temas aí. Sempre a nos surpreender de forma positiva, sempre a querer nos levar ou a nos levar a uma reflexão muito profunda. Parabéns.
6: Obrigado.
7: Que Deus continue a te capacitando, porque acredito que esses temas não vêm de si, mas sim pela sabedoria divina que Ele te deu.
6: Essa aqui, vou te falar a verdade, cunhada. Esse tema de hoje, eu sonhei. Alguma coisa no sonho disso, eu tinha que falar disso. Essa é a verdade. Não sei que comentários disso, mas é isso mesmo. Vamos.
7: Sobre o tema, é um fato. Existem muitas famílias destruídas por conta de profetas, por conta de bruxos, por conta de curandeiros e por aí fora. Mas a palavra de Deus já nos diz: o meu povo perece por falta de conhecimento. O que acontece é que nós queremos, ou as pessoas querem saber os porquês das suas vidas, não querem saber a solução da sua vida. Querem saber porquê, para se apegar a esse porquê e piorar o seu porquê. Porque começa a carregar mágoas, começa a carregar situações de uma família não sólida, não fala com a mãe, não fala com o pai, não fala com o irmão, etc, etc. Porque quer saber porquê, mas não quer saber a solução. Vai à igreja porque ouviu dizer que naquela igreja tem um profeta quando ora, mesmo eu, a minha vida não trabalhava, porque não sei o que. Está à procura do profeta, não está à procura da palavra do Senhor. Então nós continuamos a nos destruir, continuamos a nos afastar das nossas famílias por conta disso. Eu não sei se se lembram, o Helder, se te lembras da história do José. O José estava no meio de 5 irmãos, onde todos os irmãos os desprezavam, até lhe venderam. Ele foi vendido e prosperou mais tarde, mas mesmo assim ele voltou e perdoou a sua família. Não quis saber o porquê que os irmãos fizeram aquilo, não quis saber as razões, porquê que os irmãos lhe desprezavam, porquê que os irmãos tinham inveja, mas ele perdoou e uniu-se à família, como é aquilo que Deus quer, porque Deus foi quem constituiu a família. Então, se eu ouço o que ouço, onde ouço, porque eu quero ouvir, é minha responsabilidade. Não vamos culpar as pessoas. As pessoas são diferentes. É como uma mãe faz 5 filhos, ou 6 filhos, ou 20 filhos, mas cada filho é um filho. Cada filho tem a sua personalidade. Cada filho tem os seus valores, os seus defeitos. Somos todos diferentes. O que tem que acontecer é sermos mais, entender que existe diferença e apegarmos-nos à palavra de Deus. Porque sim, a palavra, se nós lermos a Bíblia, nós vamos viver melhor. A palavra do Senhor está lá e é clara. A palavra do Senhor é o reflexo daquilo que nós temos que viver, daquilo que nós temos que ser. Então, se nós vamos à igreja porque queremos ouvir só o que o pastor está dizendo, não vai resultar. Temos que ler para que possamos conhecer aquela que é a palavra. Procuremos a palavra de Deus. Procuremos a mensagem que ele tem. Você adir a uma igreja, não vai ser enganado, porque você conhece a palavra de Deus. Você vai dizer, não, este aqui, este é um amador, este não conhece, este lê a palavra para vir ler e enganar as pessoas. O que acontece é que nós queremos faia, faia, faia, faia, uma palavra que não existe. Há pastores, há profetas, sei lá o quê, que fazem espetáculos. E nós vemos isso. Então, é preciso ter atenção. Vamos ler a palavra, vamos conhecer a palavra, vamos viver da palavra, para que não, essas coisas não possam nos afetar, essas coisas não possam nos fazer destruir as nossas famílias. Há pai, há filho único que não fala com o pai. Há pai que já nem tem esposa, só tem um filho, não fala com o filho. Como é que essas pessoas vivem? Onde está este amor que Deus diz nos seus mandamentos que devemos nos amar? O maior mandamento é este, amar ao próximo mais do que a si mesmo. Onde é que está? Então, estamos a nos a perder por causa de coisas, por causa de pessoas, ouvir dizer. Vai mudar o quê? Se for ti o que te fez. Não te prezes a isso. Procura a solução. Procure orar, perdoar. Procure orar por essa pessoa e as coisas vão melhorar. Então era só isso que eu queria dizer. Não sei se fugi daquilo que querias, mas era isso que eu queria dizer. Bom dia e bom trabalho a todos.
6: Obrigado. Não fugiu não, cunhada. Não fugiu não. Disseram que o teu irmão é feiticeiro, que a tua mãe te quer mal e que o teu marido está contra ti. Quando a espiritualidade transforma a família em inimiga, outros até, alguns morrem. Morrem e vão com esse desgosto para a cova. Alguns morrem mesmo, né? Alguns morrem porque um profeta falou. Bom dia.
0: Bom dia, Rádio Cidade. Bom dia, Elderman. Esse é o tema mais velho da minha.
6: Bom, eu vou pedir para ficares num sítio com um bocadinho de silêncio para podermos perceber melhor. Mais um áudio. Bom dia.
4: Bom dia, Elder. Bom dia, pessoal. E um especial bom dia ao Jambuí. Elder, há uma máxima que diz: quem procura, acha. Isso é uma verdade. Você procura soluções, vai achar. Mas também, se procurar problemas, vai achar. Porque os impostores sobrevivem através disso. Os impostores são todos aqueles que usam a ignorância, a aflição e a pouca inteligência das pessoas contra elas mesmas. Mas como você é ignorante, pouco inteligente, não vai perceber. Não vai perceber que você que está a entregar todos os files contra ti mesmo. Então, é preciso perceber o seguinte: aquele curandeiro, aquele bruxo, aquele profeta não saberia da sua vida se você não fosse lá contar. Eu digo e sempre disse nas minhas intervenções anteriores, nos temas anteriores, que o que ninguém sabe, ninguém estraga, ninguém comenta. Então, você sai da tua casa de forma voluntária, com o seu dinheiro, o seu tempo, vai ter com um bruxo para supostamente te ajudar. Você conta da sua vida. O que é que tu esperas que ele vai dizer? Se ele quer ganhar dinheiro e confiança. Algumas igrejas também funcionam assim. Você chega na igreja, perante toda aquela multidão, ah, porque meu marido não levanta. Por que você precisa ir expor o seu marido para um estranho e daquela forma, e você esperar boa coisa? Não é possível. Você, ao fazer isso, está a castrar o seu marido. E se for um indivíduo mentalmente são ou saudável, a relação já morreu a partir daquele momento. Porque você denunciou a parte mais sensível do indivíduo, como homem. Então, é o que acontece com muitos. Muitos vão procurar problemas e depois não aguentam com os problemas que vão atrás. As pessoas precisam fazer o que tu fazes, dobrar o joelho, rezar a Deus, não as pessoas. O que acontece é que nós, as pessoas, buscamos suporte ou buscamos amuletos nas pessoas. Nós confiamos nas pessoas e não em Deus. Confiamos nos pastores como pessoas e não em Deus. E as pessoas sempre, porque querem ganhar algum, vão fazer de tudo para te fazer crer que você tem problemas. E quem pode resolver os seus problemas é esse pastor ou essa pessoa. Então, as pessoas precisam acordar, Helder. A fé não pode ser cega. A fé consciente é aquela que questiona e encontra as soluções necessárias para os seus problemas. As pessoas devem despertar do sono profundo e seguir apenas Deus, deixar esses pastores todos que enriquecem às suas custas. Aquele abraço. Fui. Zucula.
6: Grande Zocolo, o Jambuí também te manda um grande abraço. Mais um áudio, bom dia.
8: Bom dia, Manuel Der, bom dia, Rádio Cidade. Boa quinta-feira, já está o sol bonito.
6: Sol.
8: Está uma maravilha o dia hoje.
6: Sol.
8: Pois é, pois é, pois é. Ah, porque, o que é que eu fiz a Deus para merecer isto? Ah, mas porque é que Deus não me ouve? Ah, mas eu não faço mal a ninguém. Não se adoram dois deuses. Ou você adora a Deus ou adora o diabo. Então não se adoram dois deuses. Você vai à igreja ao domingo, à terça, à quarta ou à quinta, vai ouvir outras histórias. Conhece aquela expressão? O feitiço virou-se contra o feiticeiro. É exatamente assim que funciona. Você não pode adorar a Deus e querer depois fazer mezinhas e outras coisinhas com o diabo. Então não usa Deus ou a desculpa de que Deus não me ouve, não estou bem porque Deus não gosta de mim. Quando você trabalha para destruir o outro, é você que fica destruído. Quando você acha que aquilo que você está a fazer vai destruir outra pessoa, outra família, é a tua família que vai destruir. Então é bom saber o que é que representa Deus. É bom saber como é que Deus trabalha na tua vida. É bom parar de andar aí a adorar a todos, achando que os teus problemas vão resolver por causa de invocações. Nem quero falar muito. Boa quinta-feira para todos, um grande abraço, juízo e Deus, Rei do Universo, é aquele que te ouve, que te ajuda quando você é fiel a ele, quando você sabe respeitar. Grande abraço, tchau.
6: Grande Magalhães, obrigado. Disseram que o teu irmão é feiticeiro, que a tua mãe te quer mal e que o teu marido está contra ti. Quando a espiritualidade transforma a família inimiga. Tem filhos que não falam com seu pai, até pai morrer. Filhos. Porque foram ouvir que quem matou a mãe é o pai. Mas aquele senhor vos nascer, conquistou a mulher dele, você... Primeira coisa, a mulher é dele. Ele conquistou, se conquistaram como se conquistaram. Nasceram one by one, um por um. Vocês estão vivos, que já trabalham, são pessoas. Já teu pai, vosso pai é feiticeiro. Eles casaram, disseram, até a morte que os separe. Morreu a esposa primeiro. No caso, não foi o homem, foi a esposa. Estou a dar um exemplo, não estou a falar de família de ninguém. Vocês todos viram os canos para vosso pai. E vosso pai é feiticeiro. Porque um pastor, um profeta, um curandeiro, um mágico, um homem da visão, vos disse isso. Meu, vamos continuar. 8700-9790. Estão aqui os áudios. Vamos continuar. Tem mais aqui. Bom dia.
9: Bom dia, Helda. Bom dia, caros ouvintes. Bem, este tema tocou-me. Porque é exatamente isso que passa na minha família. Mas eu faço uma outra pergunta. Porque aqui parece que estão a dizer que... Estão a dizer não. É o que Helder disse. Que vem alguém de fora e vem pôr os familiares um contra os outros. E quando eu digo que é alguém de dentro, que é uma pessoa curandeira da família que faz isso, como é que fica a coisa? Querer destruir a própria família... Querer não, porque conseguiu. Como é que fica? E nem vou me prolongar muito. Só sei dizer que isso aconteceu. Acontece na minha família. Simplesmente ficou muitos anos sem entrar em casa de familiares, sem falar com familiares, por causa de assuntos que ela sozinha foi buscar e queria deixar em casa dos outros. Sozinha foi buscar, ninguém lhe deu. Sozinha foi com os pés dela, não sei para onde, e foi buscar essas porcarias. Desculpa a expressão. Não vamos prolongar muito. É triste, muito triste, infelizmente.
6: Ok. Está a ver, né? Que são casos reais. Está a ver. Não estamos a falar coisa de que estamos a inventar. O Senguaio diz. Pode ser que o Magalhães esteja a ver o sol, sim. Lembre-se. Lembre-se quão distante é o sítio do Magalhães. Pode ser que ele esteja lá, esteja a ver parte de trás do. Ah, Magalhães, Senguai está dizendo que está a ver o sol, sim. Como vives? Lá! Ah, ver o atrás do sol, se nós aqui não estamos. Ok, já entendi. Não sou eu, Senguai, que está falando, sou eu. Vamos continuar. Disseram que o teu irmão é feiticeiro, que a tua mãe te quer mal e que o teu marido está contra ti. Quando a espiritualidade transforma a família inimiga. Adivinhos? 8700-9790. 8700-9790. Manda o seu áudio. Bom dia.
10: 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Bom dia, Helder Mendes. Bom dia a todos os ouvintes. O que acontece hoje em dia tem a ver com o mediatismo, né? O mediatismo, a fome do poder e a ostentação. O que acontece com os jovens hoje em dia? Quer começar a estudar hoje, quer trabalhar hoje, quer vida boa hoje, quer prosperar hoje, não sabe esperar. o que acontece ou o que ele faz com, quanto a isso, ele vai procurar soluções imediatas. Vai se meter em curandeirismo, em falsos profetas. E eles, como estão lá, também com a fome do poder, também são esfomeados, precisam de comer alguma coisa, eles sempre vão trazer a solução. Mas não é uma solução definitiva. Eles vão dizer qualquer coisa que vão te alegrar apenas, de modo que tu voltes lá sempre. Eles vão inventar falsos testemunhos, vão levantar falsos testemunhos, no caso de dizer que a tua vida não anda por causa da tua mãe, ou por causa do teu pai, ou algo parecido. Mas isso não é verdade. Mas eles dizem isso por quê? Porque estão com fome também. Precisam de alguma coisa para comer. Como é que sabe que você é cliente deles, sempre voltará para lá. Vem me dizer alguma coisa para atrapalhar a tua mentalidade, a tua forma de pensar. E não é solução. Isso não é solução. Não há solução, não há nada. Então, no fim do dia, a tua volta já está a zero. Não é preciso as pessoas terem conhecimento. Nós, falta-nos tanto conhecimento. Somos doutores, sei lá o que é tudo, mas não temos conhecimento das causas. Então, se tu vais a um curandeiro ou a um profeta, ele sempre vai te dizer alguma coisa. Mas, meu irmão, vamos nascer disso. Vamos nascer disso. Obrigado.
6: Obrigado. Depois, a maioria são doutores, têm conhecimento científico. É? Têm conhecimento científico das coisas. Mas acreditam nesses adivinhos, profetas, etc. Elder Sol saiu, sim. Ah, então não é esse igual que está com o Zé Magalhães. O Zanamelo diz que saiu sim o sol. Ah, saiu o sol, oh, valeu. Vamos continuar. Bom dia, grande tema de hoje. Parabéns pela tua luz. Tema de hoje deu sequência a outra questão do remédio da lua, que onde se dá inicialmente é na palhota do curandeiro. Isto porque dentro desse lar, um diz que tradição de casa e outro diz que não quer aquela tradição sobre o filho deles. E vem alguém de casa onde versa este preceito para cobrar que se faça essa tradição. Anonimato. Vossas famílias têm muitos problemas. Vossas famílias têm muitos problemas. A minha também tem, mas como eu nunca fui investigar sobre essas coisas lá nos Mendes, meus Mendes. Sim. Vamos lá com o Doro ouvir. Bom dia.
11: Bom dia, Alders. Bom dia, Rádio Cidades. É, o tema de hoje, como se diz, é a água da fuga de maga. É a água da fuga de maga, porque vamos. Vou falar da senhora que acaba de mandar o áudio agora. Está a acontecer isso nas famílias, Alder. Nas famílias, irmão. Triste realidade. Yeah, nas famílias, pá, e não vamos aqui falar dos nomes, porque vivemos no meio disso tudo, irmão. Os irmãos já não se falam porque um conseguiu estar bom e o outro ainda está a gatinhar. E um de repente diz que não. Por que que nascemos da mesma barriga e eu não estou a conseguir nada e aquele fulano está a dar certo? Então ele automaticamente está a levar a minha sorte. Daí começa o problema. Procura já aquele que sempre diz que há problema. Porque se você procura o curandeiro, nunca vai dizer que não, vai lá para casa, não há nada. É mentira, boss. Se você vai no curandeiro, ele é o primeiro a dizer que aquele teu irmão ali. Você não está a ver mesmo com aquele teu irmão. E aí você entrega os files. Ah, é verdade, eu estava a ver. Então, irmão, eu quero sinceramente que todo mundo vá à igreja adorar a Deus e não as pessoas. Porque enquanto adoramos as pessoas, boss, não haverá nada. Né? Te garanto. Te garanto que não haverá nada. Aquele abraço. Pana Júnior.
6: Obrigado.

Aí disse que quer saber dos Mendes, né? Já que vocês ficam a saber muitas coisas. É, alguém mandou mensagem dizendo que nos Mendes não acontece nada. Não acontece, mano. Vocês são portugueses. São portugueses. Ah, nos portugueses não há isso aí.

0: Joaquim, também você não acontece nada contigo. Estão a dizer que nos portugueses não acontece isso. Mais um áudio, bom dia.
1: Bom dia, bom dia. Na Matola há sol, sim. Na zona de Machanchen. Bom dia.
0: Mandaste áudio só para dizer que há sol. Vamos continuar. Disseram que o teu irmão é feiticeiro, que a tua mãe te quer mal e que teu irmão ou teu marido está contra ti. Quando a espiritualidade transforma a família em inimiga. Bom dia.
2: Manelder, bom dia.
0: Bom dia.
2: Espero que estejam todos bem.
0: Altamente.
2: Manelder, o grande desafio que você tem é manter esta qualidade de conteúdo a ser discutido aqui na rádio há muito tempo. Espero que haja...
0: Vou te responder agora, não é fácil. Eu costumo dizer à minha esposa, que ela está a ouvir a dela, subir é fácil, mas agora manter o nível de exigência, eu sei disso. Muito obrigado.
2: Relações continuem a haver para si e que efetivamente consiga nos nutrir com esta qualidade, repito, super qualidade de discussão de temas selecionados para discussão. Indo ao tema, Manuelder, para mim é bom, primeiro, é concordar que este é um tema bastante profundo e que afeta famílias, várias famílias moçambicanas e africanas sobretudo, e a causa já sabemos que são desinformações, na maior parte das vezes, que acontecem causadas por estes nhamsoros, por estes pastores, por estes profetas, etc, etc. Mas acho que a principal causa é a falta de capacidade nossa de perceber as nossas fraquezas e procurar soluções reais. E a coisa mais rápida, quando eu fracasso na minha vida, é procurar acusar. O trem. Já vimos vários casos de filhos que catanam até a morte as suas próprias mães, os seus avós, etc. Porque supostamente a vida delas não anda por causa destas pessoas. Aquela pessoa que te pôs no mundo, que te cuidou desde a gravidez até ao parto, até você crescer, quando você já chegou na idade de trabalhar, etc., e não tem sucesso, é essa pessoa que está sendo acusada de trazer o azar na sua vida. Então a solução é matar. Então eu acho que isto acontece maioritariamente por causa das frustrações da vida, o fracasso das pessoas e a falta de informação ou de conhecimento. Veja que essas coisas acontecem muito em famílias pobres. Acontece muito, não digo que nas minhas vezes não acontece, mas acontece muito em famílias pobres. Estas é que têm mais feiticeiros, essas é que têm mais problemas espirituais, etc, etc. Então, a falta de resposta, a falta de conhecimento é que é a principal causa deste tipo de... deste fenômeno que, infelizmente, assola e destrói. Destrói mesmo. Eu tenho exemplos muito próximos da minha família, que desde que eu me conheço por gente, tenho mais de 45 anos, pessoas não se falam por causa de acusações, etc, etc. Então, é um mal muito, muito sério que afeta a nossa sociedade. Infelizmente, eu não vejo nos próximos dias algo assim que possa ser feito, que não seja esperar ao mesmo tempo para que as pessoas fiquem mais informadas, fiquem mais esclarecidas e que ao longo do tempo vão desvalorizando este tipo de conhecimento falso que existe na sociedade de que os problemas são causados por causa dos espíritos, de feitiçaria, etc, etc. Assumir que temos fraquezas, temos que trabalhar sobre elas e sobressair. Obrigado, Manelda. Bom dia.
0: Obrigado. Bom dia. Vamos ver se este áudio chega aqui, tudo ele. Bom dia.
3: Helder.
0: Vamos lá começar.
3: Léo me engana aqui.
0: Vamos lá começar.
3: Bom dia, Manelder. Léo me engana aqui. A realidade é essa mesmo que Manelder acaba de nos apresentar aqui. É crua e nua. Realmente temos visto pais contra os filhos, filhos contra os pais, por causa de coisas que foram ouvir nos adivinhos, nos curandeiros.
0: Yeah.
3: E que essas coisas, na verdade, transformam o rumo de uma família, o rumo de uma geração, até posso arriscar.
0: Sim, sim.
3: Porque esta informação que foi encontrar lá no curandeiro vai transmitir aos seus filhos. Por sua vez, os seus filhos não vão se entender com os filhos dos irmãos, com os filhos dos primos, porque é uma confusão de coisas que nós estamos a perceber, que estamos a comprometer gerações e gerações por causa de consultar os curandeiros. Olha, Manelder, a Bíblia diz que o diabo veio para roubar, matar e destruir. Então, uma das destruições que o diabo usa, hein, é essa adivinha, ok? Essa adivinha, essa semente do mal que ela vai plantar dentro da família, ok? E depois aquela semente germina e contamina tudo. Então, e se formos já voltar também lá no passado, vamos ver que Adão e Eva, eu já falei isso aqui, Caim e Abel, eles são um exemplo, ok? São um exemplo de que o diabo existe, de que o diabo, quando aparece, veio para destruir, vai colocar maus pensamentos em um, e estes maus pensamentos vão contaminar a todos, ok? E os fracassos de cada um, muitas das vezes, hoje em dia, se eu não me esforço, não faço nada, hein? Mas quero ver coisas boas, o imediatismo, ok? Quero isto, quero aquilo, mas eu não estou a me esforçar. Se não estou a me esforçar, ok, o que é que vai acontecer? O que vai acontecer é que eu vou atribuir o meu fracasso a pessoas. Vou dizer que o culpado é minha mãe, é meu pai, o culpado são os meus vizinhos, enquanto não.
0: Ok.
3: Caim, o curandeiro nunca vai te trazer a paz. Vai te trazer uma paz aparente, ok? Mas atrás dessa aparência virá desgraça que até pode passar de geração em geração.
0: Ok, atualizamos a hora, agora voltamos já depois das notícias. 8 horas em Moçambique.
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6: Estimado ouvinte, muito bom dia. O Presidente da República, Daniel Chapo, reafirmou ontem o compromisso do Governo de continuar a criar condições para que a juventude moçambicana desenvolva o seu potencial e contribua para o crescimento do país. Numa mensagem por ocasião do Dia Internacional da Juventude, que ontem se assinalou, sob o lema Contextos Diferentes, Aspirações Comuns, o chefe de Estado destacou a existência de aspirações comuns entre os jovens, independentemente das diferentes realidades que enfrentam, nomeadamente o acesso à educação e saúde de qualidade, justiça, paz e oportunidades de desenvolvimento. Grã-Bretanha reforça o apoio ao setor empresarial moçambicano através da iniciativa Raiz, Resiliência, Adaptação e Inovação em Moçambique, que pretende mobilizar capital privado e aumentar a resiliência das pequenas empresas. A iniciativa Raiz, lançada pela FST África, com o apoio do governo britânico em parceria com o Ministério da Agricultura, Ambiente e Pescas, pretende desbloquear capital privado para pequenas empresas em crescimento, num país onde elas representam cerca de 97% do tecido empresarial e geram quase metade do emprego formal, mas continuam a enfrentar opções de financiamento limitadas e dispendiosas. Pelo menos 44 pessoas morreram afogadas depois de uma balsa sobrelotada ter virado no lago Kariba, no Zimbábue, anunciou a polícia esta semana, atualizando o balanço do acidente ocorrido na véspera. O desastre aconteceu na terça-feira em condições meteorológicas adversas. Uma testemunha contou à AFP que, pouco depois do naufrágio, era possível avistar corpos na água enquanto as equipas de socorro tentavam alcançar a embarcação. Segundo a Unidade de Proteção Civil, a balsa transportava 114 passageiros adultos, 5 tripulantes e um número ainda desconhecido de crianças. O presidente turco Recep Tayyip Erdogan acusou ontem Israel de procurar apagar a Palestina da agenda mundial e prometeu continuar a defender com máxima firmeza a causa palestiniana. É evidente que o governo de Netanyahu procura apagar a Palestina da agenda mundial, explorando o caos e os novos conflitos na região. Faça o que fizer, não terá sucesso, declarou o chefe de Estado turco numa conferência de imprensa em Ankara com o presidente da autoridade palestiniana, Mahmoud Abbas. O cantor e compositor moçambicano Lourenço Júnior, natural de Chimoio, capital da província de Manica, é o próximo convidado da Mbenga Live Session com o concerto Outra Vez Música Parte 2, marcado para hoje, mas logo a partir das 19 horas no estúdio auditório da Rádio Moçambique, em Maputo. O espetáculo, que tem lugar em parceria com a Rádio Cidade, assinala a 10ª edição do projeto desde a sua origem e a 9ª apenas em 2026, consolidando a regularidade e o crescimento da iniciativa. Outra Vez Música Parte 2 marca o regresso de Lourenço Júnior aos palcos e promete uma experiência que mistura intimidade e intensidade. A sua versatilidade musical, que transita entre o afropop, o jazz e o R&B, a marrabenta e o hip-hop, valeram-lhe o Prémio Ngoma 2021 na categoria Melhor Voz. É o final da apresentação do Cidade Notícias. A esta hora, a edição foi de Elder Malele.
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0: Vamos finalizar o tema que lançamos hoje. Oito horas e nove minutos, disseram que o teu irmão é feiticeiro, que a tua mãe te quer mal e que o teu marido está contra ti. Quando a espiritualidade transforma a família em inimiga. Vamos passar agora os últimos áudios. E vamos começar, aqui está o primeiro desta ronda. Bom dia.
1: Bom dia, ouvintes da Rádio Cidade. Bom dia, Manuelda. Sim, existem famílias que estão para ajudar e existem famílias que estão para afundar. É real, sim. Falo por experiência própria. Eu não cresci com os meus pais. Cresci com os meus tios, mas eu chamo de pais porque eles fizeram-me crescer e tudo mais. E existiram situações na minha vida um pouco quanto estranhas, que eu, como ser humano cristão, eu dizer não, isso não existe, isso são coisas que as pessoas estão a falar, e no final do dia aconteciam coisas estranhas assim comigo, tanto para arranjar emprego como para arranjar parceiro, percebes? Então são muitas coisas, Manuel, são muitas coisas. A parte espiritual é uma parte muito sensível na vida do ser humano. Não estou a querer dizer que aqueles que acusam os outros têm razão, mas existem familiares que, por ver alguma coisa em ti ou não sei, né, eles se empenham e se empenham mesmo para te afundar. É triste, mas acontece. Bom dia.
0: Bom dia.

0: Mais um áudio, aqui está. Bom dia.
1: Bom dia, Manilder. É a primeira vez que eu ligo, mas sou ouvinte assíduo desta rádio, desses programas, dos seus temas. E acabou me mexendo hoje sobre esse tema de hoje. Eu queria dar uma seguinte reflexão, disse que sim, não podemos procurar, porque temos que ir à igreja, concordo, é o princípio da vida. Mas imaginemos uma situação em que estamos a ter ataques, anos e anos estão a passar, não estão a acontecer nada, a vida está a afundar cada vez mais. De cada vez que nós dissemos Deus, Deus, Deus, Deus, Jesus, protege-me, acuda-me, retira-me dessa situação, estamos cada vez a afundar. Porque as pessoas que fazem isso não se cansam enquanto estiverem em vida e têm o seu propósito, continuam nos afundar. Um dia disse, levantamos e vamos, não à procura de problemas, mas para procurar ver o que é que está a acontecer alternativamente, não que o Deus não seja a solução. Mas passa tempo que nós estamos a passar por isso e não estamos a conseguir sair. E vamos coincidir com esse tipo de coisa. O que é que fazemos? Será que fomos mesmo à procura? Será que temos que ignorar? Não na situação de imediatista, mas numa situação em que

0: a coisa está a afetar diretamente. Passa-se anos e anos. Você quase que acaba sendo anormal por não conseguir suceder. Trabalha, ganha muito, mas não faz nada na vida, porque há alguém que colocou o travão. E um dia se levanta-se, vai procurar e encontra. O que que acontece? Será que está a andar à procura? O que está a acontecer? Obrigado.
1: Obrigado. Bom, fica atento, eu não vou dar a resposta, mas certamente vai aparecer aqui uma resposta para ti. Bom dia, mais um áudio.
2: Bom dia, Manuel. Aqui Rui da Conceição. É um tema muito pertinente, na qual vivemos no dia a dia, para dizer que as famílias não estão preparadas para poder viver esta vida de forma sábia e inteligente. É óbvio que nascemos juntos, crescemos juntos, toda a gente, entre irmãos, familiares, te conhecem bem de como tu és, o seu nobre coração, mas basta progredir um pouco na vida, há problemas, porque isso sucede quando há um bem ou há uma benfeitoria em prol daquela pessoa e o outro não tem, enquanto nasceram juntos ou cresceram juntos ou até são amigos, porque não só há alguns amigos também dos quais cresces com ele, não gostam de te ver a progredir. É de lamentar, porque é muita pena, é muita pena mesmo, Manelder, é muita pena que vives com alguém, crescem juntos, ele vê o quanto você batalha na vida, vê você a dar os primeiros passos e ele na sombra da bananeira ou ela na sombra da bananeira, e quando a dado momento Deus abençoa pelo grande esforço que você faz, ele diz logo imediato que ele só pode ter ido aos curandeiros. É incrível, porque se formos a ver, às vezes a escola tu vais, se não é escola, tu tentas de todas as formas na vida para poder ganhar este poder financeiro na qual reduz o outro ser humano. É de lamentar, Manuelder. A parte dos apóstolos ou dos profetas, já havia dito a Bíblia há bastante tempo que teremos os falsos profetas. Desses são os que difundem dinheiro. Nós crescemos a saber que a igreja era só dar um dízimo. Mas hoje em dia já existem orações dos empresários, oração dos grandes que põem dinheiro nas cestas das igrejas. É de lamentar. Para você conseguir progredir na vida ou poder alcançar algum nível social, tens que tirar dinheiro. É uma lástima, é uma lástima, é uma lástima. Estamos numa vida muito... mas muito triste, estamos num momento muito conturbante, porque a vida não nos permite com que a gente possa viver. Acredito que seja um dos tempos, já não temos famílias como no passado. Acredito eu que até no passado um vizinho era um primo seu, só pelo fato de estarem a crescer juntos, era um primo, mas hoje em dia... qualquer coisa ou qualquer vento que for a bater até nas chapas da sua casa é porque existe um feiticeiro. É algo triste, algo inacreditável, mas que a sociedade não está preparada para poder viver de forma sã, mútua, nesta vida. Um forte abraço, bom dia a todos, é a minha humilde contribuição.
1: E obrigado por isso. Bom dia. Obrigado por isso.
2: Em suma, Manelder, a realidade é... há pessoas que vão, sim, aos curandeiros para poder alcançar o seu poder e poder fazer dos seus irmãos os escravos da sua própria vida. Tanto pais, tanto mães. Mas a realidade é uma só. Os momentos são outros, nas quais vivemos em plena desconfiança. Não há ninguém que toca o vento por cima da casa dele e não pensa que talvez alguma coisa que esteja a acontecer obscura por parte dos seus familiares, porque já ouviram até onde já... Porque o curandeiro é um astuto, é aquele que lê o seu pensamento quando você chega lá. Consegue perceber que está em dúvida daquilo que é a família dele. Está em dúvida. dúvida daquilo que é irmão. Porque você já vai para lá, ele só de tirar uma palavra, você já entrega a pista. E ele, com base na sua pista, ele já lança aquilo que é o seu ser e aquilo que pode estar a acontecer. Esquecendo que ele estará nesse momento a estragar uma família, estragar uma geração toda ela de família. Com transição de um bom dia, um forte abraço.
1: Forte abraço. Último áudio. Bom dia.
3: Bom dia, Helder. Bom dia, pessoal. Espero que todos estejam bem. Helder, parabéns, hein? É excelente tema. É excelente tema. É muito difícil em Moçambique um locutor ter a visão e trazer um tema tão especial como este tema.
1: Obrigado.
3: Helder, só pode ter sido no sonho mesmo.
1: Ah, foi mesmo
3: porque
1: no sonho.
3: Realmente, Helder, o mundo espiritual é real. De hoje em diante, como mexeste com o mundo espiritual, certeza que vais ver coisas muito diferentes. Hein? O nosso inimigo espiritual, que é Satanás, detesta esse tipo de tema, porque ele de facto engana muita gente através dos adivinhadores, né? E através dos videntes, através dos falsos profetas no geral. E muitos de nós são enganados por falta de conhecimento. Né, por falta de conhecimento. Nós estamos numa época que é considerada uma época da graça, uma época de muita bênção, uma época que não é para nós sermos enganados como foram enganados os nossos ancestrais. Por que que eu digo isso? Nós estamos numa época em que temos o privilégio de poder entrar dentro do seu quarto, segundo diz a Bíblia Sagrada, trancar a porta e falar diretamente com Deus, que Ele vai te ouvir. Foi Jesus que disse: olha, estás com alguma ansiedade, alguma preocupação, entra no teu quarto, fecha a porta, e o teu Pai Celestial vai te dar uma resposta que vai te ajudar a tomar uma determinada decisão. Por que que nós temos que consultar um profeta? Por que que nós temos que consultar um vidente? Se Deus pode falar conosco de uma forma direta. E olha, a Bíblia diz que Deus não é um Deus de confusão. Quando há confusão dentro da nossa família, pode ter certeza que não foi Deus que te ajudou a tomar aquela decisão. É o espírito maligno, né? Então, por quê? Porque o nosso Deus é um Deus de paz. Qualquer coisa que esteja a te perturbar não é divino, não é de Deus. Qualquer coisa que te transmita muita paz, muita tranquilidade, aí sim envolveu o Espírito Santo de Deus. Então vamos parar de consultar pessoas, vamos consultar diretamente a Deus. Uma coisa é buscar o teu pastor, sei lá, o teu líder espiritual, para poder te dar uma orientação baseada na Bíblia Sagrada. Agora, uma orientação baseada em pesquisas espirituais, muito cuidado mesmo, porque pode destruir a tua família, pode acabar com a tua família, pode acabar com o teu casamento, pode acabar com tudo aquilo que é a tua estrutura familiar. Então vamos procurar buscar um pouco mais a Deus, fala com Ele, se for possível, acorda de madrugada, busca, clama por uma resposta, que a Bíblia Sagrada diz que Ele com certeza nos responde e nos dá a paz, que é um sinal de que a resposta veio de Deus, não do maligno. Bom dia e que Deus abençoe a todos.
1: Muito obrigado, encerramos. Lançamos a questão, disseram que o teu irmão é feiticeiro e que a tua mãe te quer mal e que o teu marido está contra ti. Quando a espiritualidade transforma a família em inimiga. Antes de acreditarmos que alguém da nossa família quer destruir-nos, talvez devêssemos perguntar: temos provas antes de cortar relações? Temos certeza? Antes de ensinar os nossos filhos a odiar alguém, sabemos realmente o que aconteceu? Porque existe uma coisa que nenhum espírito, nenhum profeta, nenhum curandeiro, nenhum adivinho e nenhum ser humano deveria conseguir destruir: o vínculo entre pessoas que nasceram para ser família. Vou deixar uma provocação. Quando uma pessoa chega a casa dizendo: disseram-me que o meu irmão é feiticeiro, estamos diante de uma revelação espiritual ou diante do início de uma guerra familiar? Continua com a reflexão, 8 horas e 23 minutos.
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1: Olá!

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2: É a altura do Bazar da Cidade, 8 horas e 30 minutos. Vamos vender a sua marca, produto ou serviço. Ligue para nós, 84-34-97. Bom dia.
3: Bom dia, Manuel. 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Muito obrigado.
2: Obrigado. São 30 segundos. Venha vender aqui a sua marca, produto ou serviço da antena da Cidade FM. 84-34-97, é a sua vez. Bom dia.
4: 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Rádio Cidade, vamos trabalhar.
2: Obrigado, parabéns. Bom dia.
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2: Obrigado. 8 horas e 33 minutos, Bazar da Cidade, aqui na sua Cidade FM. Bom dia.
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2: Obrigado, sucesso. 5 horas e 34 minutos. É a sua vez. Bom dia.
7: 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Com o Bazar da Cidade, estamos a render.
2: Parabéns, vamos receber a última chamada dentro de alguns segundos. Bom dia.
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2: Muito obrigado e sucesso. Encerramos o Bazar da Cidade. Amanhã mais, são 8 horas e 35 minutos. O treinador espanhol é apontado como um dos candidatos ao cargo de selecionador dos Países Baixos, que está atualmente à procura de um sucessor para Ronald Koeman. Roberto Martínez pode estar prestes a encontrar um novo desafio no futebol internacional, poucas semanas depois de ter deixado o comando da seleção espanhola. A seleção portuguesa, bendito. O treinador espanhol é apontado como um dos candidatos ao cargo de selecionador dos Países Baixos, que está atualmente à procura de um sucessor para Ronald Koeman. Segundo a imprensa neerlandesa, a Federação de Futebol dos Países Baixos terá colocado Martínez entre as opções para assumir a equipe. O nome do técnico surgiu depois de vários treinadores neerlandeses, entre eles Peter Bos, Arne Slot e Erik ten Hag, terem ficado fora da corrida por diferentes motivos. A situação, no entanto, ainda está longe de se confirmar. Há relatos de que Nigel de Jong, diretor de futebol da KNVB, terá mantido contactos com Martínez em Málaga. Ao mesmo tempo, o advogado do treinador veio esclarecer que até o momento não houve uma reunião entre os dois. Jesse de Prager garante que Martínez estaria disponível para conversar com o caso de Jong avance um contacto, mas considera pouco provável que as duas partes cheguem a acordo. Será que o ex-treinador da seleção portuguesa vai então liderar a seleção dos Países Baixos? A ver, vamos.
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0: 9 horas em Moçambique.
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melhor música do mundo aqui na sua cidade FM. Conjugamos sempre, sempre a música no mais alto sentido de qualidade. Ele chama-se Gary. Atenção a este hit.

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Uma das melhores FMs do mundo. Bruna Tatiana está de volta e lançou Rancor Zero. Atenção a este hit. Atenção à letra.

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3: Três sons, três momentos, três recordações, três clássicos. Primeiro com The Whispers.

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Primeiro com The Whispers, And The Beat Goes On. Agora, Another Saint's Love Song, Tony Braxton.

clássicos que a Ilávia não conheceu. Another Sad Love Song, Tony Braxton. Três sons, três momentos. Deixa contar-lhe que Messi admite que a morte do pai o fez questionar a carreira. Lionel Messi confessou não saber se continuará a jogar futebol por muito mais tempo após a morte do pai. Jorge Messi, aos 108 anos, em Rosário. O futebolista argentino Lionel Messi admitiu não ter certeza de se continuará a jogar ainda o futebol, mas por muito tempo, sem o seu pai, amigo e agente, Jorge Messi, faleceu no sábado. Messi disse, não sei o que vou fazer sem ti, não sei como seguir em frente. Só jogava futebol e agora tenho sérias dúvidas se vou continuar por muito mais tempo, escreveu Messi, de 39 anos. Numa carta de despedida publicada na rede social Instagram na quarta-feira, o campeão do mundo em 2022 refletiu sobre a ausência do pai, que já estava doente durante o recente Mundial, onde a Argentina perdeu na final contra a Espanha. Messi acrescentou, pediste-me para jogar no último Mundial e alguns dias antes do início, o teu estado de saúde agravou-se. Foi a primeira vez que não estiveste lá, explicou Messi. Messi, eu acho que 39 anos ainda precisamos de ti. Continua no futebol. Continua, Messi. Messi é um craque. Continua de futebol. Fechamos com o Neo. Jet setter. Go get her. 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

0: Daniel.
1: Na sequência, vamos ouvir o som de Duplo Z, o lado de Gina Pepa. Orlando, apanha lá esse song, Rap Mouse. Rap Mouse, Duplo Z, Gina Pepa. Chama-se Pra Sempre.

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3: 9 horas e 48 minutos, está confirmado Nostalgia, dia 24 de outubro. Maputo vai parar dia 24 de outubro para receber grandes nomes do Old School Music. Será que eu posso adiantar já os nomes? Será? Não, não vou adiantar agora. Dia 24 de outubro, Maputo vai parar para celebrar a nostalgia. Atenção, fixa a data, dia 24 de outubro, uma produção FF Eventos. A FF vem com tudo, vem com tudo, vem com tudo. Dia 24, Maputo vai parar.

0: Ok, estou a sair. Estou a sair. Voltamos amanhã. Atenção, dia 24 de outubro. Maputo para. Para um grande show de nostalgia. Um grande show, uma grande nostalgia. Não, vamos, mas provavelmente amanhã diga o primeiro nome que vem a Moçambique. Amanhã eu digo o primeiro nome. Amanhã. Amanhã. Vou discutir com o Faia. Faia, amanhã vamos anunciar o primeiro nome que vem a Moçambique, dia 24, né? Vai ser comigo. Vou falar com o Faia amanhã para anunciar. Primeiro nome que vem a Moçambique, dia 24. Estaremos aí a dar esse grande, grande momento de recordações, nostalgia, dia 24. Fixem na agenda, guardem dinheiro. Vai ser um grande momento. A Gisela está aqui bem disposta. Aliás, esses dias andas bem disposta. O amor faz bem. O amor faz bem. Mas juro, pessoas quando não estão a amar, amar a vida, pá. Você não vai pensar no amor do quê? Amor da vida. Quando você fala de amor faz bem, não vai falar de amor do quê? Sabe, vocês não sabem, porque estão os pensamentos. A gente quando diz amor faz bem, molanguçana, estão se olhar o quê? Amor faz bem, é maravilha. Sabe que essa vida aqui anima? Só não anima para mim hoje que eu não tenho ti, mas quando tenho ti, como anima?
1: Bota a vida nisso.
0: É, tá fazendo, você vê, meu amor, tá fazendo bem. Hoje veste de vestido preto. Esse grifo que você tem hoje tem grifo de sexta-feira, esse. É, porque essa aqui depois de sexta-feira, você só... Tá com o olhão. Um dia eu vou ter processo. Tchau!

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Nesta aqui é a tua esquina de rádio 97.9 Cidade FM, a tua rádio, o teu canal, o teu programa, a tua locutora, yeah, a tua frequência. Bom dia, bom dia. É hoje, 13 de agosto do ano 2026. Sim, estamos ao 13º dia do mês 8 do ano 2026. Juntos continuamos sempre a camaradar radiofonicamente. Nesta aqui é a tua esquina de rádio. Começamos assim, de forma bem clássica, muito clássica. Agradecer a todos pelo carinho da audiência. Quinta-feira, quintou. Leave Me Alone, do Chris Brown, a dar o start aqui ao programa de hoje. Bom dia, bom dia, bom dia. Digite.

0: minutos depois da hora 10, a primeira que temos acordadas de segunda a sexta-feira. Ainda tem muitos minutos por rolar. Na verdade, são 240 minutos que nós temos combinadas de segunda a sexta-feira. Destes 240, já 11 estão consumidos. Passa tão rápido, rapidíssimo o tempo. Mas nós ainda temos muito tempo. O tempo dá-nos ainda muito mais tempo para continuarmos a camaradar radiofonicamente nesta que é a tua quinta-feira. Nossa, quinta-feira! Quem vai desperdiçar as oportunidades? Quem vai desperdiçar o bem-estar? Quem vai desperdiçar a paz? Quem vai? Eu não. Não tenho o hábito. Não tenho o mau hábito de desperdiçar bênçãos, oportunidades, que não tenhas tu também, hein? Segure, com força, foco, fé, determinação, afinco, coragem. You can do it! Bam, bam, bam. Já chegamos para te motivar, para tornar a tua manhã, a tua tarde incrível, o teu dia ainda mais bem disposto, mais feliz. Então vem comigo, vamos embora até às 14.
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0: Mas sabemos que sozinhos não é possível. Então vamos a esta altura buscar o Espírito Santo, buscar a Deus para que bem nos possa guiar, bem nos possa conduzir, bem nos possa fortalecer.

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1: Maló.
2: Maló escreveu assim: acho que o Helder Mendes tem a razão. Para além de estares bonita, feliz, estás romântica hoje, Gisela. Sol já saiu, hein? Ih, nada, juro. Quer dizer,
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2: Epa!
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2: Ah, eu não vim brincar aqui na terra, só para que se recordem. Ando bem com tanta tchangela. Agora, tudo que me faz mal eu levo para o lixo. E tudo que faz bem eu levo para frente, para a vida, para o dia a dia, independentemente do que é, o que é, o que é. Estou chonada igual a todos vocês. E tudo aquilo ali de ruim acontece comigo também. Mas, epá, a gente escolhe aquilo que sabe que nos faz bem. Aquilo que é bom, que traz paz, que traz leveza, que traz alegria, que suscita gargalhadas, sorrisos. É isso que tem que vir, à frente, hein?
0: Uma liberdade de um voo livre.
2: Ficar a reclamar até quando eu tô bonita, tô cheirosa, tô feliz. Não, menichonili, não tem problema. E tu, o que é que escolheste para o teu dia de hoje? Preferes ficar broke, para baixo, indisposto, indisposta? O que é que escolheste? Cada um vive aquilo que escolhe. Oh, tô com... Cada um escolhe como viver, como estar, como ser. Cada um escolhe. Estou a pedir mais uma para derreter o coração. Não aguento. Ok, deixa lá ver uma aqui. Ai, quero vos derreter bem. Ai, ai, ai. Let me choose. Brasileira ou o quê? Ou outra? Outro ritmo. Qual é que escolhem? Frequência para Inhambane não tens, ou Agira. Frequência para Inhambane não tens, mas podes nos acompanhar através da internet. Hein? Ela está a pedir frequência da Rádio Cidade em Inhambane. Não existe ainda, ok? Ainda não existe, mas por hora, podes aceder-nos através da internet, está bem? Internet, baixa o aplicativo RM, Rádio Moçambique, escolhe ali Cidade FM ou Rádio Cidade e vais nos acompanhar. Ei, Maurício Manieri, Daniel, declaração de amor é boa sugestão. Ainda, brasileira, angolana, mais uma, para derreter o coração. Maurício Manieri, Daniel, o que que eu faço? Acho que eu vou para o Maurício Manieri. Ei, declaração de amor. Qual delas? Do Maurício Manieri? Bem querer, te quero tanto. Ah, eu tenho gostado desta aqui. Tenho gostado ultimamente, quando estou nos meus momentos românticos. Sintam só esta aqui. Ai. Ah, bem querer. Qual? Vocês? Esta aqui ou bem querer? Querem bem querer, tá bem. Estão a escolher bem querer, essa mesma. Bem querer. Tá bem, tá aí então. Vocês? Hoje, depois vão dizer que é Gisela, o que é que é. Enquanto são vocês. Tá aí então.
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2: também, se quiserem chorar de amor, podem chorar também. Podem. Maurício Manier, bem querer, a escolha dos vibradores. Querem continuar a chorar de amor? Ah, tá bom.
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2: Tá aí.

0: Que tal? Xidarili? Xidarili? Xadara? Hã? Mudzilili? Mudzilili é homem. Hein? Mudzilili? Xidarili com Mudzilanhana. He love. Xadara muito mal, é um malozinho. Ainda bem, ainda bem, ainda bem, ainda bem. Há muita gente apaixonadinho por aí assim, hein? Apaixonadinha, muita gente apaixonadinha. A sair o quê, Denise? Tá sair o quê? Do nariz? De tanto chorar de amor. Vocês, estamos a ocupar o tempo das mensagens. Depois não reclamem que eu não li mensagens.
1: Apaixonadinha, você me deixou apaixonadinha. Você me deixou apaixonadinha.
0: Na verdade, vocês é que me deixaram apaixonadinha. Daí que pronto. E estão a dizer, pode não ler. Estão a dizer, pode não ler. Tá vendo? Para fechar, falta casais trocados, hein? Deixa chorar, quero aproveitar para chorar minhas coisas. Peço casais trocados do Rafa Torres. Querem chorar vossas coisas? Não aguentei. E eu também quero chorar minhas coisas. Tá bom, pronto. Chorem lá. Mas é a última, é a última, é a última.

0: a dizer que não preciso ler mensagens hoje, é? Para deixar passar, é? Sério, até as 11, assim, neste clima.
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2: Que tá cheio de muitos românticos. Ando! Top, top, top, top, top. Dormir-se ela nunca!
3: Managi, bom dia. Bom dia, meu coração. Managi, tu dirá aquela música ali da Alcione, Você Me Vira em Soco? Tira do sério.
0: Sabe, Deus, ele não é louco, nem é distraído. Esses dois, três dias, hein, que trouxe esta temperatura, hein, as pessoas ficaram mais em casa, não houve muitas andanças. O que aconteceu nestes dois, três dias de muito frio? Que o sol está aí a voltar e vocês estão assim todos. Deus é mau. Agora.

0: Miriambo.
1: Managi, bom dia. Bom dia, meu coração. Managi, tu dirá aquela música ali da Alcione, você me vira em soco e tira do sério.
0: Obrigado, Maria Helena, Jurema de Sara,
2: obrigado. Não esquece de colocar, Gi, aquela música de Glória Groove, Linguagem de Amor, por favor, um beijo. Te amo muito.

0: Muito bom dia, minha filha amiga Gisela Nhampulo. Ah, essas músicas não dá irama e trabalhar. Você dá ficar em casa, namorar. Seu ou com a sua.
1: Só dá ficar em casa, namorar com o seu ou com a sua.
0: Muito obrigado por você de bom trabalho. Estou aí Marraco em emissão de serviço. Bom dia.
1: As ordens, meus bosses, hoje vocês estão a mandar. Esta primeira hora foi de ordens. Eu, como sou uma boa funcionária, estou somente só a obedecer, hein?
2: Mesmo que você não nana na minha cabeça. Nananana. Sou trocar.
1: Um tal de Fernando. Sei lá. Juro, agora juro, é a última. Juro.

0: obrigado, Gisela, pra acabar com o Jabu. Andei. Mesmo que você. Você. E meu coração. Pra acabar com o Jabu. Nhanto Bela, isso aqui. Mesmo que você. Casamento.
1: Oh, que alegria poder fazer isso convosco, poder vos proporcionar tamanho amor, tamanha alegria, tamanha boa disposição. Obrigada por me permitirem, muito obrigada. Sinto-me pessoa quando faço isso, hein? Obrigada. Obrigada.
2: Que seja além dessa vida.
1: Acabar com os abusos.

0: E para fechar, há uma dedicatória aqui, hein? Que me chega em anonimato. Acho que a pessoa que deve receber vai saber que é para ela. Essa pessoa. Pessoa pode ser homem, pode ser mulher, né? Essa pessoa aí. Ah, lá, lá, lá.
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0: Esta música, Casais Trocados, já tocou? Como é que vai ser? Hein?

Meu touro. Meu touro. Sinto-me neste momento a mulher mais feliz do mundo. Obrigada por estes momentos intensos de muito amor que estamos a viver. Rogo a Deus que possamos estar juntos o mais breve possível. Amo-te, Lourenço Jordão. Estou-te a falar da sua bonita e dedico-te a música Casais Trocados, de Rafa Torres. Uau! Top!

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2: Temos a rubrica Tu Sabias Que, daqui a mais algum tempinho. 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Bom dia.

0: Marcelle Gloma, Can't Get Over You, lindíssima, espetacular.
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0: Estamos, meus amores, em mais uma edição da rubrica Tu Sabias Que. Vamos aqui agora

0: sabias que o mel nunca se estraga? É! Foram encontrados potes com mais de 3 mil anos em tumbas no Egito. Continuam perfeitamente comestíveis. É verdade. Além disso, vais também saber que os polvos têm 3 corações e têm sangue azul também. Sabias? É! Os polvos têm 3 corações e sangue azul, não vermelho. Pois é. Sim, o mel nunca se estraga. Nunca. E os polvos também têm coração azul, sim, senhores. Sabias que os olhos de um avestruz são maiores do que o seu próprio cérebro? É! Os olhos de um avestruz são maiores do que o seu próprio cérebro. Sabias que as borboletas conseguem sentir o gosto das coisas pousando sobre elas com os próprios pés? Sim, o gosto das borboletas está nos pés. O sentido do sabor está nos pés das borboletas. Hã? Por isso elas gostam de pousar. É, sabias que o coração do camarão fica localizado na região da cabeça? Algumas pessoas sabem, outras porém até tiram aquele coração ali na cabeça, mas não sabem que é coração. Sim, é o coração. Tu costumas remover ali da cabeça do camarão. Sabias que na Etiópia o tempo é diferente? Sim, o calendário na Etiópia está atrasado cerca de 7 anos em relação ao resto do mundo ocidental. Como assim? Assim mesmo. Na Etiópia, o calendário está atrasado cerca de 7 anos em relação ao resto do mundo ocidental. Sabias que as pegadas deixadas pelos astronautas na Lua vão durar milhões de anos? Sim, porque lá não há vento ou água para apagá-las. É isso. Vão durar milhões de anos as pegadas dos astronautas na Lua. Não há vento, não há água que as possa apagar. É isso aí. Algumas curiosidades mesmo interessantes. Sabias que os antigos egípcios usavam substâncias psicotrópicas em rituais religiosos? Sim, aponta um estudo que é mesmo isso. Pesquisas recentes sobre psicotrópicos no Egito antigo indicam que estas substâncias podem ter feito parte de rituais religiosos no antigo Egito. Além disso, a descoberta chama a atenção porque sugere que cerimónias sagradas iam muito além de orações e símbolos tradicionais. Desta forma, cresce a hipótese de que os antigos egípcios utilizavam métodos para alterar estados de consciência durante práticas espirituais. Cientistas analisaram recipientes utilizados em contextos rituais e, ao mesmo tempo, identificaram traços de compostos com possíveis efeitos psicoativos. Portanto, esses resíduos reforçam a ideia de que substâncias naturais eram preparadas e utilizadas em cerimónias religiosas. Além disso, os pesquisadores apontam que esses vestígios não aparecem em objetos comuns do cotidiano. Não! O que fortalece ainda mais a ligação com práticas ritualísticas. É. Segundo os pesquisadores, o uso dessas substâncias não tinha caráter recreativo. Pelo contrário, tudo indica que elas eram aplicadas de forma controlada e simbólica. Assim, o objetivo principal seria intensificar experiências espirituais, visões e estados alterados de percepção. Consequentemente, isso sugere que havia um conhecimento avançado sobre plantas e compostos naturais. Uau! Interessante, né? Para a ciência atual, estes achados ou estas descobertas são importantes. Além disso, elas ajudam a entender como sociedades antigas exploravam estados mentais alterados em contextos culturais e religiosos. E a finalizar, o estudo sobre psicotrópicos no Egito Antigo continua a abrir novas interpretações sobre a espiritualidade e ciência na Antiguidade. Uau! Bom de saber, bom de se saber. É bom também sabermos a quantas veio a moeda neste 13 de agosto. Segundo o Banco de Moçambique, no seu site, o dólar compra hoje a 63.27, a venda 64.54. O rand a 3.92, a compra a venda 3.99. O euro A compra hoje a 72,88 e a venda a 74,35. Estado do tempo, também é bom sabermos a quanto está. O estado do tempo hoje para a capital do país, Maputo, pode atingir 21 de máxima, agora com 19 graus Celsius. Xai-Xai pode atingir 22, está neste momento com 21 graus Celsius. Chimoio está um dia de céu nublado, com a máxima de 17, podendo atingir máxima de 17, agora com 16. Beira pode atingir 22, está com 21 agora, também dia de céu nublado e possíveis chuviscos, bem como está Tete com céu nublado, podendo atingir 26 de máxima, neste momento com 24 graus Celsius. E a fechar, Nampula, a mais populosa, aliás, a fechar não, a mais populosa província, Nampula, com 26, podendo atingir agora com 25. E sim, a fechar agora sim, Lixinga, a mais fresca cidade do país, podendo atingir 22, neste momento com 19 graus Celsius. Bom dia, obrigada pela audiência.
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mensagem de uma pessoa aqui que escreveu assim: estou a pedir trabalhar. E o o que se passa? Está acontecendo o quê? Aquelas vossas músicas românticas distraíram alguém que não aguentou, disse: estou a pedir trabalhar. E o trabalha, fofa.

0: temos um tema. Estou tão envolvida com as músicas que até estou com preguiça de lançar tema. Babem-me lá. Melhor me babar em pé. Ok. Ai, ai, ai. Vamos, né? Vamos ao tema, vamos ao tema, vamos ao tema. Continuamos ainda na quinzena da juventude. Na quinzena da juventude. A juventude de hoje tem dificuldades, hein? Em honrar os chefes, sobretudo aqueles chefes com que vêm juntos. Hein? Tu estás aqui, estou aqui, por exemplo, eu e a Ilávia e tal e tal e tal. Estás aí com o teu colega de sempre, desde os tempos das poeiras, que apanhavam chapa, que. Volta e meia, o teu colega, amigo, colega, amigo, amigo, colega, ascende. Ascende de categoria, é promovido. É. O teu amigo e colega de longa data foi promovido a chefe, a diretor, a PCA, alguma coisa acima daquilo que ele já era, né? E, consequentemente, tu passas a fazer parte da equipa a qual ele lidera, esse teu amigo colega de longa data. Sim, tu fazes parte da equipa a qual ele lidera. Por que é que muitos amigos, colegas, nesta situação, não conseguem separar as águas e lidar profissionalmente em paz com o seu novo chefe? É-lhes difícil, hein? Trocar o olhar, respeitar de forma diferente. O que é que falta ou falha neste tipo de situações, hein? Para muitos jovens é difícil lidar com este tipo de... Não sou jovens. É difícil, parece que é difícil. O que é que falha? O que é que falta? Hã? Quando o teu amigo, colega, aquele com quem vens dos tempos... Há muito tempo. Quando ele é promovido a chefe, consequentemente tu passas a fazer parte da sua equipa. Ele passa a ser o teu chefe. Ou ela passa a ser a tua chefe. Ai, é difícil olhar para ele como chefe. Ah, estás-me a dar ordens hoje. Ele também comia pão com badia comigo. Ela. Saíamos juntos ali, íamos goevar ali. Aquelas arrufadas, que. Down, down, bounce. Como é que é? Deixa ficar o teu áudio com a tua opinião relativamente a este assunto. 87009790 87009790, o meu número está disponível no WhatsApp ou SMS normal. Fica à vontade para mandares áudio também, querendo. Então ligas agora para 843497, está disponível já 843497, ok? É o número para chamadas, o meu número para chamadas. Pão, pão. Olá, bom dia.
1: Olá, menina, tudo bem?
0: Minha Amazane, estou bem. Tu como estás, meu querido?
1: Obrigatoriamente nice.
0: Tem que ser, obrigatoriamente nice mesmo. Qual é que é a tua opinião? Por que é-nos difícil lidar com aqueles chefes com que nós crescemos?
1: Deixa eu complicar essa situação aqui.
0: Complica lá. Só, não foge, aquele... só não foge da linha.
1: Nada, não vou fugir. Sabe aquele colega ali que a gente fazia a bolada de alterar os números. Apenas no job. Para depois o mesmo passar a ser meu fiscal, meu superior. Brada. Estás a perceber isso aí, né?
0: É aí onde reside a maca, o problema.
1: Epa, eu sou lá, bro. E você já conhece todas as minhas falcatruas, como é que as artimanhas todas são feitas ali. Ah, eu não estou já nada, esquece lá, chefe. Já, esqueci. Já, porque vejamos só, bro, até porque... Por mais que até eu não faça, você vê que esse aqui é bandido nato comigo. E você também aí embaixo aí. Ah, brada, você está aí porque roubávamos together. Epa, vai ser difícil, brada. E já como é que é? Vai ser aquele papo ali, né? Quando chegava aquele dia que era obrigatório a gente ir bater aquelas duas para colunilar o jackpot que a gente acertou da semana ou do mês. Já nem existe, já não vai existir esse campo aí. Eu tenho que chegar ali, bater a continência mesmo, para ti, porque você não sobrou. Ah, come on, bro, essa continência será que será aquele de respeito mesmo, aquele de preceito? Epa!
0: Mas assim sendo, qual é a estratégia a ser... Não vais pedir demissão? Vais pedir demissão?
1: Nada, acho que só pôde espatanhar demais, esminta, só...
0: explica em português, explica em português, pode ter escapado algumas pessoas.
1: É deixar no ponto morto, é pôr no ponto morto e deixar a coisa deslizar, né?
0: Yeah, ok.
1: Se você não conseguir travar, né? Eita! Yeah.
0: Ok, percebi.
1: São colegas aqui.
0: Tá certo, percebi.
1: Deixar a coisa deslizar, né? Ou na cena travar, travou, meu. Acho que há um tempo que talvez terei respeito por ele, né?
0: Okay.
1: Ou talvez até nossa amizade nessa, vai estar meio rabiscada, né? Porque já terá uma fase de profissionalismo, mas...
0: Parece que nessas situações a amizade fica mesmo beliscada.
1: Sim, porque respeito, ter respeito, esquecer, voa, mano. Voa mesmo, não escapa aí, já não haverá aqueles. Conhecemos nossos todos pinos. Não há campo aqui, bro. Não há campo, não há campo.
0: Okay.
1: Já é complicado isso.
0: Mas não havendo solução, é mesmo engolir mesmo. Tipo,
1: engolir, engolir mesmo. Vê que amarga ou não amarga, está lá dentro. Lá.
0: Bom dia, chefe. Bom dia, chefe.
1: Ah, come on. Ah, nada.
0: Obrigada, Gamazani.
1: Mana, só pedi isso por causa desse tipo de chuva, só de uma música.
0: Qual, aí. Qual?
1: De Daigo Boy.
0: Ah.
1: Já com. É pra. Ih, tá me fugindo a pessoa. Logo, justo agora.
0: Marca Azudos.
1: Ok. Não.
0: Quem?
1: Não. Com. Quem ganha, quem luta. Na luta, se puxa. Uma coisa assim, né?
0: Canta um bocadinho.
1: Na luta, se puxa. Só ganha quem luta. Don Kevin.
0: Daigo Boy, Don Kevin, yes.
1: Yeah,
0: yes,
1: exatamente.
0: Yes.
1: Yeah.
0: Ok, anotei.
1: Até já, bom dia pra ti.
0: Thank you, pra ti também. Grande Amazane. Yes. 84-34-97. Tá aí disponível. Estamos com a linha boa. A nossa linha tá boa. Tá boa. Insista, não desista, persista. 84-34-97. Olá, bom dia.
2: É, pastor Gabriel.
0: Mofundice. Tudo bem, papá?
2: Bem, estou frio aqui na Maragüense.
0: Ih, tá a soprar mesmo. Tá frio, de fato.
2: Mas como escolhi esse trabalho de ser jardineiro?
0: É só aguentar.
2: Sim, é só aguentar.
0: Agora, se de repente acontecer esta situação aqui, como é que se deve lidar?
2: O respeito é muito importante no serviço. Aquele que, quando é chefe, não é com PCA, conquista também as colegas. E também ali perde personalidade. E vai com os colegas, vai beber, até cair. Aí perde personalidade. Então a pessoa deve manter a personalidade dele. Mesmo que sobe, é chefe, é PCA, é ministro. Sempre manter a personalidade dele. E respeitar também os colegas dele. Para também ser respeitado. Já, porque isso é difícil. É como nós, os pastores. Basta você conquistar uma crente na igreja, conhecer a sua cintura, você já não é nada. Perde a personalidade. Deve manter a personalidade. Tentar, mesmo que Satanás te puxa para baixo, você tem que tentar mesmo fugir. É isso, o chefe deve manter respeito com as pessoas para também ser respeitado. É isso que vou deixar
0: muito
2: a minha opinião. E o respeito é muito importante. Você subiu e está em cima. Respeita os seus subordinados. Obrigado.
0: Obrigada, pastor Gabriel Mfundisse, meu pai amigo. Ah, respeita. Os teus chefes, hein? Ok. 84-34-97 continua aí disponível. Podem ligar, bem como podem mandar uma mensagem. Ok. Temos um áudio.
3: E a Rádio Cidade, bom dia, Gisela. Peço a música Salomé, do Calixto Ferreira, por favor.
0: Ok, Brígida, tá bem. A música Salomé, do Calixto, tá bem. Olá, ouvinte em linha, bom dia.
4: Muito bom dia, dona Gisela.
0: Seco, tudo bem?
4: Muito bem,
0: andaste sumido hoje no telefone, hein? Não vi tuas mensagens, não pediste música romântica. Está tudo bem.
4: Está tudo bem, estava muito ocupado.
0: Estás ocupadinho também, eu percebo. Quanto ao tema, qual é que é a tua opinião, mano, líder, tseco?
4: Yeah. Apanhei. Não sei se pode recuperar também.
0: Ok, o teu amigo e colega de longa data foi promovido a chefe, aquele com quem tu estás aí, não sei o que, sempre a capricharem na cozinha e tal, tal, e repentinamente ou consequentemente ele passa, né, a ser teu chefe, né? E tu fazes parte da equipa a qual ele lidera. Porquê é que muitos nesta situação não conseguem separar as águas e lidar profissionalmente em paz também com o seu novo chefe? O que é que falha neste tipo de situações?
4: Yeah. É tão simples, Maranhão. Nós temos que respeitar o destino de cada um. Temos que respeitar a sorte de cada um.
0: Ok.
4: É o primeiro ponto que nós temos que... Hoje estamos juntos com a Managé a falar, estamos aqui todos. Amanhã pode estar na Assembleia e não conseguir pegar minha chamada. Eu, como Jordão, eu tenho que conseguir respeitar isso. Eu tinha o meu tio que acabou falecendo. Ele tinha muito dinheiro, e muito dinheiro mesmo. Antes dele ter dinheiro, você ligava a qualquer momento, ele atendia o telefone. Mas quando ele teve dinheiro... As chamadas, ele era normal até chegar em casa dele, sentar, ele está no telefone. Acabar 2 horas, 3 horas, está no telefone a falar. Já são coisas que nós temos que respeitar. Cada fase é uma fase. Já eu acredito que muitos acabam não respeitando, acabam não tendo aquela consideração por falta de... Como é que eu posso dizer? Eles encaram aquilo como se fosse um problema muito grande e não sabem que cada pessoa tem sua sorte, cada pessoa tem o seu caminho. É aí onde muito mais nos lançamos num caminho errado. Manager, podemos estar juntos na cozinha a trabalhar todos os dias e a fazer o mesmo esforço, mas cada um vai sair com sua sorte.
0: Ok.
4: Cada um. Nós temos que respeitar isso. Hoje assistimos muita coisa que acontece: ódio, falta de respeito, falta de consideração. E por nós também, e você também que sobe de carreira, tem que respeitar aquele que ficou. Não é que ele ficou porque não sabe nada, não é que ele ficou porque não faz bem o trabalho ou não respeita o trabalho. Não. A instituição subiu que pá, não pode subir 2 pessoas. Nesse caso tem que subir 1 pessoa.
0: Yes.
4: Que foi você que escolheu. Respeita também aqueles que ficaram. Porque também podemos culpar aqueles que ficaram. Lançam piada, fazem aqui. Mas aquele que subiu, qual é o comportamento dele? É aí também onde cria bang-bang, cria barulho. Porque não só olhamos na parte negativa ou naquela pessoa que estamos a ver o que está a fazer, mas por que é que aquela pessoa está a fazer? Não procuramos saber. Muitas das vezes, não sei se foi ao tema mesmo ou...
0: Exatamente, perfeitamente, Tseco. Perfeitamente. Muito obrigada pela sua intervenção.
4: Os dois lados temos que olhar, tanto a pessoa que está a subir da carreira, tanto a pessoa que está a ficar. Temos que nos respeitar os dois. Porque nós que subimos, aqueles que sobem, muitas das vezes dizem que é aquele que ficou porque não sabe de nada. Como é que vai ter respeito daquele que ficou enquanto é o primeiro a dizer que aquele que ficou não sabe de nada? É aí onde é grande problema. Muito calmamos, estamos juntos.
0: Sempre. Obrigada, Tseco. Muito obrigada. Comentário que muito nos põe a refletir. Canimambo. Olá, boneca de Cristo.
5: Nico dentro. E Minalue, boneca de Cristo. Bom dia. Vibradores incansáveis. Bom dia, Nhampulo, a francesa moçambicana, dona da voz. Afinal, Mamãe Amélia não aguenta com Roberta Miranda. Eu também não aguento. E porque ela é aniversariante, a festa só começou. O mês é todo dela e de todos aqueles que completam anos neste mês de agosto.
0: Pois é.
5: Eu peço-te encarecidamente, Nhampulo, para que toques a música Maria, da Roberta Miranda. E eu dedico esta música especialmente à mamã Nhampulo. Fui! Beijo!
0: Obrigada. Obrigada, boneca de Cristo. Muito obrigada. Agradecemos imenso e vou sim tocar a música. Roberta Miranda, Maria. Olá, ouvinte em linha.
6: Bom dia, mamãe.
0: Olá, Siminho.
6: Bom dia.
0: Essa voz está cabisbaixa porque... Acorda, acorda aí, puca.
6: Cadê mambo, isso aí é o demônio.
0: Ah, ainda bem que já saiu. Suca Satana.
6: Ei, tudo que é comendo. Exame.
0: Emos e Maria Siminho. Muito bom, vamos ao tema. Por que que há dificuldade nesta situação aqui, afinal?
6: Eu esqueci já. Quando fiz, já se habituaram muito. Já quando o outro sobe realmente, você pensa que, como ele foi ver meu amigo, já não há aquele respeito aí. Enquanto se a outra pessoa sobe, já o nível de respeito tem que ser outro também. Esse é o chefe. Já não é teu amigo chefe. Fora podemos brincar, mas dentro já do trabalho, só outra pessoa. Tem que ter respeito acima de tudo. Para eu também conseguir falar contigo. De um jeito assim, não porque somos muitos amigos, éramos colegas assim, mas como já sou superior, tem que ter respeito.
0: Okay.
6: Para eu também te respeitar. Bem, mano.
0: Ok. Interessante, muito obrigada.
6: Tem a ver entre ambas partes. E esse aqui é meu boy. Um trabalho, eu tenho que ter modos de como falar com ele. Nesse sentido.
0: Ok. Maravilha, muito obrigada. Grande Siminho, um abraço e beijo para todos vocês aí em Boane.
6: Aquela base no Cacha.
0: E come. Obrigada. Obrigada. O Sérgio também partilha conosco aqui da sua opinião, dizendo: esse comportamento revela que nunca houve amizade por parte daquele que não aceita a ascendência do outro. Demonstra ainda que ele é invejoso e ciumento. Ok, Sérgio. Muito obrigada, Sérgio. Ok. Inveja e ciúmes também. Ok. Afinal... Muito obrigada pela sua opinião. A Iracema diz: eu tenho um amigo que desde que é assessor já não atende chamadas. Ih, há ciúme. I'm sorry. Olha, o número para chamadas não é este, não é 87, é 84-34-97, 84-34-97, está bem? Ok? 84-34-97 aqui é o número para chamadas.
7: Bom dia, Manajotela.
0: Bom dia, The General.
7: Sim. Indo direto ao tema, a nossa sociedade está mesmo, não sei de qual, cara. Eu vou falar mesmo do assunto mais pessoal.
0: Okay.
7: Eu me recordo que em 2000 e, e oito enganamos numa organização sem fins lucrativos de segurança rodoviária. Não importa aqui referir, se calhar o nome, não? Mas por sinal é uma forte aqui em Moçambique. E lá estivemos lá, fomos presididos por... quer dizer, éramos chefiados por uma senhora, não é? Então, por seu tempo, trabalhou muito comigo, por acaso também estava na coordenação com ela. Mas, do outro lado, existiam outros colegas em outras áreas. Mas tudo bem, quando é 2013, ela muda-se para a Beira, para a da Beira. Passa a vir lá. Então, por sua vez, éramos mais próximos, mais do que ninguém. Automaticamente, todos os pertences da instituição, tudo passou para a minha responsabilidade. O seguinte, o nosso presidente, nesse caso, achou ele por bem nomear-me como delegado provincial. Fiquei aí na liderança. Acredite, minha irmã, os meus amigos, aqueles que batiam um copo comigo, éramos recreativos juntos. Fizeram um baixo assinato, mano. Que não. Aí digo que fomos a Espanha ainda. Não queremos ser comandados por um miúdo. Yeah, mas eu acho que é óbvio, né? Independente de a gente estiver a fazer boladas juntos ou quer conhecer os sistemas, é preciso respeitarmos a posição de cada um. Cada um tem sua sorte, tem sua sorte, tem seu dom. Tem sua vocação, tem aquilo que Deus planeou para ela. Se Deus planeou que você vai ser líder de uma equipe, você vai ser líder, mana. Então, epá, eu acho que devíamos refletir mesmo em torno dessa situação, independentemente de qual tipo de amizade que tenhamos. Se alguém ascende a algo, deixa aquela pessoa ter aquela oportunidade, ter aquela experiência. Ajude-o a crescer. E também são os chefes, né? Não é para menosprezarem os seus colegas. Enfim. Mas é meio complicado. Yeah. The General, escuta. Bom dia. Só para acrescentar, Manazi, acredito que desde lá até hoje eu continuo delegado provincial, porque o meu boss, meu presidente, confiou em mim, deu o voto, defendeu-me até a última cara.
0: Yeah, parabéns, hein? Obrigada. Olá, bom dia, ouvinte em linha.
8: Bom dia, Manazi, como está?
0: Estou bem, graças a Deus. E desse lado?
8: Eu também.
0: Que bom.
8: Estou falando com a Xerte.
0: Quem?
8: Xerte.
0: Xerte.
8: Sim, Manazi.
0: Bem-vinda, Xerte. Qual é a tua opinião, minha querida? Xerte.
8: Bom, ao meu colega amigo havia de felicitar. E... se calhar continuamos a beber juntos da mesma água. Uhum. Ele fingir demência e a vida que segue. Ele estará num nível, num patamar acima, estará a ganhar melhor, com todo o respeito dele lá, e eu na posição em que estiver, e vamos continuar a beber da mesma água juntos. Essa é a minha opinião.
0: Ok, muito obrigada,
8: com
0: minha
8: todo
0: querida.
8: Respeito.
0: E é bem-vindo. Bem-vinda à tua opinião. Agradecemos imenso. Um abraço, certo. Fica bem.
8: Desejo um beijo aos meus filhos, o Aider e o Eder, e ao meu marido, Manice.
0: Certo. Canimambo, tenha um bom dia.
8: Bom dia.
0: Obrigada. Bom dia. Este tema é muito real. Mesmo aquele que levou muito taco dos velhotes, estudou comigo. Mas a partir da altura em que foi nomeado, nem um bom dia. Anonimato. E lá veio como fofoqueira. De repente virou, ficou atenta e perguntou quem levou o taco dos velhotes. Oh, anonimato, bebê. Este tema é real. Mesmo aquele que levou muito taco dos velhotes estudou comigo. Mas a partir da altura em que foi nomeado, nem um bom dia. Mas afinal de pessoas são assim porque... quer dizer.
9: Bom dia, Managi.
0: Como bom dia, vozinha, tudo bem?
9: Eu estou bem, graças a Deus. Obrigada.
0: Obrigada, mãe.
9: Eu saúdo a todos os ouvintes de AZ, em especial aos meus pequenitinhos. Olha, Managi, em relação ao tema de hoje, é complexo, consoante a percepção de cada um. Mas se eu sou promovida a chefe, eu tenho amigos, eu não tenho que me afastar deles. Em algum momento eles me ajudaram a chegar onde eu cheguei. Nas conversas, em convivência, todo o meio que nos rodeia, em algum momento nos faz chegar além. Se forem do bem, né? Então não faz sentido eu hoje ganhar um cargo e deixar de falar com os meus. Se for meu colega, na área de trabalho é claro que ele vai ser chefe e eu vou ser subordinado. Aquele bom dia de sempre não pode faltar. E a contraparte tem que respeitar também, não é? Porque ele é chefe, é seu amigo, que tu vais querer te comportar como se estivessem juntos lá fora a tomar uma cerveja ou a tomar um vinho, não é o correto? Então, é muito importante haver respeito, sim, mas nunca haver distância. Porque eu hoje sou chefe, amanhã posso deixar de ser chefe. E eu vou precisar do apoio daquele que eu desprezei porque eu era chefe. E aí, como é que ficamos? A amizade morreu, tu hoje precisas do apoio daquele que era seu melhor amigo. A quem vais recorrer? Em nenhum momento temos que desprezar os outros, segundo a carga do trabalho ou o nível ou da posição social em que a gente se encontra. Um abraço a todos.
0: Obrigada, vozinha. Mas olha, a questão em causa tem mesmo que ver com aquele que está, o subordinado, no caso. É sobre a postura do subordinado. Hoje não é sobre a postura daquele que foi nomeado. Não. É a postura do subordinado amigo. Ah, eram amigos, estavam os dois no mesmo nível, na mesma categoria no trabalho. Porém, dos dois, um ascende, é nomeado, é promovido. Mas é este subordinado que não consegue lidar com o chefe. Como quem diz que o Enumanguacalho, você é um amigo de há muito tempo, você comeu pão com badiel comigo, íamos comprar ali, íamos para o mercado do xixi. Hoje você está aí. Como é que não consegue lidar, tratar aquele seu amigo como um chefe? É difícil. Não consegue chamar chefe, não consegue obedecer. Continua aquele que chegava aquela hora. Aquela hora ainda há muito tempo. O amigo está a dizer: chegar a tempo e horas. Chegar a tempo e horas. Ah, você está a dizer isso aí hoje. Você não sabe que eu. É por aí. Ai, ai, ai. My God.
10: Bem, bom dia.
0: Bom dia.
10: Quanto ao tema, né? Eu acho que o respeito vem. Vem acima de tudo, independentemente de como as coisas são. No entanto, sendo o caso, eu e meu amigo, já da longa data, estamos a vir a caminhar juntos, e de repente um de nós, tipo, ou ele, melhor falando, ele fica meu chefe, e eu fico abaixo dele. Se a nossa amizade for uma amizade que não seja de interesses, eu acho que não chegaria a afetar em casa em nenhuma coisa na amizade, porque o que nós precisamos é o crescimento de cada um. Então, se nós viemos a caminhar juntos e ele, né, tenha subido de cargo, é porque chegou a vez dele, um dia também irá chegar a minha vez. Isso tem que saber respeitar e aceitar as condições naquele momento. Nossa amizade não pode se estragar por conta dessa diferença. Acho que o respeito está acima de tudo, né? Não posso deixar de respeitar, não posso deixar de ver ele como meu chefe por termos crescido outra vez juntos lá de trás. De repente, um de nós ganhar uma promoção. Isso não pode, em momento algum, ser algo que possa nos separar ou okay. que possa nos fazer que entramos em contradições tipo de respeito.
0: Okay.
10: Eu acho que
0: Muito obrigada pelo teu comentário, querido ouvinte. Uma pausa para atualizarmos a hora e a informação. Olá, são 12 horas em Moçambique. Boa tarde.
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0: A vossa especial atenção para as notícias com edição e apresentação de Elder Malele. Boa tarde, Elder.
12: Muito boa tarde. O Gabinete de Informação realiza a partir de hoje até sábado o Fórum dos Comunicadores do Governo, uma atividade que reunirá 120 profissionais da área das diferentes instituições do Estado, de nível central e provincial. O objetivo do evento é harmonizar estratégias de comunicação, alinhar metodologias de divulgação de políticas, programas e ações do Governo. A abertura do evento teve lugar esta manhã no Centro Internacional de Conferências Joaquim Chissano, em Maputo, sendo que os trabalhos devem prosseguir em Macaneta, distrito de Marraquém, província de Maputo, onde decorrerão as sessões de formação, reflexão e partilha de experiências entre os participantes. A Grã-Bretanha reforça apoio ao setor empresarial moçambicano através da iniciativa Raiz, Resiliência, Adaptação e Inovação em Moçambique, que pretende mobilizar capital privado e aumentar a resiliência das pequenas empresas. A iniciativa Raiz, lançada pela FSD África com o apoio do governo britânico, em parceria com o Ministério da Agricultura, Ambiente e Pescas, pretende desbloquear capital privado para pequenas empresas em crescimento, num país onde elas representam cerca de 97% do tecido empresarial e geram quase metade do emprego formal, mas continuam a enfrentar opções de financiamento limitadas e dispendiosas. 14 candidatos disputam a presidência da Zâmbia nas próximas eleições, numa corrida em que o atual chefe de Estado, Hakainde Hichilema, parte como favorito à conquista de um segundo mandato. Entre os principais adversários está Brian Mundubili, líder da oposição, que acusa as autoridades de terem condicionado a campanha do seu partido. Segundo Mundubili, a oposição enfrentou restrições para realizar comícios e deslocar-se pelo país, enquanto Hichilema teria beneficiado de maiores facilidades para fazer campanha. O número de mortes pelo sismo que atingiu a Colômbia na segunda-feira subiu para 265, registando-se ainda 3.494 feridos e 496 desaparecidos, revelou o presidente Abelardo de la Espriella, que declarou estado de emergência económica. O chefe de Estado colombiano referiu em declarações aos jornalistas que foram afetadas 25.872 famílias, devido ao sismo, num total de 53.816 pessoas. O dirigente assegurou que os esforços do governo se concentram sobretudo na localização dos desaparecidos e indicou que estão a atuar com todos os recursos disponíveis e com a ajuda internacional que começa a chegar à Colômbia. Moçambique está no Grupo A, juntamente com a anfitriã Maurícias, Seychelles e Namíbia, no torneio da COSAFA Sub-20 de 2026, segundo ditou o sorteio na última quarta-feira realizado. No Grupo B estão emparceirados a África do Sul, Lesoto, Angola e Eswatini, enquanto que no C estão a Zâmbia, Malawi, Comores, Botswana. O torneio da COSAFA Sub-20 realiza-se entre os dias 18 e 27 de setembro do corrente ano nas Ilhas Maurícias. Os vencedores de cada grupo e o melhor segundo classificado passam às meias-finais. Os vencedores desta competição têm a qualificação garantida para o Campeonato Africano das Nações de Sub-20 a ter lugar no Ghana, próximo ano. É o final da apresentação do Cidade Notícias. A esta hora, a edição foi de Elder Malele.
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4: Aê! E começamos com a mais amada, mais solicitada das tropicais moçambicanas, Salomé de Calixto Ferreira. É com esta que damos o start à rubrica Vibramos, edição última da semana, quinta-feira, 13 de agosto para o ano 2026. Hoje é o aniversário da mãe da nossa, das nossas queridas Maculetanes. As nossas Maculetanes. Parabéns para a sua mamã. É também hoje.

opiniões continuam a chegar, opiniões em torno do tema do dia de hoje continuam a chegar, sim. Há aqueles amigos, colegas de longa data, que quando um dos dois é promovido, não consegue lidar com a situação, não consegue ver o seu amigo, colega, ascender, a ser promovido. Assim que tornou-se seu subordinado, subordinado do seu amigo, não está a gostar. Por que afinal muitos nesta situação não conseguem separar as águas? Não conseguem lidar profissionalmente em paz, na tranquilidade com o seu novo chefe? O que falha neste tipo de situações? Vimos muitas amizades romperem porque a pessoa não consegue baixar a guarda, olhar para aquele seu amigo que agora é seu novo chefe com tranquilidade, na paz. Bom dia, chefe. Sim, vamos trabalhar. Tá bem, vou lhe entregar, vou enviar o relatório. Ah não, porque mandar na hora dele, porque já sabe, porque para ele sabe que eu essa hora aqui, pá, estou a bichar, então tem que esperar. Tá, né?

0: não conseguem lidar. Porquê? Então tenho aqui a opinião, vamos ouvir esta opinião.
1: Olá, mana Gisela. Esse que não consegue lidar com a promoção do colega, por isso é que está a ver o colega a ser promovido. Porque mentalidade não é de líder.
0: Okay.
1: É só para trabalhar e fazer boladas. Tchau.
0: Afinal, obrigada, Magalhães. Muito obrigada pela participação. Hello. E pela reflexão que também nos propõe. Podes mandar também o teu pensamento, a tua ideia, a tua opinião relativamente ao assunto por áudio no WhatsApp. Ao longo da rubrica, eu vou passando rolando por aqui.

0: Yes, yes. James, aqueles miúdos.
1: Cachaça.
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14: Lidjadje, Elvira Viegas. Ai, nossa mamãe vira-te a cantar na rubrica Vibramos. Tu também vais poder ligar daqui a mais um bocadinho para dizer-nos o teu nome e a música moçambicana. Aquela que te encanta, que te motiva, que te apraz, que te agrada. Sim, claro, tens esta oportunidade. Não desperdices. Mas se tu ligaste na segunda, terça, quarta, não podes. Sabe porquê? Porque tens de dar espaço aos outros. Só por isso. É vez.

0: Gegê. Um beijinho para meu querido, meu Tilorino. Um beijinho para ti, Tilorino. Obrigada pela audiência. Obrigada. É bom saber que estás aí, meu Tilorino. Um abraço. Tu também podes ligar agora, 84-3497, pé da música moçambicana. Olá, ouvinte em linha. Boa tarde.
1: Olá.
0: Olá, tudo bem?
1: Estou bem.
0: Essa voz. Estou bem, graças a Deus. A quem pertence essa belíssima voz?
1: Névio.
0: Até gaguejei. É, sabe. Ei, Névio, qual música moçambicana?
1: Ah, dizer que é pela primeira vez que ligo.
0: Eu sei, eu sei.
1: Gosto muito do seu programa.
0: Oba, maravilha de feedback. Obrigada. Qual música moçambicana?
1: O que era a música do Dimas?
0: Dimas?
1: Sim.
0: Título?
1: Ah, me esqueço aqui o título. Mas é uma música que... Ele canta... Me foge aqui a forma como canta.
0: Nandaeo! Mamani. Essa?
1: Exatamente.
0: Nxomulo, é o título, Nxomulo.
1: Obrigado por me lembrar.
0: Pronto, anotado o teu pedido. Estamos juntos. Boa tarde.
1: Muito obrigado. Tchau.
0: Obrigada. Tchau, tchau. Infelizmente não temos uma versão com melhor qualidade desta música, hein? Não temos, infelizmente, uma versão com melhor qualidade. Contudo, vamos nos esforçar. Deixa só ver aqui esta outra versão. Ok, talvez esta. Esta música é muito forte, bonita. Contudo, não temos uma versão com melhor qualidade. Eu vou continuar a pesquisar enquanto ela decorre. Romulo. De Dimas. Tentando dar um jeitinho aqui na qualidade.

0: Ya. Nhlomolo do Dimas, olha, os temas, aliás, as opiniões em torno do tema continuam a chegar. Vamos ouvir.
1: Olá, olá, sou eu de novo, a boneca de Cristo.
0: Olá.
1: Olá, vibradores, olá, Ampulita. Só que desta vez para trazer a minha humilde opinião em relação a estes que não conseguem lidar com o ascender do seu amigo. Olha, para mim, boneca de Cristo, este que não consegue encarar, que não consegue superar o crescer, o desenvolver, o prosperar do seu amigo, nunca foi amigo. Tão simples como isso. Nunca foi amigo. Esta é a minha opinião.
0: Obrigada. Obrigada, boneca de Cristo. Boa tarde, magnífica Gisela. Uau, muito obrigada. Santos Muyanga. Ele diz, em relação ao tema, é difícil apresentar uma resposta totalmente direta, pois a situação envolve ambas as partes. No entanto, analisando a perspectiva do subordinado, digo o seguinte: a melhoria da atitude do subordinado passa por aceitar a nova realidade hierárquica, por respeitar o chefe independentemente da amizade anterior, evitar preconceitos, colaborar ativamente e manter uma postura profissional, ética e respeitosa em todas as situações. Atitudes concretas a desenvolver: 1. Respeitar as orientações da chefia. 2. Comunicar com educação e transparência. 3. Demonstrar espírito de equipa. 4. Aceitar críticas e orientações construtivas. 5. Evitar comparações com o relacionamento anterior de amizade. Hein? Evitar comparações com o relacionamento anterior de amizade. 6º e último ponto. Contribuir para um ambiente de trabalho harmonioso e produtivo. Sim, estas atitudes refletem maturidade, profissionalismo e compromisso com o sucesso da organização. Santos Muyanga, muito obrigada. Obrigada pelas dicas que nos apresentas aqui agora em torno de como melhor lidar com este tipo de situações. Obrigada. O Boer também junta-se a nós e contribui em torno do tema, dizendo: promoção de colega, amigo, não é para zangar nem ficar com inveja. Não, tira ódio e o parabeniza de coração aberto e feliz. Siga-o e cumpra as ordens do chefe sem rancor. A tua também irá chegar. A tua vez também irá chegar. Muito obrigada, obrigada, obrigada a todos que vão contribuindo em torno do tema Canimambo. Continuamos na nossa rubrica Vibra Mose. Tu podes ligar também e pedir a música moçambicana. Está aí disponível a linha. Olá, boa tarde, ouvinte.
2: Boa tarde, mana Gisela.
0: Boa tarde, tudo bem?
2: Estou bem, não sei aí.
0: Estou bem também. Diga-me o teu nome e a música moçambicana.
2: É pá, aqui estou a falar com Bazinholas.
0: Bazinholas?
2: Yeah.
0: É a segunda ou terceira vez que falamos. Eu conheço este nome, Bazinholas. Nem tenho como esquecer depois.
2: Ah, mana Gisela, não esquece. Não falha nada.
0: É. Diz-me então a música moçambicana que queres ouvir.
2: Yeah, eu estou a pedir ouvir a música de Vítor José.
0: Vítor José, música. Vítor José, não,
2: sim,
0: não é o nosso colega antigo aqui da Rádio Cidade.
2: Sim. Aquela boa música é Conani Shibonaka, Shakuni Ranzile.
0: Como é que é?
2: É aquela música que diz que Konani Shibonaka, Shakuni Ranzile, Unisuleli Shifambu, Unibekisela Shiluva, Yui, Wanuni Ranzile.
0: Vítor Bernardo, não
2: é Vítor
0: José.
2: Bernardo.
0: Vítor José é o nosso falecido colega aqui da Rádio Cidade.
2: já me esqueci, é Vítor Bernardo, sim, okay. Queria dizer isso aí mesmo.
0: Ah, tá bom. Quando eu morrer também pode dizer a música daquela locutora Gisela em Apulo. Ah, tô brincando. Tô brincando.
2: Tá bom, mano, Gisela.
0: Tamo juntos.
2: É, bom trabalho.
0: Tô saudades. É assim mesmo, Itaguine. Quando a pessoa faz bom trabalho, dá nisso.
2: Ok, yeah.

Gisela, mana Gisela, mana Gisela, peço música do Mos Pipa, mamãe, dedicada mesmo a aniversariante de tia, dona Joaquina Yantumbo.

0: Minha mãe é 843497. Acho que vamos para a última música. Ficamos direto até 13h10, né? A rubrica arrancou 12h10. Assim sinto. Vamos para a última música, o último pedido musical na rubrica Vibramose. Olá, boa tarde, ouvinte em linha.
1: Boa tarde, minha locutora de luxo.
0: Olá, tudo bem?
1: Estou bem, aí?
0: Também, gostei de ouvir, oh, obrigada. Diz-me o teu nome.
1: Alina.
0: Alina.
1: Sim, é sua música de General Natisola.
0: De quem?
1: General Música.
0: Ei, não é moçambicano, não é moçambicano, não é moçambicano. Não, não é moçambicano.
1: Também
0: são Mr. Bao,
1: Wanuna.
0: Mr.
1: Bao? Wanuna.
0: Wanuna.
1: Acho que é o Tolo, uma coisa assim.
0: Sim, tem uma música com esse título no novo álbum dele.
1: Pode ser essa aí.
0: O Tomila Wanuna, Vida do Homem.
1: Sim.
0: A quem dedicas esta música, hein? Ah, show checa. Estás a rir? Tchau.

0: Maragi.
1: Já devia estar a terminar a rubrica. Mas eu vou dar uma bacelinha, uma bacelinha para este ouvinte.
0: Maragi.
1: Hã?
0: O sapo sabe.
1: O sapo.

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0: Johnny que tá aqui é o Cravo. Cleiton Ramos canta.
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0: uma boa reflexão, hein?
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0: É o Trouble.
1: É o Trouble?
0: É.
1: Cleiton Ramos, canta!
0: Daqui a pouco vou cantar os parabéns para os nossos aniversariantes do dia. Mais uma mamá está hoje no Jardim da Vida a colher a sua rosa primaveril. Mais uma rosa a ser colhida por uma das nossas mães. É o mês das mães dos vibradores este. Daqui a pouco... Essa música. Eu venho cantar os parabéns, tá bom? Até já.

Nunca pensei que pudesse gostar de tocar esta música. A vida nos surpreende, de verdade. A vida é surpreendente. Nunca pensei que tivesse, pudesse ter esta coragem. Parte, parte. Ah.

0: cima!
1: Mostra lá o vídeo que tava da Sara aí no L9. Quero ver uma coisa.
0: Aqui nós não trabalhamos, aqui nós nos divertimos. Dancei bem mesmo. Parti! Nunca pensei, a vida surpreendeu-me hoje. 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

0: terminar com nada, juro. Prontos, vamos cantar os parabéns para os nossos aniversariantes.
1: Parabéns a você pela passagem do seu aniversário natalício.

Que a sua vida seja cheia de luz, saúde, paz e felicidade. Deus abençoe hoje e sempre. Feliz aniversário à voz Xé. Mensagem da Nelly Macoletani para a sua mamã Maria Ximbeni. Parabéns, mamã Maria. Mamã das Macoletanis, parabéns, parabéns. A Xifene, mamã. A Xicuembo, a Xicu Catiquice, a Xicunhica Matomo, a Macateco. Nima Xicu Manhinga e a Curra.

0: do Mana G. Na sequência, na rubrica dos aniversariantes, queria pedir para mandar um grande abraço à minha irmã Flausia, que completa hoje mais um ano de vida. Eu vou dizer a ela para sintonizar a rádio, que ela vive agora na Costa do Marfim, mas eu comecei a escutar a rádio com ela, então hoje é dia do aniversário dela. Quero mandar uma saudação especial a ela, que colha sempre as melhores coisas da vida, que as tristezas e as maldades sejam a lição e a vida dela seja abençoada. Sempre.
1: Muito bom! Parabéns! Feliz aniversário!

0: Boa tarde, Manaji. Boa tarde, boa tarde. Peço que use a tua voz para felicitar a mãe Maria Fernanda Chimbene, mãe da minha querida mulata Tânia Maculetane. Feliz aniversário, mãe. Que Deus abençoe grandemente a sua vida, concedendo-lhe muita saúde, paz, amor e muitos anos de felicidade. Hoje também quero agradecer-lhe pela filha maravilhosa que tem e que a vida me deu a alegria de lhe conhecer. Parabéns e muitas felicidades. Festou! Nos Maculetane, na casa das Maculetane festou. São fotos da Rosália Monteiro para a mamãe Maria Chimbene. Parabéns.
1: Vai a primeira fatia. 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
2: TTR deles.
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0: Hoje é um dia muito especial, pois é o seu aniversário. Que alegria celebrar a sua vida e toda a felicidade que você traz ao mundo. Você é um ser de luz, uma grande mulher, temente a Deus, és uma bênção. Te ter como irmã é uma bênção verdadeira. Celebro-te com oração de bênção a favor da sua vida. Feliz aniversário ao Detina Banze. Seja sempre feliz. Happy birthday da sua sis Enia Malate para a sua sis Aldetina. Parabéns, parabéns, bebé do dia, Aldetina Banze. Rádio Cidade também para enaltecer o dia do teu aniversário, pedindo a Deus com que olhe por ti com muito mais amor e carinho.

Ana Gisela. Olá, olá, The General, tudo bem? Quero desta pedir permissão para me ajudar a parabenizar a minha querida mãe, uau, por mais um aniversário de vida. Dizer que não tenho muitas palavras, só estou feliz por ela ter me colocado neste mundo e pelo apoio incondicional que me tem dado. Feliz aniversário, mãe de mãe do The General, Joaquina Nhantumbo, a charada minha Kinaia, do seu único filho Faftini Lissivane, The General. É a mamá do Faftini que hoje celebra o seu aniversário. A mamá Joaquina Nhantumbo.

Parabéns, mamã Joaquina! Chicoemba, Chico Catequice! A Chicoemba, Chico Catequice, Chico Nica Matomo, Macateco, Nima Siku Maininga, Kuhanga Mseveni, New Tomi! Parabéns, parabéns, mamã! Feliz aniversário!

pastor Gabriel Mufundisi diz parabéns, feliz aniversário à nossa mãe Maria Ximbene. São votos dos pastores Gabriel Mufundisi e Helena Manganhela Anchana. Parabéns, mamã Maria Ximbene, mamã das Maculetanas, nossas queridas Maculetanas. São votos dos pastores Gabriel e Helena Anchana. Parabéns. Máxima, os meus parabéns vão para todos os aniversariantes do dia, que Deus os abençoe rica, com muita saúde, ricamente, assim é que é, com muita saúde, sobretudo dinheiro. Muitos mincatecos, parabéns a todos, são votos da tia Unilde.

parabéns a todas as mamãs, as nossas mamãs que estão hoje no Jardim da Vida a colher mais uma rosa primaveril. Uau, parabéns! E temos mais outra mensagem aqui.

0: Garcia.
1: Parabéns, parabéns, parabéns, querido Padre Belardo Sérgio. Neste dia do teu aniversário, agradeço a Deus pelo dom da tua vida e do teu sacerdócio. Que o Senhor continue a abençoar-te, fortalecendo a tua missão e enchendo o teu coração de paz, alegria e esperança. Feliz aniversário, muitos anos de vida e bons estudos nas terras espanholas. Votos são de Arcélio Matola, de Madrid, Espanha. Parabéns, parabéns, parabéns, Padre Belardo Sérgio. Que Deus continue a lhe agraciar com mais dias de vida na terra e com bem conduzir o seu espírito, para que também faça uma boa condução à ovelha, às ovelhas do Senhor. Parabéns pelo seu aniversário, por muitos e longos 13 de agosto. Parabéns. São votos também da Rádio Cidade.

querida Máxima, boa tarde. Desejo-lhe um feliz e abençoado aniversário. Aliás, desejo um feliz e abençoado aniversário à mãe das Macoletanes. Que Deus lhes abençoe com muita saúde. Parabéns, parabéns. Feliz aniversário. São votos da Anifa, da Ud Fumo.

Ana Gisela, olá, olá, permite-me usar a tua voz para endereçar um feliz aniversário. Chegou tarde, Maculetana, chegou tarde, Tanex. Permite-me usar a tua voz para desejar um super feliz aniversário para a minha rainha, Maria Fernanda Xembene, a mãe das Maculetanes. Tânia, desejo a ela tudo de bom, que Deus realize tudo aquilo que ela almeja na sua vida. Cani Mambo Mamã, obrigada por tudo, sou branca hoje, graças a ti, minha rainha. Não aguentei, sou branca graças a ti. Love you, minha Xembene, beijão da Tânia e da Tiane, peça a música da Anitta Macuaco, a mamã. Parabéns, mamá bonita, mamá das Maculetanes, avó da tia, Tiane, feliz aniversário. Que Deus abençoe muito a sua vida, mamã. Xembene, Maria Xembene.

Vocês, ela está a ouvir, Canimamba, ela agradece muito. Que bom, Tânia. Mamá Maculetani. Mamá Xembene. Parabéns. Fafi Benzito, saúde à família. Virgínia Macia, Deus, feliz aniversário para a mamã. Que Deus derrame bênçãos infinitas. O Maló diz, de general, feliz aniversário para a sua mamã, senhora Joaquina. Obrigada, Malozinho.

0: Malota, o que é que disseste aqui? Estou a humilhar colegas. Como assim não percebi? Explica-me, por favor. Esta parte estou mesmo interessada em perceber. Estou mesmo interessada. Então, o The General diz: hoje é o Dia Nacional das Mães dos Vibradores. É verdade. É verdade, é verdade. 13. Ah, é um dia especial mesmo. Temos mais um áudio aqui, vamos lá.
1: Boa tarde, mana Gisela. Estou de volta. Quero também parabenizar a minha sogra, a avó da minha filha, a avó Lídia Salvador Ilanga, que hoje colhe uma rosa no Jardim da Vida pelos seus 76 anos. Feliz aniversário, sogra, mãe, tudo de bom. Continua a ser essa sogra super top. Muita saúde, dinheiro, mais de 50 anos, vovó Lídia Cateca. Beijo, beijo, estamos juntos.
0: Obrigada, minha querida Tónia. Tónia, parabéns, mamã. E hoje é o dia das mamás de verdade, não falha mesmo. Xê! Ontem era o dia da mamã Amélia, hoje é... Até o da Boja está ligado à rádio. Grande DJ da Boja. Da Boja, vem lá brincar um bocadinho aqui amanhã às 12. Vem lá, querido. Eu ali babar. O tempo já não me dando muito tempo, mas dá-me tempo ainda de felicitar a mamã da minha querida Zubaida. Oh.

Parabéns para a mamã, para a mamã lá de Namacha, lá das terras montanhosas. Mamada, minha querida amiga, irmã Zubaida Naftal Tembe. Parabéns, parabéns, mamã. Feliz aniversário. Que Deus abençoe a sua vida com grandes coisas. Com saúde, hein? Primordialmente saúde. Saúde em abundância, amor, carinho, hein? Dinheiro, paz, bem-estar, graça. Nós, os teus filhos, paramos tudo hoje. Filhos e netos, netas, hein? O Itaúinde e toda a gente, passando o melhor para ti, vovó. Amamos-te muito. Feliz aniversário, mamã. Parabéns, Zuzu, tia Zu. Beijo. Parabéns para a nossa mamã. Hoje é o dia dela. Feliz

haja o aniversário de todas as mães de hoje e os demais ouvintes. Bênçãos infinitas. É a mensagem da minha querida Anifa Daúde Fumo. Obrigada, Anifa. Obrigada. E realmente hoje é dia das mamás, hein? Sim, sim. Aliás, o mês. O mês é delas, das nossas mamães. Mamães. Que bonito. Falta a mensagem do Maló. É que misturaste muita coisa aqui depois da mensagem de felicitação. Ficou complicado de perceber. Oh, Malozinho. Feliz aniversário à mãe da mulata do grupo, Tânia Maculetani. Assim escreve o Maló, Rafael. Mas mamã, é preciso falar a verdade. Afinal, esse remédio de Nornija é de muito tempo. Mas pronto, parabéns, muita saúde para si. Deus no comando. Sabe, Maló, eu não respeito as pessoas. Aqui na rádio mesmo. Nornija vai te responder, Maló. Eu não entro. Não sei de nada, estou a ler. Mas na verdade, o Maló quer desejar feliz aniversário, desejar muita saúde, muito amor, paz, graça para a mamã Maria Xembene. Parabéns, mamã das Maculetas.

0: Yo, what's up? Meu nome é DJ da Boja, que é essa bufa do povo. Mando um abraço a todos que estão a escutar a rádio Cidade. A mana Gisele, um grande beijo. Vamos lá ver o que acontece. Dou uma volta amanhã para animar essa gente. Se não conseguir amanhã, próxima sexta, vamos deixar cair.
1: Não, tem que ser amanhã. Amanhã. Não podemos retardar. Não podemos procrastinar. Não podemos procrastinar. Nunca, jamais. Neva. Então vem lá, amanhã. I'll be waiting, I'll be waiting. Estou aqui à espera, te esperando.
2: É mesmo o dia das mamás, e porque é o dia das mamás, não esqueça, por favor, a minha dedicatória da música Maria, da Roberta Miranda, para a mamãe Ampulo.
1: Obrigada, boneca de Cristo, obrigada. Meus amores, obrigada. O tempo não me dá mais tempo, meu Deus.
3: Não passa.
1: A todos, muito obrigada, tudo, por tudo, tudo, tudo mesmo. Obrigada mesmo. Nunca estou sozinha, jamais estou só. Graças a Deus.
4: Da Boja, da Boja,
1: yeah.
4: Da Boja.
1: Yeah. A dar uma moral aqui o
4: da
1: olhos.
4: Boja, da Boja, da Boja.
1: Amanhã, da Boja, da Boja. Beijinhos, beijinhos, beijinhos. Obrigada a todos pelo carinho da audiência. Portem-se bem nesta tarde. Cuidem bem do Impulso, do Lautinho, mais loguinho também, do Milton Tembe. Tem um consultório jurídico hoje às 18 horas. E amanhã às 6 ou menos regressa. E eu também, obviamente, às 10 para mais uma edição. A última, por sinal, do Vibra Cidade. Cuidem-se. Tá bem? Eu quero-vos muito bem, saudáveis e plenos para a edição última amanhã, 14 de agosto. Portem-se bem. Eu sou a querida Máxima Gisela em Apolo. Tchau, tchau.

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7: 14 horas e 24 minutos.
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7: Ainda são em 23, é?
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7: O programa Impulso já está no ar, edição número 4 da semana.
11: More blesses, more.
7: É quinta-feira, dia 13 de agosto do ano 2026. Espero que estejas bem.
12: DJ Khaled.
7: Tem sido assim de segunda a sexta das 14 às 18. Aqui na tua cidade, FM 97.90. E também pelo site www.cidadefm.co.mz. Tu tens sido sempre o meu convidado predileto. Mandem a tua mensagem para 87009790. Diz-me como é que estás a passar esta quarta-feira, ou melhor, quinta-feira. E também podes deixar aquela mensagem linda e motivadora que só tu sabes mandar aqui para o Lautinho Pereira. Avisa a malta que o show já começou. 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
13: Play themselves.
7: Boa tarde, boa audição. Bom trabalho. Feliz aniversário.
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0: Esta é a música da semana, chama-se Perfeição, do cantor e compositor moçambicano Mito Chocolatinho. Faz parte do seu álbum, um álbum que em breve será lançado. Vai ser uma sessão muito nice. E onde é que será? Sabes onde? Catedral da Espanha. Eu vou trazer mais detalhes nas próximas edições. Parabéns, Mito Chocolatinho, por esta música. Não só essa, tantas outras muito nice que fazem parte deste álbum primogênito. Ok, são 14 horas e 53 minutos. Vamos agora conversar com o DJ Edson Catoja. É o seu aniversário, dia 21 de agosto, a partir das 18 horas. Vai fazer o corte de bolo. Vai ser onde? Flamingo. Flamingo Sabores. Edson, boa tarde, bem-vindo. Como é que é? Está-se bem?
1: Boa tarde, Lotinho. Yeah. Boa tarde a todos os ouvintes da Rádio Cidade. Edson Catoja, bem, saúde e ansioso para o meu aniversário.
0: Para o dia 21?
1: Sim, sim.
0: Então vai ser sexta-feira, próxima sexta, né? Próxima semana.
1: Próxima semana.
0: Sexta-feira, sexta... dia 21.
1: Exatamente. Sim.
0: Ok. O que é que vai acontecer de especial? É o habitual ou algo diferente trazes?
1: Não, eu trago algo diferente.
0: Sim.
1: Do habitual lá da casa. Então, terei como convidados, né?
0: Sim.
1: DJs, meus colegas neste caso.
0: Ok, o DJ Dário Mazuzzi.
1: Sim, sim, DJs da
0: praça. Eduardo PM não podia faltar, né? O PM.
1: Sim, sim.
0: Não podia faltar.
1: Yeah. E temos também o DJ Gilsono.
0: Gilsono?
1: Sim, que é um DJ, para quem conhece, DJ Gilsono é um DJ. Old school.
0: É old school, né?
1: Sim, sim, sim, sim.
0: Okay.
1: Tocou em muitas casas de pasto, mas não vale a pena aqui falar por causa de publicidade.
0: Yeah, yeah.
1: Então, eu quero trazer aqui uma noite feita de vários momentos.
0: Ok.
1: Música com DJs, um pouco de saxofone ao vivo.
0: Saxofone?
1: Sim, sim, sim.
0: Ivan Manique.
1: Ivan Manique.
0: Ok.
1: Um fusion que eu faço com ele, um B2B.
0: Ah, tá bom.
1: Sim, DJ, sim, sim, saxofone.
0: Sim. Yeah.
1: Yeah. Uma coisa que está a acontecer agora, é uma tendência.
0: Tem uma tendência, sim.
1: Sim, sim. Então, okay. Temos também o DJ Eduardo.
0: Vimos também vários DJs na África do Sul, fazem também uma coisa semelhante, né?
1: Exato, exato. Okay. Então, a ideia é seguir.
0: Ok.
1: E também temos DJ Eduardo PM,
0: sim, sim.
1: Que é um DJ também old school. Que vai tocar um pouco de hip hop, para quem gosta de hip hop old school.
0: Sim, sim,
1: então,
0: sim.
1: Eu sou o DJ New School, entre aspas, que vou tocar um pouco de deep house, afro house, música mais.
0: New School com 16 anos, meu, 16 anos de carreira.
1: Não, não, não, é uma brincadeira. Não, comparando aí com DJ Eduardo PM,
0: com o resto
1: com
0: dos Gilson, DJs,
1: com DJ Dario
0: Mazur,
1: sim, sim, sim, sim.
0: És novo.
1: Exato.
0: És novo também porque é teu aniversário, meu.
1: Exatamente, o bebê do mês.
0: Ok. Hosted the Project One. É bom, manda um forte abraço aí para o Project One. Miklet, como é que é? O Miklet, vocês andam desaparecidos, pá? Como é que é?
1: Yeah,
0: por onde andam
1: o pessoal
0: os do Project One?
1: Porque a maioria dos elementos do Project One são professores de dança.
0: Ah, tá
1: então,
0: bom.
1: Então, durante a semana eles
0: durante
1: dão
0: a semana
1: aulas
0: estão busy,
1: em escolas de dança.
0: Ok.
1: Sim, sim, sim.
0: Okay.
1: Então, por essa razão que ando um bocadinho...
0: Mas o grupo está saudável?
1: Está saudável, graças a Deus. Oh. E nós comemoramos já 2 semanas o nosso terceiro aniversário.
0: Terceiro aniversário, ok.
1: Sim, sim. Uhum. Então... Ah, o grupo está com muita saúde, com muita força.
0: Pois.
1: Yeah. É isso. E queria falar mais alguma coisa.
0: Sim, mais alguma coisa sobre as entradas, né? Como é que é? Cobra-se, paga-se alguma coisa ou aqui é consumo mínimo?
1: É consumo mínimo.
0: Consumo mínimo.
1: Sim, sim.
0: Ok.
1: Então, porque nós queremos ter lá o nosso público, amigos,
0: sim, sim.
1: E seguidores.
0: Yeah.
1: Não só quem quiser estar aqui e ouvir um bom som de DJs e curtir dança, tem o grupo de Project One, estarei a fazer todo o show. Para
0: do Project One também vão dançar?
1: Sim, vão dançar.
0: E...
1: Não, eles não podem estar no aniversário do DJ Edson 14
0: e não dançarem, dançar, né? Uma
1: não
0: performance vai ser muito nice.
1: Sim, sim.
0: As
1: sim.
0: Meninas ali, o Miklet sempre ali a liderar, vai ser muito top.
1: É.
0: Então, é Flamingo e Sabores, para quem não conhece, Avenida Olof Palme. Mesmo aqui, é só passar a 24 de julho. Para quem está do outro lado da Eduardo Mondlane, é só virar da Olof Palme à direita. Quem está na 24 de julho vem em direção da. Como é que eu posso dizer? Jardim dos Magermanes e tudo mais.
1: Sim.
0: Vira da Olof Palme à esquerda.
1: À esquerda.
0: Por ali, é só perguntar onde é que é Flamingo e Sabores, vão te mostrar, não te vais perder. Para quem vem do bairro central, museu e tudo mais. É só chegar ali no Olof Palme e virar à direita. É à direita, não é?
1: É isso.
0: Sim. Agora, quem está também na Eduardo Mondlane e vem do museu e tudo mais, tem que virar à esquerda. Só que ali já é sentido único ali.
1: É isso.
0: É sentido único, então prestem muita atenção. Ou estaciona o carro por ali, mas é sempre bom dar a volta e tal, virar pela Karl Marx e depois conseguir apanhar exatamente a Metz Cotterêt. Vai ser muito simples.
1: Sim, muito simples.
0: Então, Flamingo Sabores, sexta-feira, dia 21, a partir das 18 horas, DJ Edson Catoja Birthday Party. Vai ser top. A partir das 18 horas, convidados: DJ Dário Mazuz, Eduardo PM, Gil Sono no saxofone, Ivan Manique e The Project One, não podiam faltar.
1: Sim.
0: Mais alguma coisa, o Catoja?
1: Quero.
0: O consumo mínimo quanto é? São 500?
1: Não, 500 não. Queremos fazer 300 meticais.
0: 300 meticais?
1: Sim. A partir das 18.
0: A partir das 18 horas, então está a valer. Até as 22 horas. É consumo mínimo 300 meticais.
1: O preço sobe.
0: Pode ser 500 meticais.
1: 500 meticais, porque vamos até de manhã.
0: A ideia. Sério?
1: Sim.
0: É até amanhecer?
1: É só olhar para a lista dos DJs e cada DJ toca no máximo, no mínimo, uma hora e meia. Então, para quem não sai há muito tempo e está com o feeling de curtir uma boa vibe, ir ao Flamingo.
0: Ok. Tá nice. Então, amigos, ouvintes, quem estiver interessado, posso oferecer entradas aqui?
1: Sim, está tudo bem?
0: Depois
1: deixa-me o contato.
0: Sim, ok. Então, o ouvinte que estiver interessado, é só mandar uma mensagem aí ou um WhatsApp para o nosso número 87-000-9790, dizer: estou interessado em ir curtir a festa de aniversário do DJ Edson Catoja, dia 21 de agosto, a partir das 18 horas, no Flamingo e Sabores. Edson, muito obrigado pela presença, meu.
1: Tá bem, obrigado.
0: Sucesso aí.
1: E, sorry, não podia deixar de agradecer aqui o Sr. Cabral.
0: Senhor Cabral?
1: Sim, em nome do Flamingo Sabores.
0: Eu, Cabral, grande brother.
1: Obrigado pela oportunidade e pelo espaço.
0: Ok. Tudo bem, o contacto para mais informações?
1: Sim, para quem quiser mais informações é só entrar em contacto pelo número 84-95-19-113 ou 87-95-19-113 para falar comigo.
0: Para falar diretamente com o DJ Edson Catoja. Dia 21 já estão convidados. Já disse, a partir de hoje até a próxima semana está a valer. Quem quiser, quem estiver interessado, é só mandar aí o manifestar interesse para 87-000-9790. Eu depois vou mandar a lista ouvintes que querem cortar o bolo contigo.
1: Sim, tá mais? Obrigado também, Lautinho, pelo espaço. Obrigado a toda a equipe da rádio.
0: São irmão, meu.
1: E bom trabalho.
0: Estamos juntos, man. Sucesso aí.
1: Obrigado.
0: Yeah, valeu.
1: Até a sexta-feira.
0: Vamos ouvir então a música de Fanny Chiambe, chama-se Toda Tua. Já são 15 horas.

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0: 15h26, programa Impulso Noir, edição número 4 da semana, quinta-feira hoje. Boa tarde uma vez mais, obrigado pela audiência. Como é que a pessoa está-se bem aqui no grupo? Está-se bem? Vamos ver quem já mandou aqui a sua mensagem. Dalina, olá, tudo bem, advogada? Olá, Rosália, boa tarde. Malô, boa tarde, como é que está-se bem? Valorize quem fica com você durante a tempestade, não porque em dia de sol a praia fica cheia. Esta é a mensagem do senhor Joaquim Damião Chaluco. Valorize quem fica com você durante a tempestade, não porque em dia de sol a praia fica cheia. Ok. Boa tarde, senhor Joaquim, boa tarde. Boa tarde, Loutinho Pereira, desejo-te ótimo trabalho e peço a música de Gloria Groove com o título Nosso Primeiro Beijo. Carrega. Boa tarde, eu estou bem, e aí como estás? Peço a música de Tony Braxton com o título Long is a Life. Tenha um ótimo trabalho e bom regresso ao convívio familiar. Boa tarde, Mr. Quer dizer, esta é a mensagem do Sr. Joaquim, é? Sr. Joaquim. A Rosália pede a música de Gloria Groove. Tá bom. Nosso primeiro beijo. Anifa da Odefum, boa tarde. Boa tarde, Mr. Presidente. Boa tarde, pessoas. Ótima quinta-feira para todos nós. Deixa ouvir a música de Pérola com o título Ninguém Caminha Só. Abraços de Anifa da Odefum. Carrega com toda a emoção que tens, tio Presidente. Gostei dessa. O presidente. Olha, Jesus, como é que está-se bem? Boa tarde, Mr. Presidente, o homem que cria estrondo, tremores de terra e abala os sismos na cidade, no mundo das FMs, com seu impulso. Aceito ouvir Deltino Guerreiro, vou-te esperar, ou DK Latif. Fala, ou ainda Dola que fica comigo. Epa, essa lista toda é uma reivindicação silenciosa. Hoje já faz muito tempo que o Mr. Presidente não toca essas músicas, sendo que algumas delas só ouvimos aqui pela primeira vez e até exclusivamente aqui, uma vez que só escutamos a Cidade FM. Muito obrigado, man. Então vamos fazer o seguinte, man. Eu vou tocar todas elas, porque há muito tempo que não tocam aqui. Isso não é habitual, hein? Não é para também vocês copiarem a mesma cena. Não. Tá bom? Olha, Jesus, ontem por acaso pediste duas músicas, man. Pediste de Dylan ao lado do Blaze, seguir em frente. Eu toquei aquela, mano. E depois entraste com uma outra mensagem a pedir uma outra música, mano. E eu ainda tinha que ter o cuidado de ouvir antes, para censurar algumas partes. É um grande trabalho, mano. E eu também já havia dito aqui muitas vezes, e vou dizer uma vez mais agora: por dia, o ouvinte pede uma música, e não duas. Mas isto aqui é um caso exclusivo, o teu caso, mano. É? Deltino Guerreiro, vou-te esperar. Já há muito tempo que essas músicas não tocam. Já há muito que as músicas não tocam. Eu, neste momento, estou a incluir na minha playlist, daquela que fiz enquanto preparava o programa e tal. Mas agora quero incluir, porque as músicas não tocam já há bastante tempo. Vamos fazer isso, man. E ainda mais, é música moçambicana. Ah, só posso tocar, man. Não tem como. A vida tem sido estranha ultimamente, parece uma mistura de bênçãos, lições e confusão ao mesmo tempo. Alguns dias estou grato, alguns dias casada. É isso? Casada ou cansada? Alguns dias estou apenas tentando entrar, entender tudo isso. Boa tarde, Malau. Boa sexta-feira, Júnior. E vamos até às 6 da noite. Está bom, advogada? Rap, recuperamos com sucesso, Mr. Presidente. Seja bem-vindo de volta. Ah, mano... Se você também pediu românticas, man. Esta semana toda até pedi música romântica, man. Só ontem que pediste aquela do Dylan, hein? Mas na segunda lembro que pediste a música de quem? Deixa eu puxar aqui. Acho que pediste Roberto Carlos, né? Yeah, meu. Pediste uma romântica, olha, Jesus. Terça-feira, idem. Pediste também uma romântica. Quer dizer, assim estavas perdido. Já estás de volta, olha, Jesus. Alô, lá, eu estou a preparar a minha volta para casa. Essa vai para a própria. Se a saudade tivesse o som, você ouviria o meu coração chamando o seu nome o dia todo. Conto as horas para o momento em que a distância vai vibrar ou vai virar abraço. A saudade é a prova de que o que a gente vive foi real e inesquecível. Longe dos meus olhos, mas dono de todos os meus pensamentos. Até já, love. Edio, vocês estão a transformar impulso no mais amor, meu. Hein? O que é isto, meu? Eu acho que deve ser a temperatura, meu. Esses dois, três dias está a fazer muito frio, então... Música muito agitada, esses ouvintes não gostam. Hein? Aquelas mensagens de groove, grunhos e tal, não gostam. Gostam coisas calmas, música suave. Que toca o coração. Virgínia. Virgínia é a filha do Sr. Joaquim. Boa tarde, tio, como estás? Peço a música de Jade Lemack com o título Constellations. Tenho a continuação de um bom trabalho e bom trabalho. Desejo... tenho a continuação de um bom dia e bom trabalho. Desejo a todos vibradores a continuação de boas vibrações e bom trabalho. Alright. Mas esta cena aqui de vibração, vibradores e tal, é para o Vibracidade, é ou não é? É ou não é, Virgínia? Mas está-se bem. Viva a hora do impulso, malta. Bem-vindo, Mr. Melasso. Obrigado, Fernando Maulele. Está a pisar os fios, tio presidente. Epá, não, houve uma situação em que o computador estava a congelar, então... Vocês sabem, isto aqui é ao vivo, não é algo gravado. Então, programas ao vivo... Este tipo de situações tem sido incontornável. Saudações, meus pares. Já avisei a malta que o melhor de todas as tardes começou e com a voz super doce do El Comandante. Um abraço forte. Obrigado ao mero José Carlos Duvane. Estamos juntos. Feliz quinta-feira. Já há muito tempo que não lhe ouvia, DJ Edson de Catoja. Já há bastante tempo, hein? Está de volta ele. O aniversário é no dia 21 de agosto, no Flamingo. E yeah, é King Lau, Mr. Humilde. Votos de ótimo trabalho e ótima emissão. Ontem não ouvi o meu pedido musical passar. Talvez tenha passado quando eu já estava a caminho do... BBL. Bobo. Não aguento, meu. BBL é bobole. Mas ok, se possível, posso ouvir a música de Emar. Eu vou. Está bem, big up. Tudo passa, sem dúvida alguma. Tudo passa. Boa tarde, Malautinho, como está? Deste lado está tudo... está pouco mais ou menos. Cheguei um pouco atrasado, mas valeu a pena porque não faltei. Vamos lautar o nosso melaço presidencial a pedir a música de Dimas. Ocho Cholosa. Eish. Old school, meu. Só a partir das 17. Você sabe como é que vai ser, meu. Paizinho, não ouvi o meu pedido de ontem. Será que o paizinho tocou? Olha esse pedido, Rosa. Eu já não me lembro, meu. Mas eu toquei todas as músicas que vocês pediram. Esta? Epa, já não estou a entender, Rosa. Rosa. Oh, Rosa. Podes parar, Rosa. Rosa, já não estou a entender. Peço para parar. Parou. Ok, tá bom. Mas qual é a ideia? Que não estou a entender nada aqui, Rosa. Pedi música de Ringo ontem, não toquei. Tá bom. O pedido era só para limpar a música porque é realmente boa. O pedido era único do. O de Dylan. Hoje é só um lembrete. Desde já agradeço. Tá bom, Jesus. E é isso mesmo, tio presidente. Acho que vai ficar tio presidente. Xé. Ok, Malo. Estamos juntos, mano. Forte abraço. E agora, essa inspiração de hoje, mano. Aquela mensagem toda romântica. Qual a cena, mano? Estás a babar alguma coisa? Estás a pedir perdão? Malo, podes mandar lá no privado, mano. Podes não mandar aqui. Senão vão ver todos aqui. Diz-me, só diz a mim. Apenas. Meteste água ou estás a pedir perdão? Qual a cena, mais ou menos? Gito, como é que é? Boa tarde, Mr. Presidente, e a todos os ouvintes da Cidade FM. Desejo-vos uma ótima tarde de quinta-feira. Peço a música de Genuine Fone. Abraço, Gito. Muito obrigado. Nada, estou amando. Viva o amor. Tá bom, muita força aí, Marlon. Muita força aí, Marlon. Tamo juntos, tá bom? Yeah. Tamo lá. Muito boa tarde, Lautinho Pereira. Bem, dá para sentir que estás... Eu sempre na graça de Deus Todo-Poderoso. Só te escuto. Hoje é a primeira vez que te escrevo. E peço que toques a música de Blessing Sander. Oh, Blessing Sander. Mulher de todos. Eixo. Depois eu... Arsana, esses títulos por vezes... O Hermínio tem uma música também. O título é Mulher da Rua. Acho que é uma coisa assim. E depois este cantor também, que a querida, a boneca de Cristo escreve aqui, diz Mulher de Todos. Não aguento com teu ejo. Tá bom. Tá bom. Yeah. Esses títulos, man. Epa. Yeah. Se fosse para... Quer dizer, no momento da criação da música, aquele processo criativo e tudo mais... Para dar título, se eu estivesse com os próprios cantores, eu iria sugerir outros títulos, man. A sério, meu. A sério. É que não fica bem. É a minha percepção, atenção. É a minha percepção. É um pouco puxado, meu. Boa tarde, Mr. Presidente. Peço o link do grupo. E peço a música de Fanny Chiambe, toda tua. Já toquei esta música. Te dorce. Mano, já toquei a música, meu. Hã? Já toquei Fanny Chiambe. Neste momento, o que eu posso fazer? O que eu posso fazer neste momento é mandar-te o link. Tá certo? Vou mandar-te o link agora para fazeres parte aqui do grupo. Toda a tua já tocou. Aí tens o link, mano. O link já está aí. É só acederes e já estarás lá no grupo da família Cidade FM. Muito boa tarde, mano. Parabéns, feliz aniversário a Mamã Maria Xembene. Votos dos pastores Gabriel Mufundis e Helena Manganhela Xana. Tá bom? Este é o pastor Gabriel. Muito obrigado, pastor Gabriel. Feliz aniversário. Para a Mamã Maria Xembene. Vamos a isso. Tem mais. Estou a ver áudio aqui. Boa tarde, estou interessado. Ah, tá bom. Salvador. Qual é Salvador? É o Salvador Gêmeo da Rádio Cidade? Não, esse é o Salvador Saveca. Salvador, diz-me o teu nome completo, mano. Eu vou mandar o teu nome para a produção. Então, sexta-feira, dia 21, estarás lá no Flamengo, né? Sabes onde fica, não é? Já ficaram aqui algumas. Este quem? É o Five?
1: Olá, mano Latinho, boa tarde. Como estás, mano? Eu estou bem. Mano Latinho, bom trabalho. Mando beijinho e abraço para todos ouvindo da Rádio Cidade e Mano Latinho. Penso ouvir a música de Doutor David com o tema Trabalho Conta. E Mano Latinho, bom trabalho. Vamos até às 18. Aqui o Five Beats, sempre legal da Cidade FM 97.9. Não falha nada, Mano Latinho, carrega. Hoje, também vou cantar de que é a música. Estou preparado, mano. Não. Tchau.
0: Five, essa não é de cantar, Joe, não te fica bem, mano. No meio acaba esquecendo o título e depois. Epa. É melhor escrever, Brad. Tá bom? Na escuta, com muito gosto. Vamos. Lauchar até às 18 com toda a animação. Boa tarde, Isaura. Muito obrigado, Isaura. Uau, que amor, hein? Estamos juntos, Isaura. Deus te abençoe, hein? Ok, boa tarde, Mr. Presidente. Big up, Melanço. Que Deus te abençoe ricamente e poderosamente. Tenha uma excelente tenha um excelente trabalho. Hoje é o dia de rap. O rap foi ontem, mano. Mr. Presidente, peço a música de Snoop Dogg, título Imagine. É isso? Ovalete, mulher da minha vida. Jackson. Jackson, Jackson, Jackson. Hoje é quinta-feira, meu. Rap é quarta, meu. Foi ontem. Tá bom? Oi, Man Lau Lau, boa tarde, com muita alegria. Bem-vindo à quarta edição da semana. Desejar uma quinta-feira feliz a todos impulsionados. Estou na escuta, bora lá, até às 18. Posso ouvir a música de... a música safadinha de Mr. Bao e Zico. Ei. Este é a Tio Nilde. Tá bom, Tio Nilde. É. Tá bom, eu vou tocar a música safadinha de Zico. Aliás, de Mr. Bao e Zico. Ok. Vamos ver aqui mais. Boa tarde, Mr. Presidente. Carrega aí, estou na escuta. Boa tarde, família da Rádio Cidade. Ok. Não desanima o Newcama. As latinhas está dizendo que o puto esquece as letras. Vai, Bezito, vamos cantar bem mesmo. Até mano vai cantar hoje. Tá bom. Tá bom. É bom. Faife, força aí, estamos juntos, bem. Tá nice? Tu sabes que isto tudo aqui é entretenimento, mas é um aquate. Tá nice? Como diz Banner, um aquate. Vamos lá. Como é que é, tio presidente? Ontem pedi a música de Rei Bravo, ele tem HIV, mas não tocou. E hoje estou a pedir a música de Rei Bravo com o título chave do país. Ok. Não, mas eu lembro que tu mandaste uma... que tu pediste a música do Rei Bravo, só que não disseste qual era o título. Minto. E eu acabei tocando qual? Pai das Crianças. Sim. Boa tarde, Lau Lau, aqui tudo indo, sou frio. Vamos que vamos, quintou, bomba lá até às 6 da noite. Peço ouvir a música dos Kalema, Chuva de Amor. Dona Zuzu, muito obrigado, Dona Zuzu, estamos juntos. Boa tarde, Mr. Presidente, vou aproveitar a sua voz para saudar a malta da cidade FM, Ibrahimo de Inhagoia, ligado a partir do meu job. Está bom, Ibrahimo, estamos juntos, forte abraço. Ok. Boa tarde, mano, como vai aí? Só passei para marcar a minha presença na escuta a partir de casa, aqui Horácio, sempre na escuta, bom trabalho, carrega, mano, tchau, fui. Muito obrigado, Horácio. Forte abraço aí. Boa tarde, Malautinho. Boa tarde, Mr. Presidente. Grande voz. As tuas emissões e rubricas são o máximo. Vila de Umuini, Jorge Maria. Muito obrigado, Jorge. Estamos juntos aí em Nhambane. Boa tarde, Mr. Presidente e todos os ouvintes da Rádio Cidade. Uma quinta-feira feliz. Vamos impulsionar até às 6 da noite. Um abraço bem forte. E linda, que cresça com... como é que é? Ah, um abraço bem forte à minha esposa, que acaba de dar luz a uma menina forte e linda, que cresça com muita saúde e sabedoria. Simões Malumbo. Simões, eu já vos felicitei ontem, então uma vez mais parabéns para ti e para tua esposa por esta princesa que vocês trouxeram ao mundo. Tá bom? Estamos juntos. E muitos beijinhos para a princesa. Estou interessado em curtir a festa do DJ 14 no dia 21. Meu nome é Simões Sebastião Xixongue. Está bem. Eu vou anotar aqui o nome do Sebastião. Onde é que está a minha caneta? Sabem que o locutor tem que andar sempre com uma caneta, meu. Não pode ficar sem caneta. Nem tudo é computador, não. Está nice. Aprendam isso. Ok. Este é o Simões. Simões Sebastião Xixong, está bom. Simonge, eu já anotei o teu nome, então sexta-feira dia 21, já sabes, se eu chegar lá dizer o meu nome é Simões e tal, apresenta o BI, ouvi na Rádio Cidade e vais entrar. Programa Impulso, está bom? Boa tarde, Lautinho. Boa tarde, Cidade FM e todos os ouvintes. Peço ouvir a música do Rei Bravo com o título Flores. Dedico à minha ex-namorada. Daqui escrevo William Saradão. É Joe. William. Depois eu conheço o William. William é um brada, meu. William. Você brinca mal, meu. Você está a dedicar uma música à sua ex-namorada, meu. E se o atual ouvir? Eu não queria problemas, ô William. Mas tá bom. A William brinca mais, meu. Não pode. E se a tua atual também ouvir, meu? Como é que fica a situação? Boa tarde, mano Laulau. Já estou na escuta. Só passei para marcar a minha presença. E mando beijos para a Aida. E peço a música de Seftans, Osana. Ótimo trabalho, mano. E uma quinta-feira, uma quinta júnior para todos nós. Beijo, beijo. Até de repente, Tónia de Jonas. Muito obrigado, Tónia. Beijinhos para ti e para a princesa Aida. Boa tarde, Malau. Aqui fala Berta de Climane. Peço a música de Sef, qualquer que seja. Vou tocar aquela Osana, não tem como, Berta. Em Climane. Estás em que bairro, Berta? Diz-me aí rapidamente. Quero saudar aí. Se é Torrone, é aeroporto, como é que é? Qual é o outro bairro? Já esqueci. Lá em Quilimane. Muito boa tarde, Lautinho Pereira. Bem, dá para sentir que estás... Ah, já tinha lido esta mensagem, boneca de Cristo. Tá bom. Boneca de Cristo. Tá vendo? A música já está a entrar. Boa tarde, tudo bem? Só peço ouvir a música de Hernani, título Minha Dama. Aqui é o Tárcio. Está bom, Tárcio. Lautinho, como é? Na boa? Boa quinta-feira a todos. Sucesso, Lautinho. Gramei da entrevista de ontem com Alan. Quero ouvir a música de 3H com G2, Amor Sem Limites. Está fixe, mano. Está anotado. Muito obrigado aí. Quinta-feira... Feliz Malau, One Love, muito obrigado. Como é que é? Mano, estou interessado para a festa do DJ Catoja. Meu nome é Cremildo Casimiro Zimi. Tá bom, Cremildo? Já só anotar aqui o teu nome. É o Cremildo. Ok? Cremildo Casimiro Zimi. Ok. Já está anotado, Casimiro. Tá bom? Tem mais aqui? A uma que acaba de entrar. Boa tarde, sou Ginex de Chumene. Meu doutor ontem pediu uma música de Bocli com o título Maranza. Não tocou. Hoje peço a música. Nós somos cantores da província da Zambésia, do mesmo Bocli. Ah, ok. Mas isto é uma regressão, né? De Moça Rodrigues. Boa tarde, Malalau. Está tudo bem desse lado, está tudo no ponto na companhia da Rádio Cidade. Peço ouvir a música de Hernani com o título É Ela. Este é o Nelito, muito obrigado Nelito. Forte abraço. Agora deixa-me só fechar isto aqui. Porque isto está a tocar lá a glória. Olhos azuis a muitos. Epa, yeah. Tá bom, malô. Vamos fazer o seguinte. Isto aqui é... Aqui adicionou este número aqui a um grupo. Um grupo de roupa, onde vendem roupas e tal. É para não sei qual é a ideia aqui. Aí minhas colegas, né? Gisela e Lávia, também pude apreciar lá as roupas e tal. Vestidos e tudo mais. É pá, já. Yeah. Boa tarde, mano. Peço ouvir a música de Hernani com o título Tem Jesus Nisto. Tá bom? Tem mais? Depois tem áudio aqui. Tem quantos áudios? Dois. Boa tarde, Mr. Presidente. O Homem do Impulso aqui é Manique. Peço ouvir a música de Duas Caras, Rui Michel. Eijo. Ok. O que é que diz este áudio, irmão?
2: Alô, Mr. Presidente. Como Mr. É? Presidente. Como é que é? Não é Manganhele em Xana. É Manganhele em Xana. Boa tarde, mano Lautinho. Boa tarde, mano Lautinho.
0: Yeah.
2: Não é Manganhele em Xana. É Manganhele em Xana.
0: Ok. Mas ouve lá. Escreveram Xana mesmo, assim como estou a ler. Tá bom? C-H... A-N-A. Está aqui. Xana. Como é que se lê isto em português? É Xana, meu. Ok. Então a pronúncia... Não. Eu acho que mesmo Xana não se escreve assim. Tipo... Quer dizer, bem mais para... Para Xangana, né? Boa tarde, Mr. Presidente. Peço para partilhar contigo o número... Não. Contigo uma música que fiz para a minha namorada. Mas diz uma coisa, esta música não é tipo inteligência artificial, ou Acácio Macaringa? Hã? Acácio, não é tipo inteligência artificial, já estou a falar contigo diretamente. Não, ah ok, tá bom. Manda lá, vamos ouvir aqui depois. Ah, estás a ver? Você que escreveu bem, está aqui. Está aqui. Está aqui. Helena Manganhela, se estivesse escrito assim, eu iria ler exatamente assim. Xiana. Mano, eu sou mal a Xangana, mano. Não brinca comigo, meu. Mas escreveram Xana. Eu vou fazer um screenshot da mensagem e has de ler tu também. E eu quero que tu também graves um áudio a pronunciar o nome da forma como está escrito. Está bom? Ei, Joe. Boa tarde, Mr. Presidente. O próprio Melasso passei para dizer que estou de volta, mano, Lautinho. Andei muito sumida porque tinha exames de psicologia e tinha que me concentrar nos estúdios. Já estou de regresso ao programa Impulso. Carrega, Mr. Presidente. Muito obrigado. Feliz quinta-feira abençoado. Manlau, abraços. Sou a Yoli Deli, tá bom. Malautinho, peço para tocar uma música da cantora Anita Macuacua, qualquer que seja, está bom. Yoli, bem-vinda de volta. Está bom? Bem-vinda de volta. Está a ver? Yeah, mano. Aqui. Eu vou fazer o screenshot e, mano, tens que ler da forma como está escrito a mensagem que me mandaram. Está certo? Yeah. Vamos ouvir Gloria Groove, o nosso primeiro beijo. Esta é a música, vai para Rosália Monteiro. 15h52 minutos. Boa tarde, boa audição.

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0: Chama-se Perfeição, a música da semana. Pertence a Mito Chocolatinho. Hoje é o quarto dia a ser destaque aqui no show. Sexta-feira amanhã será o último dia, então na segunda mais duas músicas para votar. 16h44 minutos. Atenção, daqui a pouco temos a nossa habitual rubrica das quintas de quem é a música. Mais um som. Então fica atento, vais ligar para 8430-497 e dizer a quem pertence a música. Fala 2. Este é o som de DK Latif.
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0: O DK tem um álbum, é? Como é que é, DK? All good. Forte abraço aí.

0: 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Grande Mavunja, grande música. 16:57, vamos aos comerciais, até já.
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0: Long Is As As Alive. Esta é a música de Toni Braxton. Everybody's talking about you and her. 17:34 minutos. Agora, um ouvinte aqui. Espera aí. Xia. Como é que é? Como é que se diz? Xiahan. Que música é essa de Humberto Luís? Eu não estou a achar, brother. Hã? Não estou a ver esta música aqui, brother. Xiahan. Eu escrevi aqui, não estou a achar esta música, meu. Sorry, brother. Não vejo esta música, mano. Tá nice? Ok, vamos à nossa rubrica de quem é a música. Vocês sabem como é que a cena funciona. Para quem é pela primeira vez que vai ouvir esta rubrica, funciona da seguinte forma. Nós vamos tocar aqui um som de um artista. Só a produção é que sabe. Tá bom? Então, vocês vão ligar para o 843497 dizer de quem é a música. É uma música distorcida, tá bom? É do início ao fim. Ou do fim para o início. É assim. Mas invertemos o cenário, tá bom? Invertemos. Então, para além de ligar, também podes mandar um áudio para o nosso WhatsApp 87009790. Anifa, olha a música que pediste, mana. É, eu estou mal.
1: Anacujule, mi casa lile, e cuxo peca, a mi chega, tu não sabes o que queres. Não sei se é esse o título, mas é Humberto Luís.
0: É. Eu não sei se sou infeliz. Será que é essa? É dura missão, mano. Vamos à rubrica. Xiahan, daqui a pouco vamos tentar de descobrir se é esta música ou não. É, assim fica complicado, meu. Vamos à rubrica, até já.

0: Você já sabe, pode ligar para 8430-497 ou então podes preparar o teu áudio para 87-000-9790, o nosso WhatsApp, para ligar 8430-497-90. O som é este aqui, parece que já temos um ouvinte aqui. Vamos ver, boa tarde, bem-vindo. Como é que é, tudo bem?
1: Boa tarde,
0: ouvinte em linha, como está?
1: Graças a Deus, não sei deste lado como está.
0: Na mesma graça. A voz a quem pertence?
1: Na polícia?
0: A voz. Como é que se chama? Ouvinte?
1: Ah, aqui o ouvinte é o Carlos dos Empeitos.
0: Senhor Carlos?
1: Yeah, boa.
0: Então, ligou para participar da rubrica, né? De quem é a música?
1: Sim, você quer pedir uma música aí. Só que eu não sei se essa música aí. Eu estava a perguntar há pouco tempo. Dizem que ainda não publicou essa música. Essa música vem. Não sei quem o cantou, os cantores, né? São dois.
0: É
1: um duelo.
0: Ok.
1: Ah, a música vem essa ali. Era suposto. Problemas. Ah, só que tem um outro lá, é nossa língua daqui, é no sul, é insulto, é a última. Era suposto eu te amar, o Tecali Ranzo, não sei, eu limpo o okay, que não vou falar, mas essa música. Não sei se o locutor reconheceu, acho que um pouco.
0: Epa, infelizmente ainda não vi essa música, mano. Então, só que neste momento que está a acontecer, está a ouvir? Ainda está a ouvir?
1: Muito bem, irmão.
0: Ok, eu até expliquei, né, antes mesmo de avançarmos. Nós temos uma rubrica neste momento, chama-se De Quem é a Música. E estamos a tocar este som aqui. O ouvinte liga e diz de quem é a música, se é de um artista nacional ou internacional.
1: Eu não sabia.
0: Então não é um espaço de pedidos musicais.
1: Eu que percebi mal, mas vai, meu irmão, sou bom quanto é isso ali, chuta aí.
0: Está aqui. Que tal?
1: Não consigo.
0: Nada, né?
1: Nada.
0: Tá bom.
1: Ok, bom trabalho, locutor de serviço. Valeu, bom trabalho, meu irmão.
0: Muito obrigado, ouvinte linha. Muito obrigado, estamos juntos. Tchau. Estas coisas animam. Eu quando vos digo que a gente sai preparado de casa e tal, para encontrar todo tipo de situações aqui durante 4 horas, mano, você tem que gerir tudo, meu. Expliquei aqui. Aliás, sempre explico como é que a coisa funciona. Logo o primeiro ouvinte está a pedir uma música e nem se lembra do título. Boa tarde.
2: Boa tarde.
0: E aí, como é que é? Tudo bem? Peço para reduzir o volume do rádio.
2: Já reduzi.
0: Ok, quem fala?
2: É Bazinholas.
0: Como?
2: Bazinholas.
0: Bazinholas?
2: Sim, de Nhagoi.
0: Ok, Bazinholas é Basílio?
2: Sim.
0: Tá bom. Basílio, a música de quem?
2: É de Zico.
0: Zico, qual é o título?
2: O título não sei bem explicar, mas é aquele de Joia, Te Avisei.
0: Como é que é? Como é que é de novo?
2: Aquela música que canta Joia.
0: A música que canta Joia?
2: Uhum.
0: Como é que é essa música?
2: Te Avisei.
0: Yeah? Basílio?
2: Sim.
0: O espaço é teu, meu. Aproveita, queremos ouvir. A música é do Zico, é isso? Disse Joia.
2: O título não conheço bem, mas só sei encantar um pouco, né?
0: Sim, vamos a isso então. Importa isso.
2: É um pouco complicado.
0: Mas pode continuar, já estamos a ouvir aqui, estamos embalados. Cantar aí. Como é que é? Eu te avisei? Bazinholas.
2: Estou a ouvir, mas sim. Ela um pouco fala de Joia, né? Sim.
0: E como é que é? Como é que ele canta?
2: Te avisei.
0: Como é que ele canta?
2: Diz que avisei, porque que, epa, não sei bem onde tomar, né?
0: Yeah. Ok. Tá bom. Sabes, eu até estava aqui a pensar, tipo, essa gargalhada faz parte da letra, faz parte da música também. No início e tal. Basílio, estamos juntos, yeah, mano. Um abraço.
2: Okay,
0: tá bom, tchau. Valeu. Tchau, tchau, estamos juntos. Basinholas. Mas é Basílio, é? 1743-84-3497. O áudio podes mandar para 87-000-9790. É o nosso WhatsApp. A dizer a quem pertence esta música. Se é de um artista nacional ou internacional, diz aí o título. E no fim fechas com aquela linda voz que só tu sabes fazer.

0: aqui a ver respostas dos ouvintes aqui no grupo do WhatsApp. Hã? Está aqui. Ok. Gigi, parece joia de Zico. Ok. Já tem mais um áudio aqui. Ok. Toma o microfone, Maluzinho. Joia, Zico, Constâncio, Macuágua. Hoje vamos cantar Malo, não falha nada. Vamos brilhar. Vamos brilhar. Malo, Zico. Malo, manda lá o áudio, man. Queremos ouvir. 8430 e 497. Hoje tem muitos áudios aqui. Yeah. Teremos muito tempo para ouvir os áudios aqui. Vou criar essas condições. Todos os áudios devem rodar hoje. Alô, boa tarde.
1: Olá, boa tarde.
0: Tudo bem?
1: Tudo, desse lado.
0: Está controlado. Com quem falo?
1: Aqui fala Dina.
0: Dina, a ouvinte da minha vida inteirinha.
1: Não falha, não falha nada.
0: Então, Dina, salva-nos com essa tua voz.
1: Ai... Oh, meu Deus, não sei se vou conseguir.
0: Vai,
1: eu
0: consegui.
1: Acho que é a música do Zico.
0: Zico?
1: Joia.
0: Ah, também sim. Concordas com o Bazinholas?
1: Sim, sim, sim, concordo, sim.
0: Ok, o título qual é?
1: Joia.
0: Joia. E como é que ele canta?
1: Sim. Ah, eu acho que ele canta mais ou menos assim. Joia. É que tem que sempre de telefonar. Por que tem que sempre de te procurar? Acho que é mais ou menos assim, me esqueci.
0: E depois estava a animar, sabes? Não queres continuar? Não queres continuar?
1: Oh.
0: Continua.
1: Ai,
0: lá,
1: Deus,
0: aproveita esse espaço da antena, vendo o teu peixe, Dina. Vamos lá.
1: Yeah, eu me lembro só dessa parte.
0: Só essa parte, parte só. Te lembras?
1: Sim.
0: Ah, tá bom.
1: Yeah.
0: Está bem.
1: É isso.
0: Tá bom, então um beijinho, fica bem, Dina.
1: Muito obrigada.
0: Obrigado, hoje. Obrigado eu, estamos juntos, tchau. 8430 e 497, 17h46. Continuamos aqui com a nossa rubrica. Estou a receber muitos áudios, é? Muitos. Tem mais um que está a entrar agora. Alô, boa tarde.
2: Boa tarde, Maladinho.
0: Oi, tudo bem?
2: Sim.
0: Também, quem fala?
2: A Mina,
0: falas de onde?
2: Fomento.
0: Ok, a Mina, é a primeira vez que ligas?
2: Não.
0: Não, não é? Ok, tá bom. A Mina, a música de quem?
2: É do Zico.
0: Zico, também concordas com o Basílio e a Dina?
2: Sim.
0: O título qual é?
2: Joia.
0: Joia, e como é que ele canta? Como é que o Zico canta nesta música, Joia? Vamos lá, queremos ouvir
2: Joia.
0: A voz.
2: Joia. Eu só sei um pouco.
0: Vamos lá, queremos ouvir, let's go.
2: Ei, Maluquinho, vamos deixar pra fora.
0: Por quê? Por quê, Amina? Amina, de novo. Vamos lá? Só para fechar.
2: Joia. Já não sei.
0: Tá bom. Amina, beijinhos, tchau.
2: Tchau.
0: Tchau, obrigado. 8430 e 497. Ainda está a valer de quem esta música. Estamos na rubrica de quem a música hoje, quinta-feira.

0: Joana, eu acho que é melhor gerirmos o tempo aqui. Vamos lá.
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0: Para mim, este foi um dos melhores hits do Zico em 1900.
1: Obrigado, Gigi.
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1: Grande Malô.
2: Joia.
1: E aô, Jesus.
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1: Mal! Olha, Jesus, depois mandaste um outro áudio, né?
2: Ah, brother! Ah, hoje okay, é tá dia bom. De brilhar, mano! Casting! Passamos no casting, mano!
1: Tá nice! Vamos ouvir mais aqui. Five Bezito.
3: Olá, Malatinho.
1: Como é que
3: a
1: é?
3: Música é de Zico, o yeah. título é Joia. Mas, Malatinho, eu não sei cantar. Não sei cantar, Malatinho, mas a música é de Zico, o título é Joia. Tchau, Malatinho. Tchau.
1: Valeu, Five. Forte abraço aí. Tamo juntos. Vamos lá. Tem mais aqui?
4: Yeah. O beat é do Zico.
1: Yeah.
4: Zico com título Joia.
1: Uhum.
4: É moçambicano, claramente. Estou com voz rouca, mas é mais ou menos assim. Joia. Por que que tenho sempre de telefonar? Por que que sempre tenho de te procurar? Joia. Precisamos conversar. Engoliste meu coração. Mas era assim, né?
1: Okay.
4: Mas é o Zico. Valeu. Rams.
1: Tá bom, Rams. Agora há uma pergunta, bro. Quinta-feira já está com voz rouca, mas eu ainda quero saber. Rams, como é que é, meu? Hein? A gente ouve voz rouca segunda-feira, meu. Quinta-feira já está com voz rouca. Epa, não sei se seja uma gripe e tal. É normal, né? Epa, se não for isso, já é outro assunto, man. É complicado assim, mano.
5: Hora viva!
1: Yeah, Lázaro.
5: Aqui fala o Lázaro Mangate. Essa música é do ZK. E o título da música é Joia. Joia, eu te avisei. Por isso eu dou a tua mão. Joia. O título da música é Joia mesmo.
1: Ok. Obrigado, Lázaro. Estamos juntos. Até mais. Onde é que está a Vexula? Olá.
6: Laudino Pereira, boa
1: Olá.
6: Tarde.
1: Olá.
6: A música de hoje eu penso que é do Zico, cantor moçambicano.
1: Ok.
6: Título Joia. Canta mais ou menos assim.
1: Let's go.
6: Joia. Por que que sempre tenho que telefonar? 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
1: Entrega.
6: Eu te avisei.
1: Eish.
6: Por isso da minha tua te avisei.
1: Calma.
6: Te avisei. Eish. É algo de gênero. Era uma música muito
1: Obrigado,
6: antiga,
1: Vexula.
6: Mas valeu a pena.
1: Obrigado, Vexula. Gramida vibe. Má. Joia.
6: Eu te avisei.
1: 100% uma chopa.
6: Joia.
1: Obrigado. Só vem escrito 100% uma chopa, hein? Vamos lá. Como é que é? Rames.
7: Uma gripe, tá?
4: Latino. Tá? Essa voz não tem nada a ver com gripe. Não tem nada a ver com, sei lá, sentadas. É para um gajo estar fazendo um job que me obriga a soltar uma ninguém voz.
1: Ah,
4: e um
1: okay.
4: gajo fica assim, então, não me tago, ok?
1: Eu só perguntei. Só perguntei, Rams. Forte abraço aí, man. Estamos juntos, tá bom? Eu só fiz uma pergunta, meu. Fiz apenas uma pergunta. Agora, vamos fazer uma cena aqui. Isso ainda vai dar tempo? Acho que sim. Dá tempo. Como Como é que é, Shahan? Acho que é esta música, Seu Infeliz, Humberto Luiz. Eu depois volto. Até já.

Esta música de Humberto Luiz chama-se Seu Infeliz. Já na reta final é que... Como é que é? Xiaxana? Xiaxana é a mesma coisa que gêmea, né? Ou gêmeo. Ela pediu muito mesmo aqui a mandar mensagem e tal. Como é que é, Malau? Mas ok, está bom. Aí está a música. Voltando à nossa rubrica, já mesmo a fechar o programa, a música pertence a um cantor moçambicano muito famoso que está a fazer. Epa, o Zico parece que não sai da moda, meu. Sempre o que ele lança aí, hit, meu. Esta é uma das suas músicas. Eu quero agradecer aos ouvintes que ligaram, assim como mandaram mensagens, áudios aqui no nosso grupo, no nosso WhatsApp. A música, assim, é de Zico, chama-se Joia. E decidimos escolher esta música para a nossa rubrica de hoje. Agradeço a todos uma vez mais. Já não há tempo, hein? Amanhã eu volto para a nossa última festa. Obrigado pelo carinho da vossa audiência. Tchau. Tchau. Não está a entrar. Está aqui. É porque a música é antiga. Está aqui. Joia. Zico.

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3: São 18 horas em Moçambique.
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4: Muito boa noite. A Grã-Bretanha reforça apoio ao setor empresarial moçambicano através da iniciativa Raiz, Resiliência, Adaptação e Inovação em Moçambique, que pretende mobilizar capital privado e aumentar a resiliência das pequenas empresas. A iniciativa Raiz, lançada pela FSD África com o apoio do governo britânico, em parceria com o Ministério da Agricultura, Ambiente e Pescas, pretende desbloquear capital privado para pequenas empresas em crescimento, num país onde elas representam cerca de 97% do tecido empresarial e geram quase metade do emprego formal, mas continuam a enfrentar opções de financiamento limitadas e dispendiosas. 14 candidatos disputam a presidência da Zâmbia nas próximas eleições, numa corrida em que o atual chefe de Estado, Hakainde Hichilema, parte como favorito à conquista de um segundo mandato. Entre os principais adversários está Brian Mundubili, líder da oposição, que acusa as autoridades de terem condicionado a campanha do seu partido. Segundo Mundubili, a oposição enfrentou restrições para realizar comícios e deslocar-se pelo país, enquanto Hichilema teria beneficiado de maiores facilidades para fazer campanha. O número de mortos pelo sismo que atingiu a Colômbia na segunda-feira subiu para 265, registando-se ainda 3.494 feridos e 496 desaparecidos, revelou o presidente Abelardo de la Espriella, que declarou estado de emergência económica. O chefe de Estado colombiano referiu em declarações aos jornalistas que foram afetadas 25.872 famílias devido ao sismo, num total de 53.816 pessoas. O dirigente assegurou que os esforços do governo se concentram sobretudo na localização dos desaparecidos e indicou que estão a atuar com todos os recursos disponíveis e com a ajuda internacional que começa a chegar à Colômbia. Moçambique está no Grupo A, juntamente com a anfitriã Maurícias, Seychelles e Namíbia, no torneio da COSAFA Sub-20 de 2026, segundo ditou o sorteio na última quarta-feira realizado. No Grupo B estão emparceirados a África do Sul, Lesoto, Angola e Eswatini, enquanto que no C estão a Zâmbia, Malawi, Comores, Botswana. O torneio da COSAFA Sub-20 realiza-se entre os dias 18 e 27 de setembro do corrente ano nas Ilhas Maurícias. Os vencedores de cada grupo e o melhor segundo classificado passam às meias-finais. Os vencedores desta competição têm a qualificação garantida para o Campeonato Africano das Nações de Sub-20 a ter lugar no Ghana, próximo ano. É o final da apresentação do Cidade Notícias. A esta hora, a edição foi de Elder Malele.
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Saudações, simpático ouvinte, seja bem-vindo a mais uma edição do Consultório Jurídico, comigo Milton Tembe. Hoje, num dia meio que cinzento, por conta da temperatura que se faz sentir, mesmo porque estamos num período de transição, de uma época, de uma estação de tempo para outra, aproxima-se agora o verão. E pronto, é aconselhável que a pessoa ande de facto agasalhada por conta das baixas temperaturas que se fazem sentirem. Mas antes disso, vamos iniciar aqui o programa sem se esquecer de dar conta do tema, onde vamos falar sobre os contratos administrativos, natureza jurídica e diferenças entre os contratos privados. E para tal, temos como convidado o Dr. Custódio Pedro, ele que é advogado e consultor em administração pública. Mas antes disso, vamos iniciar um programa com um extrato musical de uma artista de raízes africanas, é uma francófona, falo sim, da Valère Trebeau, com este tema Raiz de Luz. Até já, simpático ouvinte.

0: simpático ouvinte, vamos já de seguida, depois de termos ouvido aqui a sessão da Valère Tribord com o tema Raio de Luz, para os nossos compromissos comerciais, e voltamos já a seguir.
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3: Simpático ouvinte, voltamos para aquilo que são as questões que temos aqui preparadas para o nosso simpático convidado e as respostas por parte dele também para agraciar aquilo que é o nosso auditório. Falo sim hoje do tema contratos administrativos, natureza jurídica e diferença entre os contratos privados. Para tal temos como convidado o Dr. Custódio Pedro, ele que é advogado e consultor em administração pública, e vou ter o prazer de lhe saudar. Doutor, saudações, como está?
4: Saudações, estimado Milton, saudações a todos os ouvintes da Rádio Cidade, que nos acompanham das diversas plataformas. Dizer que é mais um momento especial aqui para vir compartilhar e discutir conhecimentos, e neste caso sobre um tema que é pertinente, é relevante, é atual, este que tem a ver com os contratos administrativos e sua diferenciação com os outros tipos de contrato.
3: Confesso-lhe que eu, quando estava na academia, doutor, eu não gostava da cadeira de direito administrativo. É mente complexa. Sim, mas pronto, acabei concluindo e fazer a cadeira, mas pronto, confesso-lhe que não gostava, mas pronto, por conta da atividade, tenho que me submeter a isso. Doutor, se levamos muito tempo, mesmo atendendo, considerando que os contratos administrativos são acordos firmados pela administração pública para realizar obras ou prestar serviços de interesse coletivo, diferenciando-se dos contratos privados por subordinarem-se ao particular, ao poder público, por meio de regras de direito público. Segundo esta conceitualização, peço ao ilustre convidado que fale deles de forma mais profunda, sem se esquecer da sua natureza jurídica.
4: Certo. Qualquer tipo de contrato é um acordo de vontades, envolve duas ou mais vontades, e que serve para constituir, para modificar ou extinguir relações jurídicas. E quando olhamos para o contrato administrativo, é o acordo de vontade entre a administração pública, entendendo a administração pública como o conjunto de órgãos, instituições e pessoas que realizam atividades de forma organizada para satisfação das necessidades coletivas, e um particular ou uma outra entidade. Quando falamos de particular, estamos a falar tanto da pessoa singular como da pessoa coletiva. E este contrato tem como objetivo atender ao interesse público e é regido por um direito próprio, que é o direito público. De forma específica, falamos do direito administrativo, e aqui a administração pública como entidade contratante age com poderes especiais. E as características deste contrato administrativo situam-se em quatro, que é a questão da finalidade pública, já dissemos, busca sempre o bem comum, o serviço à sociedade. Uma das partes é sempre o Estado, digamos, os órgãos, as diferentes instituições, e temos sempre a presença dessas cláusulas exorbitantes, e obedece sempre à forma escritas. Alguns exemplos dos contratos administrativos que temos, se formos olhar para a cidade hoje, estamos a ver várias obras de reabilitação das estradas, estamos também a ver algumas obras de construção e reabilitação de unidades sanitárias. Para que aquelas obras ocorram, estamos diante da operacionalização ou implementação de um contrato de natureza administrativa. Em termos

0: base legal. O regime jurídico do contrato administrativo encontramos na lei número 14/2011, de 10 de agosto, que é a lei que regula a formação da vontade da administração pública. Chamamos também a lei do procedimento administrativo. E temos outra legislação complementar, que é a lei das parcerias público-privadas, os seus regulamentos. E temos o regulamento de contratação de obras públicas, fornecimento de bens e prestação de serviço ao Estado. Estamos a falar do decreto 79/2022, de 30 de dezembro, e que foi recentemente alterado através do decreto número 46/2026, de 5 de maio, o que torna, de facto, discutir a questão do contrato administrativo hoje, apesar de estarmos num dia nublado, mas um tema bastante relevante.
1: Doutor, o contrato administrativo não é um fim em si mesmo, mas um instrumento da função administrativa. Por meio dele, o Estado viabiliza a execução indireta de atividades que permanecem sob a sua responsabilidade, como obras públicas, concessões de serviços, fornecimentos e parcerias institucionais. Nesta ordem de ideias, pergunto o que vem a ser o contrato administrativo como instrumento da função administrativa.
0: A função administrativa é a atividade prática e concreta do Estado, que é para atender ao interesse público. Né? É o fazer do Estado. Então, o Estado tem que prover bens e serviços públicos, serviços especificamente aqui de saúde, de educação, de segurança e outros serviços. Então, para que o Estado, de facto, cumpra com essa função administrativa, recorre ao contrato administrativo, não é? Que, através desse contrato administrativo, então, realizamos obras públicas, que é para a satisfação do interesse coletivo, a satisfação das necessidades coletivas. É através do próprio contrato administrativo que vamos prover as unidades sanitárias de equipamentos e de medicamentos específicos, porque a própria administração pública por si não pode fazê-lo, então recorre a terceiros, neste caso, que é ao setor privado. Então, nessa função administrativa, ou no contrato administrativo, como a viabilização da própria função administrativa, temos que destacar a questão da forma consensual da atuação, portanto, substitui ou complementa a decisão unilateral, que é o ato administrativo, permitindo uma gestão pública participativa com o setor privado. Temos também a satisfação do interesse público e a questão da flexibilidade de gestão, o que permite ao Estado organizar o suprimento de bens e execução de tarefas que a estrutura pública direta não consegue fazer por si.
1: Dando continuidade, doutor, sabemos que um contrato administrativo é um acordo de vontades celebrado entre a administração pública e um particular, podemos assim dizer, regulado predominantemente pelo direito público, com o objetivo principal de satisfazer o interesse coletivo. Para melhor situar o ouvinte, peço para que fale da diferença, neste caso, entre os contratos administrativos e os privados.
0: A principal diferença que encontramos entre o contrato administrativo e os contratos privados, e esses privados, quando falamos, estamos a falar dos contratos comerciais, contratos cíveis e até contratos de trabalho, é que o contrato administrativo guia-se pelo direito público e os outros contratos guiam-se pelo o regime privado, esses regimes jurídicos, por exemplo, dos contratos comerciais, regime jurídico dos contratos civis e regime jurídico do contrato de trabalho. E no contrato administrativo, que se rege pelo direito público e por leis específicas de licitação e contratos, existe uma relação vertical, portanto, desigualdade jurídica até certo ponto, pois o poder público tem a supremacia. Nas relações que são guiadas pelo o direito público, dissemos que o Estado age com o poder de os impérios. Portanto, tem um poder especial. O que não acontece no contrato privado, onde a relação é horizontal, com igualdade e liberdade de negociação entre as partes. E quanto à finalidade e o objetivo? O contrato administrativo busca sempre o interesse público, o bem da coletividade, a prestação de um serviço que é essencial para a sociedade. No contrato privado, aqui busca-se atender os interesses econômicos ou dos particulares envolvidos. Fala-se aqui da busca do lucro. Temos também a questão das cláusulas exorbitantes e formalidades. No contrato administrativo, já dissemos que existem as cláusulas exorbitantes, que na verdade consistem nessas prorrogativas que a entidade contratante, que é o Estado, de alterar, cancelar o contrato de forma unilateral e até de chamar para si a fiscalização, a aplicações de sanções como multas. E existe também a obrigatoriedade de, antes do contrato, haver um processo de concurso ou de licitação prévio. Mas já no contrato privado, não existem essas prerrogativas unilaterais de força, porque já dissemos que as partes agem numa situação de paridade e de igualdade, e depende exclusivamente da vontade das partes, admite maior flexibilidade, não precisa de se fazer necessariamente concurso ou licitação prévia.
1: Sim, mas doutor, há uma figura aqui, doutor esteve aqui a falar sobre a parte referente ao lançamento do concurso, à seleção das empresas que podem prestar serviços para o Estado, para um outro ente a nível de administração pública. Quando é que se fala daquela figura chamada de adjudicação direta? Em que momento faz-se essa adjudicação direta? O doutor estava a falar aqui sobre uma necessidade de existir um concurso, mas temos constatado que existem situações em que existe uma adjudicação direta, não há aquela formalidade de ter que existir um concurso, então vai-se escolher logo. Quando é que se procede
0: a adjudicação direta, ou ajuste direto, ou a contratação direta é uma exceção nas regras da contratação pública. A contratação pública, ela segue sempre modalidades competitivas. Portanto, falamos desde o concurso público, concurso limitado, concurso em duas etapas, falamos do concurso por cotações e depois vem o ajuste direto como uma exceção. O decreto de que falamos, que define a contratação pública em Moçambique, que é o decreto 79/2022, de 30 de dezembro, ele indica as circunstâncias excepcionais em que se deve recorrer ao ajuste direto. Portanto, definitivamente o ajuste direto não é a regra. A regra é sempre uma forma mais concorrencial, mais competitiva, e é sempre a exceção e deve ser sempre evitada na sua aplicação.
1: Sim. Obrigado, doutor, pela explanação, porque este assunto tem criado muita conversa em muitos fóruns de debate, mas é melhor por aqui para clarificar ao simpático ouvinte. Doutor, a supremacia do interesse público é o eixo central da natureza jurídica dos contratos administrativos. Ela legitima a existência das chamadas cláusulas exorbitantes, o doutor já esteve aqui a falar, que autorizam a administração a modificar, a rescindir ou fiscalizar o contrato de forma unilateral sempre que é necessário para proteger o interesse coletivo. Depois de termos falado da diferença entre o regime jurídico e o regime privado, deu para perceber que há uma necessidade de se evidenciar as características fundamentais dos contratos administrativos e vou pedir para que fale deles.
0: Certo, como dissemos, os contratos administrativos, a primeira finalidade que nós temos de contratos administrativos é a questão da satisfação do interesse público, a satisfação das necessidades coletivas. E existem vários tipos de contratos administrativos. Falamos aqui do regime que está definido no regulamento de contratação pública, onde lá vamos encontrar o quê? A questão da contratação de obras públicas, as obras que têm a ver desde construção, reabilitação e modificação, estamos a falar de fornecimento de bens ao Estado, e esses bens que são fornecidos ao Estado, eles têm dois objetivos. Por um lado, para assegurar que o serviço exista, e por outro lado, são bens que são colocados à disposição dos seus destinatários, nesse caso que é o próprio cidadão. E temos a questão da prestação de serviços, aqueles serviços que são prestados às próprias unidades onde a administração pública se realiza, e temos também aqueles serviços que são dirigidos para o cidadão. Temos aqui também, dentro deste regulamento, a questão da prestação dos serviços de consultoria, a questão das concessões. E temos também os contratos da natureza administrativa que resultam das parcerias público-privado. Portanto, o Estado reconhece que alguns serviços e alguns bens públicos podem ser providos através da relação estreita com o próprio setor privado. Nós podemos dar exemplo disso, a questão das estradas. As estradas que possuem portagem são estradas que resultam desse processo de contratação de parcerias público-privado e das grandes concessões, que é um serviço. A rodovia, ela é um serviço que é direcionado para o interesse público, que é para a satisfação das necessidades coletivas. Então, porque o que é fundamental é de facto o interesse público, então aqui o Estado sempre vai revestido desses poderes especiais, sem significar que o Estado, quando age com esse poder especial, através dessas cláusulas exorbitantes, o Estado está para esmagar ou desrespeitar aquilo que são os interesses dos particulares. Não, é dentro dos limites da lei, porque a própria lei limita esse poder que o Estado tem, e sempre que o exercer, por exemplo, em prejuízo do particular, há também o direito de reparação, há direito de compensação pela decisão que o Estado pode tomar e as suas implicações na esfera jurídica do particular.
1: Bonito aqui a explanação. Doutor, os contratos administrativos são marcados por elevado grau de formalismo, diferentemente dos contratos privados, que admitem maior flexibilidade. Esse formalismo decorre da necessidade de controle, transparência e pessoalidade, e segundo esta conceitualização, peço para que fale dos formalismos dos contratos administrativos, sem se esquecer dos privados.
0: Sim, essa característica é essencial dos contratos administrativos, a questão do formalismo. Já tivemos a falar aqui de um dos elementos, que é a questão do procedimento prévio. Para que o Estado possa contratar para uma obra, para um bem, um serviço, consultoria e outros, há sempre um procedimento prévio. O procedimento prévio que é este de lançamento do concurso, e colocando à disposição para todos aqueles que reúnam os requisitos poderem concorrer, em seguimento dos vários princípios do direito administrativo, em particular do direito da contratação pública, que é a questão da transparência, a questão da concorrência, a questão da boa gestão financeira. Então, o contrato administrativo, dentro desse formalismo, vai exigir o procedimento prévio. O que o contrato privado não precisa, não tem obrigatoriedade de seguir. Portanto, se um ente privado quer contratar com outro ente privado ou com outro particular, não é obrigado a ter que fazer licitação, a ter que fazer concurso, sai e vai comprar aonde quiser, como quiser. Temos a questão da forma escrita. Não há contrato administrativo não escrito. Este é o princípio geral. Todo contrato administrativo é escrito e tem lá os elementos essenciais do contrato para que seja válido. Sem esses elementos, não há contrato administrativo. Diferente é quando tratamos de um contrato privado, podemos ter um contrato que é oral, portanto, sem estar na forma escrita, e pode ter a sua validade, e desde que satisfaça as partes. Certo que determinados contratos, eles têm regime próprio, onde já há indicação do que é essencial para um contrato, por exemplo, de fornecimento, um contrato comercial de arrendamento, um contrato civil. Estão lá os elementos, mas as partes, desde que respeitem aquilo que são os elementos essenciais, portanto, a capacidade das partes, as partes estão capazes de contratar, o objeto é lícito, portanto, o objeto tem que ser lícito, e depois a declaração de vontades é muito clara. Aí pode-se avançar, o que é diferente no contrato administrativo. Temos a questão da publicidade. Os contratos administrativos são objeto de publicidade, por isso que a própria licitação, normalmente nós vemos no jornal.
1: Sim.
0: Vemos no jornal, mas também vimos no site da entidade pública que quer aquele serviço, no site da UFSA, por exemplo, que é a Unidade Funcional de Supervisão das Aquisições, está lá os prazos e quais são os requisitos necessários para poder se concorrer. E também quando é a adjudicação deve ser publicada, daí que algumas situações de falta de transparência no processo de contratação pública, como cidadão, tomamos conhecimento através da adjudicação, quando vemos no jornal e vemos que parece que há algumas coisas que não estão muito claras, e aí também o poder público de fiscalização costuma atuar. Então são esses elementos essenciais para fazermos essa a comparação entre o contrato administrativo e o contrato privado.
1: E distinção também. Sim. Doutor, a mutabilidade é uma das características mais sensíveis dos contratos administrativos. Ela permite que o contrato seja alterado durante a sua execução, desde que respeitados os limites legais. O doutor esteve aqui a falar sobre isso. E olhando para esta afirmação e conjugada com o tema do programa de hoje, pode falar da alteração unilateral pela administração pública sem se esquecer dos princípios basilares que norteiam os contratos também no setor privado?
0: Sim, no contrato administrativo e dentro destes poderes especiais ou das cláusulas exorbitantes, a entidade contratante, o Estado como entidade e contratante, pode sim modificar, isto podemos encontrar, por exemplo, as circunstâncias em que essa modificação pode ocorrer. E deixe-me citar aqui o artigo 124 do Regulamento da Contratação Pública, que é o Decreto 79/2022, onde diz que os contratos regidos pelo presente regulamento apenas podem ser modificados ou alterados mediante fundamentação e por apostila quando haja necessidade de alteração. Portanto, não é a belo prazer que se faz, é preciso que haja o fundamento de facto e de direito para que uma entidade contratante possa de facto exercer essa prerrogativa de poder modificar o contrato. Algumas dessas circunstâncias são projetos ou especificações para melhor adequação ao objeto da contratação. Pode ocorrer. Pode ocorrer também em circunstâncias em que o valor contratual, em decorrência dos limites de acréscimo ou diminuição quantitativa decorrente da adequação do objeto da contratação. Pode-se iniciar um contrato com valor de 10 milhões de meticais, mas ao longo da execução e esse valor passar para o nível de até 12 milhões e meio, ou também pode diminuir para 7 milhões e meio, respeitando os 25% de limite, tanto para acréscimo, tanto para a diminuição. Também temos a questão do regime de execução da obra ou prestação de serviço, ou modo de fornecimento, em face da inexecuibilidade dos termos originários de contratação. Houve uma contratação em que algum ente devia fazer alguma entrega de algum bem num distrito remoto, mas que devido às condições da via e outros fatores, ou porque a necessidade lá já não existe, também pode o Estado, como entidade contratante, modificar. Também pode ser a questão das condições de pagamento, em virtude de circunstâncias supervenientes, mantendo-se o valor inicial. Sabemos que às vezes há problemas no próprio orçamento na hora de execução, por isso que em alguns momentos, embora nunca é desejável, há atrasos até no pagamento aos fornecedores. E a contratada fica obrigada a aceitar, nas mesmas condições contratuais, os acréscimos ou supressões, a esse nível que dissemos de 25%. Então, é deste modo que o Estado ou a entidade contratante exerce essa prerrogativa de poder fazer as modificações. O mesmo não acontece quando falamos dos contratos privados. A modificação não é unilateral, tem que ser bilateral ou multilateral, conforme o número de partes que façam parte desse contrato, sob o risco de, fazendo de forma unilateral, a outra parte poder contestar e colocar-se o contrato numa situação de invalidade ou de conflito, que pode conduzir até a uma situação de resolução judicial.
1: O doutor Esteva quer falar de um ponto que é muito importante, que tem a ver com o incumprimento ou a falta de pagamento por parte do Estado para com os fornecedores. É um dilema que está a criar muito debate nos bastidores e que carece mesmo de uma devida atenção especial.
0: Parece sim. E num mercado como o nosso, onde o Estado é um dos maiores clientes para o setor privado, então grande parte do setor privado, seja de micro, pequenas e médias empresas, tem uma dependência expressiva sobre a sua relação com o Estado. Então, quando os pagamentos de facto demoram, vai criando problemas no funcionamento, e o nosso setor privado, de modo geral, não tem tanta capacidade de resiliência. Portanto, esperar por um pagamento por 12, 14, 20 ou 30 meses, embora a própria lei...
1: Até mais. Já esteve vencido de processos de empresas que estão com falta de pagamento desde 2019.
0: Sim.
1: Até data hoje.
0: Algumas reduziram as suas atividades, sim, e algumas chegaram mesmo a parar.
1: A parar, a ter que despedir algumas pessoas. É difícil.
0: Mas a lei é clara que o Estado, a entidade contratante, tem o dever de efetuar o pagamento no prazo de 30 dias após a submissão e a aprovação da fatura. E a falta desse pagamento tem implicações no sentido de que a contratada pode exigir juros, demora
1: e tudo
0: isso. A lei é clara em relação a isso, mas evidentemente sabemos que, por questões operacionais, por questões orçamentais, o Estado não tem estado a conseguir cumprir integralmente com esse requisito.
1: Sim. Doutor, a execução dos contratos administrativos está sujeita a intenso controle administrativo. Esse controle assegura que o objeto contratado seja executado conforme os parâmetros legais e contratuais. No nosso país tem-se notado uma realidade diferente, onde existem denúncias de vários contratos, tanto administrativos como privados, que alguns são deixados à sua sorte sem fiscalização e nem penalização formalizada por parte dos incumpridores dos mesmos. E peço para que fale de como é feita a fiscalização nestas situações.
0: Essa é uma questão de grande importância, de grande relevância, e que mexe com vários princípios da contratação pública, desde a transparência, a boa gestão, entre outros tantos princípios. Quando falamos da contratação pública em específico, nós temos dois grandes grupos de controle. Temos aquilo que chamamos de controle interno e temos aquilo que chamamos de controle externo. Controle interno é controle interno à própria administração pública. Nos órgãos e instituições do Estado existem unidades que são dedicadas a fazer o controle, a garantir que o processo de contratação seja feito em obediência às normas, tanto pelos funcionários que estão do lado da entidade contratante, quanto pelos próprios concorrentes e que depois se tornam futuros fornecedores. E aqui temos as unidades da auditoria interna, e até, na verdade, algumas situações que vêm à corrupção despoletada por algumas unidades da auditoria interna ou unidades de controle interno das próprias instituições públicas que têm essa função. Mas temos também um órgão que é intersetorial, que é a Inspeção Geral do Estado, que foi a fusão entre a Inspeção Geral das Finanças e a Inspeção Geral da Administração Pública, que era o IGAI e o IGF, e hoje temos a Inspeção. E tem essas funções de controle interno, verificar como é que as instituições organizam-se, como é que funcionam, como é que fazem esse todo o processo de contratação. E podemos falar também daquilo que é o controle externo, que é feito nos contratos administrativos a partir do Tribunal Administrativo. A terceira secção do Tribunal Administrativo tem essa função de fazer desde o que chamamos de fiscalização prévia, portanto, antes desses contratos serem executados, que já obedeceram a todo esse formalismo, deve verificar se está tudo bem, se não estiver, pode devolver ou até recusar o visto, pode também atribuir responsabilidade aos dirigentes que assinaram um determinado contrato, tem a fiscalização sucessiva, depois da própria implementação do próprio contrato, estão cumpridos ou não. E também, quando trata-se dos próprios fornecedores, há regras próprias, podemos levar os fornecedores ao tribunal para que, de facto, cumpram. Os fornecedores podem ser colocados na lista negra para não contratar com o Estado durante algum período. E, relativamente aos contratos também de nível privado, temos visto situações de bastante incumprimento no mercado, ou seja, um incumprimento pelo cliente, pelo fornecedor e por aí em diante. E aí recorre-se às instituições que tratam os assuntos de forma extrajudicial, através de mediação ou arbitragem, ou então é através dos tribunais, onde todos os dias situações que resultam de incumprimento vão aumentando, e esses órgãos do Estado têm tido muito trabalho para realizar.
1: Sim. As cláusulas exorbitantes representam a expressão mais evidente da natureza jurídica dos contratos administrativos. Elas rompem com o princípio da igualdade formal entre as partes e conferem poderes especiais à administração. E vou pedir para que fale dos dois tipos de cláusulas exorbitantes no contexto do nosso ordenamento jurídico.
0: Bem, como já anteriormente vinhamos dizendo, que uma das características bastante diferenciadora com qualquer
1: outro. Eu disse dois, não, só que são várias, né? Sim.
0: Então, há de estar está aqui na questão das cláusulas exorbitantes. Falamos aqui das prerrogativas que o próprio Estado tem, por exemplo, de fiscalizar por si o cumprimento de um contrato ou contratar um terceiro para fiscalizar o cumprimento do contrato. Nós vimos isso especialmente na questão das obras públicas. Temos o empreiteiro, aquele que foi contratado para reabilitar, construir ou modificar. Estamos a ver hoje, olhando para a cidade de Maputo, de onde estamos a falar, temos várias obras de reabilitação e de construção até de novas estradas em volta da nossa cidade. Então temos lá, se formos olhar, temos o empreiteiro, mas depois vem fiscal. Aquele fiscal também é contratado pelo Estado para fiscalizar se o empreiteiro está a fazer a obra de acordo com os termos ou de acordo com aquilo que foi o caderno de encargo. Mas o Estado pode chamar para si essa função de fiscalizar ou através dos seus funcionários, através dos seus órgãos. Temos órgãos de Estado que estão ligados, por exemplo, às obras, que é o próprio Ministério. Então, isto pode acontecer. Isso faz parte dessas cláusulas exorbitantes, a questão de fiscalizar. Mas temos aqui a questão da rescisão. Já dissemos que o Estado pode rescindir de forma unilateral, desde que tenha motivos para isso, respeite os direitos ou as garantias dos particulares, que são de lei. E temos a questão também da modificação, tanto falamos desde as cláusulas em relação à fiscalização, temos a questão da rescisão unilateral. E na rescisão unilateral, dependendo dos motivos, inclusive o Estado pode aplicar sanções, o órgão de Estado aplica sanções sem precisar de intervenção de tribunal, aplica multas, pode reter as garantias que foram prestadas pela contratada, e temos essa questão também da própria modificação, se o interesse público em relação a alguma coisa, a alguma obra, a alguma concessão muda, então também o Estado pode fazer a modificação. Então, são esses elementos essenciais em que se situa, de facto, esse poder especial que o Estado tem em sede desses contratos públicos, e tendo sempre como luz, como guia, que todo contrato administrativo visa a satisfação do interesse público, não visa a satisfação nem dos funcionários envolvidos e nem do fornecedor. Infelizmente, acompanhamos várias situações de falta de transparência, vamos dizer assim, situações ilícitas, práticas de corrupção, práticas de colusão e outros dentro da própria contratação pública, colocando em causa a satisfação das necessidades coletivas.
1: Do interesse público, neste caso. Um dos princípios que rege este regime de contratos está relacionado com as lacunas onde na legislação administrativa podem ser usadas as regras dos contratos privados, desde que não contrariem os princípios do regime jurídico administrativo. E vou pedir para que fale de forma mais profunda deste quesito.
0: Certo. O processo de contratação pública, ele vai sendo aprimorado ao longo do tempo, mesmo para permitir que haja maior transparência, haja maior celeridade e haja, de facto, a redução de algumas situações que não favorecem ao Estado e, por conseguinte, não satisfazem ao interesse público. Se formos olhar de forma específica para o regulamento de contratação a pública em Moçambique, e disse no início do programa que ele agora sofreu alterações.
1: Sim.
0: Sofre alterações para que seja melhorado. O decreto, o regulamento é de 2022, agora estamos em 2026, não passam nem 5 anos, mas já sofre alterações, que é para, de facto, tornar mais robusto e que haja satisfação das necessidades coletivas. O Estado agora criou a Central de Aquisições do Estado, que é um novo instituto público que vai centralizar os processos de contratação, deixando alguns mais simples ou de forma específica para as próprias unidades, para as próprias UGEs, dentro das próprias instituições. Mas a contratação de grande vulto, de grande dimensão, agora passa a ser centralizada, que é uma novidade, é uma mudança visando cada vez mais ir estancando as próprias lacunas. E a nível dos contratos privados, vimos que também há reformas. Nós tivemos reformas em 2022, onde, por exemplo, os contratos comerciais ou os mercantis estavam dentro do Código Comercial, mas eles tornaram-se autónomos. Agora temos um código específico dos contratos comerciais. Isto visa realmente dinamizar também as relações a nível do setor privado. Temos outros exemplos de outros tipos de contrato que vão se autonomizando e vão especializando, e o Estado, a sociedade está atenta para essas melhorias contínuas.
1: Essa do código, novo Código Comercial, ainda há muito que se discutir. Tenho a dizer que, e confesso aqui ao simpático ouvinte, que muitos advogados não estão lá muito satisfeitos com este novo Código Comercial, da maneira como foi discutido, até a sua aprovação e publicação. De tal forma que muitos não estão satisfeitos com esse novo Código Comercial. E pronto, mas pronto, vamos andando, vamos vivendo. E chamo aqui a responsabilidade aos responsáveis, né, por esta matéria, para que revejam e sentem e tentem ver. Porque eu, de facto, também, em algum momento, tenho estado a trabalhar com o novo Código Comercial, mas em algum momento noto que há alguns assuntos ali, alguns aspectos que o legislador não acautelou e não estão em conformidade com aquilo que é a nossa realidade. Mas pronto, acredito eu que com mais tempo vão melhorar. Doutor, por último, a distinção entre Contrato administrativo e o contrato privado ou civil possuem relevância prática incontestável. Ela influencia desde a fase de contratação até a execução eventual, extinção do veículo contratual. E peço para que falem da referida, neste caso, relevância.
0: Certo, qualquer tipo de contrato, como dissemos, vai obedecendo a determinadas fases. Há uma fase que é de negociação, há uma fase em que há concordância entre as partes envolvidas, temos todo um processo de execução e depois vamos ter a extinção do contrato, que se espera que sempre possa extinguir pelo cumprimento daquilo que é o objeto do contrato, mas também pode extinguir por via de incumprimento e outras formas. Então, o que nós encontramos é que no contrato administrativo, de facto, nos contratos administrativos, há todo um formalismo, há todo um procedimento prévio, complexo, que deve ser seguido, que torna a questão desafiante, tanto do lado do próprio Estado, através dos seus funcionários e agentes, assim como pela parte dos próprios concorrentes, que depois se tornam fornecedores. Do lado do setor privado é mais simplificado, como eu disse, tem a ver com as próprias vontades e os princípios que estruturam as relações jurídicas privadas, são os princípios da boa-fé que nós que temos aqui estado a dizer, a questão da vontade, a licitude do objeto, e se esses elementos estão lá e a capacidade, evidentemente, dos intervenientes, nós temos um contrato que ele vai seguir. E em caso de incumprimento do conflito, normalmente esse contrato vai ser dirimido em termos do fórum a nível dos tribunais judiciais. E quando temos um contrato administrativo onde não há cumprimento devido tanto do lado da entidade contratante como da contratada, aonde é que as partes se dirigem? Elas vão se dirigir ao tribunal administrativo, é o tribunal que, em regra geral, dirime os conflitos que resultam dos contratos administrativo. Portanto, este é um quadro geral que podemos observar e que, de facto, vai mostrar essa especificidade em relação ao que é um contrato administrativo e ao contrato privado. Talvez fazer pequena ressalva,
1: sim, sim,
0: que salva apenas, é que, por exemplo, o setor empresarial do Estado, que é o conjunto das empresas públicas e participadas, especialmente as maioritariamente participadas pelo Estado, elas também fazem contratação pública. Certo que elas têm um regime específico, vão ter regulamento específico, quando estamos a falar, conhecemos as várias empresas. Aliás, estamos aqui numa empresa que é pública,
1: faz parte, sim,
0: do setor empresarial do Estado, que também adota regras de contratação pública, com algumas especificidades por se tratar de setor empresarial, mas que também é abrangido, o que significa que algumas circunstâncias de um contrato administrativo que é assinado entre uma empresa pública e um particular pode ser também resolvido a nível de um tribunal judicial. Mas essas são exceções próprias. A regra geral é o contrato administrativo em situação de resolução o judicial vai para o tribunal administrativo e o contrato privado, seja ele comercial, civil ou de trabalho, vai para o tribunal comum ou o tribunal judicial.
1: Muito obrigado, doutor. Espero contar com o doutor mais vezes.
0: Muito obrigado por tudo. Continuo sempre disponível a colaborar.
1: É isso, simpático ouvinte. Estivemos aqui hoje a falar sobre os contratos administrativos, natureza jurídica e diferenças entre os contratos privados. Para tal, tivemos como convidado o doutor Custódio Pedro, ele que é advogado e consultor em administração pública. Despedimos-nos na prerrogativa de voltar na próxima edição com mais um tema de interesse para o ouvinte. Saímos com este som da Valère Tribot, com o tema Onavi, aqui numa produção do Jean-Michel Rotin. Até a próxima edição.

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Boa noite a todo o auditório. Boa noite a todos os ouvintes que se encontram do outro lado do receptor. Hoje é um dia especial. É uma quinta-feira 13. Se a sexta-feira 13 é o dia do azar, então a quinta-feira 13, de certeza, que é um dia de sorte. Então, mas antes dos 13, tenho a assinalar que 10 para nós é um número especial. Em dezembro deste ano, arrancamos com a Mbenga Live Session, que é um projeto encabeçado pela Mbenga Artes e Reflexões, que é uma plataforma de divulgação de conteúdos jornalísticos, e nós estamos voltados para as artes e cultura, e nós acreditamos que as artes podem transformar o mundo. E foi nesse diapasão que, em dezembro do ano passado, arrancamos com o primeiro concerto, que foi da Chelsea Mac. De lá fizemos mais 10 edições, e, aliás, mais 9 edições, e esta, por acaso, neste dia 13, é a nossa 10ª edição. Então, acho que nós merecemos uma salva de palmas. E para nós é gratificante termos aqui uma das vozes que já não, eu diria que está em ascensão, mas eu acho que já ascendeu. E a ascensão dele é uma ascensão sem igual. É uma ascensão divina. Acho que já dei catequese, e quando falávamos sobre a ascensão, era uma das catequeses mais bonitas que nós tínhamos, e hoje teremos a oportunidade de conhecer essa voz que deu os seus primeiros passos na música em 2014 por conta do seu maestro, que pediu para ele solar, e ele solou. Prova disso, 2021, melhor voz, Ngoma Moçambique. E estamos aqui com uma das melhores vozes da nossa geração. Ele cruza em vários estilos musicais, desde o jazz, o acústico, o marabenta, dance hall. É uma orquestra ele. E hoje ele vem, retorna, muito por conta da vossa força, muito por conta do vosso pedido. Ele já havia segredado algumas pessoas que havia pensado em colocar a carreira de molho, dedicar-se a outras coisas, mas pela vossa força, pela vossa presença, ele está aqui. E não veio só, veio com uma banda de luxo. E antes de ele entrar, vou cá apresentar a banda de luxo. Dizem que normalmente em concertos você apresenta a banda quando você já sentiu bem todos os membros da banda. Então, eu aqui vou apresentar os meus homens, que são o nosso coletivo, a nossa banda, os nossos músicos da nossa banda fixa, e depois vão sentir todos eles e saberão os nomes completos, os apelidos, os nicknames de todos eles. Então, vou chamar agora a Jennifer, não vai dizer o apelido, e vou chamar também o Inocêncio. E vou chamar também o Joy. Eles não estão à vista, estão à espera de palmas, então. E vou chamar também o coletivo que acompanha o nosso artista do dia, que prefaz o 10º concerto da Mbenga Live Session, o 9º neste ano. Vamos um a um. Eles conhecem eles, mas conhecerão eles no calor do

Concerto, e já não me restam palavras para quem escuta, ótima escuta, para quem está aqui a preencher esta sala, também ótima escuta, ótimo momento, ótima Mbenga Live Session. Até já.

noite a todos. Boa noite. Thank you por vocês terem chegado. Vamos enjoyar. 3, 2, 1.

para o Senhor Jesus. Thank you mais uma vez por vocês terem vindo. Se vocês forem perceber, ainda estou um pouco vivo. Depois de uns 5 anos, acho que 5 ou 4, se não me engano, de ter parado de fazer música, voltei, como disse o Hélio, porque vocês é que me pressionaram a voltar. Então, estou aqui, espero que vocês enjoyem o momento. Vamos fazer um pouco, vamos fazer um pouco das músicas que pronto, vocês já conhecem, mas também temos novidades, temos algumas músicas novas, então vamos enjoyando durante o processo. Alright? So, vamos à segunda música, banda?

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Acho que todos nós já passamos por pressão. É ou não é? Estamos numa era de maninho pressão por causa das social medias, porque estamos a todo momento a ver a vida dos outros. É para aquele prato, conseguiu isto, conseguiu aquilo. E nós nunca paramos para pensar que a nossa vida, ela é especial justamente porque nós somos únicos. Não existe uma outra pessoa parecida contigo. Não existe outra pessoa parecida comigo. Cada um aqui tem suas histórias, tem suas guerras, suas dificuldades. E é nestas coisas que nós encontramos a cena diferente, né? E não quero estar a falar mais porque acho que estou a falar demais. Senão vão pensar que vieram para um curso de motivação ou something. Então não é isso. O que eu quero dizer, de forma resumida, é que não devemos olhar para a vida dos outros. Vamos olhar para a nossa life. Vamos agradecer pelas cenas que nós já conseguimos até aqui. Ainda que ao teu ponto de vista parece que não seja alguma coisa, já é alguma cena. Tá nice? Vamos cantar juntos o coro? Podemos? Podemos ou não podemos? Então vamos lá. Há um sol em 3, 2...

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1: Pegaram, são vocês agora.
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0: 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Vamos lá competir. Acho que na competição vocês vão se revelar. 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Em 3, 2, 1. 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

amigo é, tá fraco. Vamos lá ver aqui. 3, 2, 1. Ei, todos os. A um. E ele. Aqui tá nice aqui. E ele. Agora todos juntos, let's go. A um. Ei. Tá bonito. A um. E ele.

Tu já veio com camisola? Eu já tô mal, estou. Eba, vocês também têm que transpirar. Yeah. Não é justo. Vamos à terceira música. Que tal? Vão gostar? Tá nice. Ok, good. Nice. Isso é nice. Saber que vocês estão a gramar. Assim também fico com feeling. Ok, vamos à terceira música, que foi a minha primeira música, tipo, primeira música no sentido de eu ter divulgado e ter dito, yeah, essa é a minha primeira música, pessoal, escutem lá. Então, é Joana. Yeah, não podia deixar de cantar essa música. Tem muitas pessoas aqui que gramam dessa música. Estou a ver Lavínia, Adélio tocava comigo e várias outras pessoas que gramam. Que agora deu um black, mas pronto. Então pronto. Então vamos lá. Let's go!

0: Valeu, guys. Valeu pelo suporte.
1: Eu confesso. Eu confesso que eu estava com saudades de voltar a cantar. Yeah, estava, de verdade. É nice. É nice. Gramo desta cena. Acho que se estivéssemos num outro país ainda seria uma música. Mas pronto, vamos deixar isso para lá. Vamos deixar isso para lá. Vamos à próxima som. Se vocês aceitarem, o concerto vai terminar rápido. Querem que termine rápido? Daqui a pouco estamos a passar. Nós estamos. Vamos entrar agora na quarta música. Vamos ficar sem música. Ah, again. É outra vez. Ok, tá bem. Vamos lá, Unga Kwati. Estou todo ensopado aqui onde estou. Epa.

Ok, agora bandas que vai comer, dizem que vão comer, depois volta. Eu vou ficar. Também quero. Depois vamos lançar uns biscoitinhos para vocês petiscarem. Não, de verdade, vocês não acreditam, mas ei, sabe? Acreditei lá, vamos lançar uns biscoitinhos básicos. Ok, hoje não vou esperar vocês me pedirem a música. Já vou vos entregar a minha pessoa que vou cantar. Porque no outro concerto vocês ficaram, não, minha pessoa, então hoje estou a trazer para vocês, tá, né? Não chorem. Nem sei se ainda sei tocar. Foram 5 anos pancado. É tipo bicicleta. Ah, e minha esposa, como é atenciosa. Ela está-me a ver aqui a suar. Mandaram-me um lenço, disseram, é para limpar. Ah, Ana. Casem, amigos, casem. Anima. Como cheira bem, vocês. Fazer devagar, né? Vou fazer devagar. Vamos lá ver se vai nascer.

Cabri do nada. É, águas maus. É, vocês... Thank you, guys. Querem que eu explique sobre a história dessa música? Ok, essa música eu não faço sozinho, faço com Karen Pont. Karen Pont, infelizmente, não está cá em Moss, por isso é que nos dois concertos não consegui fazer com ela. Nós estávamos em estúdio, eu só mostrei para ela isto. Então ela ouviu a cena e disse: bro, que língua é essa? Tchan tchan. É aí que entra a explicação. A verdade é que nós não estamos a dizer nada. Na verdade, isto é só uma cena que nós inventamos. Isto não significa nada. Calmem, vai ter o significado. Vai ter o significado. Se vocês forem a prestar atenção na letra da música, a música é sobre um casal que está a ter desentendimentos, assim que é. Não estão a conseguir compreender-se. Então, nós utilizamos esta cena como uma forma de vos fazer experienciar essa falta de entendimento na comunicação. Mas vocês conseguiram perceber o feeling da cena. Então, é isso que nós queríamos trazer. Ela disse: bro, não vamos tirar essa cena. Essa é a cena da song. Então, nós só depois escrevemos, tipo, a letra and stuff. Eu fiz a minha parte, ela fez a parte dela e pronto, virou o último verso. Então, antes da última conversa do casal. Quer dizer, esta, na verdade, foi a última conversa do casal. Então, não sabemos até hoje se ficaram juntos ou se separaram. Tomara que não, porque pelo menos o feeling estava lá, né? O feeling estava lá. Então, essa é a história dessa música. Vamos para a próxima. Ah! Epá, se sobrar time, temos tempo limitado. Eles não vai me bater. Vamos lá para a próxima música, que é a música que me fez eu acreditar na minha carreira. Porque vi o concurso do Roma e fiquei tipo, deixa lá submeter esta cena. Mas tipo, só na curiosidade mesmo. Não foi porque eu estava à espera de vencer alguma coisa. Não estava à espera. Pus a cena, do nada estou a receber e-mail, estão a dizer: ei, tua música foi apurada. Estás no Goma de 2021. Ei, ok, está nice. O que é necessário fazer? Não, tens que angariar votos e tchacala, tchacala. Não, é para começarmos a bater portas. Minha gang da FJU, faça um barulho. Yeah. Então, minha gang da FJU, epa, começou a movimentar. Epa, nós batíamos todos os dias nos programas que nós tínhamos, nas reuniões que nós tínhamos. Só falava-se de Lourenço Júnior, Ngoma Moçambique, 2021. Votou-se. Chegou o dia já, disseram: ah, a música foi eliminada. E tipo, poxa, qual a cena? É quando depois recebo o convite já, tipo, ah, é só para você vir participar. Eu tipo, isso é muito estranho. Depois me disseram no outro dia: ah, venha lá, vamos ensaiar só com a banda. Vamos ensaiar porque essa minha música foi eliminada. Ok, é Rádio Moçambique, né? Não, tem que ir. Fui lá, vim, aliás, fui lá não, vim aqui. O ensaio não foi aqui, mas pronto, entenderam, vocês já falou. Então, fui lá, ensaiei com a banda, tá, tá, tá, tchá, tchá, tchá, tchá, tchá, tchá, tchá, tchá. Okay. E depois, epa, no dia da gala, estou a ver artistas nominados. Artista revelação e melhor voz de Moçambique, Lourenço Júnior. Ih! Aonde? Está a acontecer essa cena. Mas na mesma, eu estava tipo, ah, vocês estão a nomear-me e não vai dar em nada esta cena. Do nada, estou a dizer: e o prêmio para a melhor voz de Ngoma 2021 vai para Lourenço Júnior. Aona! Vocês não estão a imaginar. Vocês têm que ir lá no vídeo, está no meu Instagram, Lourenco Dias JR. Vão. Aona, ali no vídeo vocês conseguem ver a minha cara de espanto. Ei, o que está a acontecer? E
qual é a melhor parte? É que a senhora que estava com o cheque virado. Eu fiquei tipo, ah, era só certificado and stuff, já está nice. A gaja do nada está a virar cheque, estou a ver 100 paus. Eu fiquei tipo, yay, todos esses anos de investimento, afinal de contas, valeram a pena para alguma cena. Aquilo foi uma validação muito grande, tipo, deu-me money power. E o que Lourenço fez a seguir? Lourenço foi, parou de cantar. Vocês devem perguntar por quê. Lourenço Júnior parou de cantar porque este país não ajuda músicos. Infelizmente. Infelizmente. Exatamente. Ah, estou a ver, meu amigo Santos é artista plástico, está aqui à frente, ele está a dizer, não ajuda em nada. Porque ele também, infelizmente, está no mesmo corre conosco. E pronto, eu tive que investir numa outra área, ainda dentro da indústria cultural e criativa, porque eu tinha que casar, tinha que pagar contas, tinha um que... Quem é casado? Vocês sabem, né? Como é casar. É um assunto casar. Então, foi isso, né? Eita, já fugir porque eu perguntei quem é casado. Mas pronto, então, tive que fazer isso. Mas cá estou, de volta, agora é de vez. Não vou parar mais. Yeah. É de vez. Ainda que não haja taco, é por love, John. Yeah, agora é love. Amo esta brincadeira. Então, vamos a esta música que se chama Paixão. (Risos)

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agora, quero que vocês cantem comigo, ok? Vou pedir que os homens façam o que eu vou fazer agora, que é assim.

dum dum. Os homens, vamos lá. Dum dum dum dum dum. 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Dum dum dum dum dum. Dum. Quero ouvir vocês, homens. Vamos lá. Yeah. Yeah. Mais forte, mais forte. Quero ouvir mais, mais. Vai, vamos lá. Exatamente. As mulheres, enquanto os homens continuam, não parem. As mulheres vão fazer. As mulheres, vamos lá.

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O João mesmo, Marshall. Vamos lá. Mulheres e homens agora, vamos lá.

0: Ouro.
1: Uma salva de palmas para vocês. Que horas são? Epa, já estamos na metade do concerto. É você. Ok, lembrem-se. Ih, bom português. Lembrem. Ok. Que eu vos disse que ia trazer novas músicas, né? Então, vou fazer uma dessas novas músicas. Vou pedir uma longuiça, please. Vai me ajudar, porque não consigo tocar e cantar ao mesmo tempo. Uma música muito difícil. A longuiça é um gajo mau. Antes de eu tocar, já tocava. Imagina. Vou pedir autorização para eu ler a letra dessa música. Escrever sentimentos.

Vaioma, cara, Vaioma. Olha, pessoal, cheguei ontem do Brasil. É pagode. Ah! Esse bico leva boi, tá aqui a lançar barras. Ele diz, faz sentido, é pagode. Entenderam? Entenderam? Duplo sentido. É pagode, pagode. CB é mal, shout out CB, artista que tem colaborado já, mas nem time, acho que desde há muito tempo, né? Epa, podemos meter uma. Estás pronto? Tá sempre pronto. Vamos meter uma no fim. Don't worry, temos maninho músicas together. E depois, agora, CB. Vocês, CB já não podem andar a reparar de ya, tô zangado! Não sei o quê! Porque o gajo agora casou, tá a ver? Rapper, quando casa, fica assim, fica tudo a rachar. CB não rachava. Agora o gajo. Casamento, meu Deus. Ok. A próxima música que vou cantar também é nova. Minha esposa ouviu-me a escrever essa música. Mas minha esposa, ela é tão doce, mas tão doce, que ela não fica tipo, oh, tu socorro, oh, eu que sei. Não, não. Ela fica tipo, oh, nice. Ok, cool. You know,

então, esposa, essa música eu compus para ti. Yeah. Ei, me mandou beijo, espera lá. É uma fofa ela. É uma fofa. Não, não, não, não. Não, não. Esquece. Esquece, papá. Não, não, não, não, não. Vamos lá. A música chama-se Encata. É nova também.

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Vamos lá. Ei, mas tonga, mas. Vamos continuar. Ah, na 2025. Exatamente só. Tá errado, né? Que horas são? Mas vocês. Ok, vamos lá. A próxima música, vou voltar a chamar a minha banda. Ah, Wena, estou a vir. Eu, Clésio, até já tirou gravata. Gastava de gravata, de casaco. Ele está a voltar a colocar gravata. Não, não precisas colocar, bro.

0: A ver, os gajos, como estão todos?
1: Olha só quem fala de barriga. Ei, vocês, eu desde que casei.
0: Não está fácil. Ah, antes, tenho uma surpresa. Não é para todos. Espera aí, deixa eu ver. Um minuto só. Um minutinho. Dois minutinhos. Três minutinhos. Quatro minutinhos. 5 minutinhos, 6 minutinhos,
1: está sem música,
0: 7 minutinhos, ok.
1: Hoje, dia 13 de agosto, é aniversário de alguém que está aqui na sala. Vocês sabiam? E esse alguém chama-se Benícia Comé. Feliz aniversário, vamos cantar os parabéns para ela.

Feliz aniversário, Canimambo, por estar aqui. Posso revelar a idade? Dizem que mulheres com idade ficam ali. Não tem problema. Olhem só para ela. Jovem. Quantos anos vocês dão? São 53 anitos. 53 anitos. Está bem cuidada, está bem conservada. Mãe dos três, está a ver? Parabéns, Dona Benícia, mais uma vez. Música. A música chama-se música. Essa próxima música chama-se música. É música. Chama-se música. Com acento. Não música, música. Senão sem acento. Let's go, banda.

Ok, deixa-me apresentar a banda que está a tocar comigo hoje. Como eu disse, neste país é mais nem difícil fazer música. Então as mesmas dificuldades que tenho, estes gajos também têm. Os gajos sofrem, maninho. Como eu também. Então hoje eu quero vos apresentar a minha banda. Vou começar com Ki Euclésio. Bora!

Senhoras e senhores, é o Clésio. Uma forte salva de palmas. No solo, João amanhece.

Uma forte salva de palmas, Ana Paula. E, acompanhado do seu marido, Laurindo.

banda ainda não acabou. Até no palco tem casados, casem lá, bros. No bass tenho inocência, chuta inocência.

Uma forte salva de palmas para a Innocence. Calminha, calminha. Ainda não terminou. Na bateria, senhoras e senhores, Jennifer.

0: senhoras e senhores, Jennifer.
1: Break. A banda ainda não terminou, senhoras e senhores. Faltam vocês. Uma forte salva de palmas para vocês. Yeah. Só as mãos. Ah, são maus. Ok, cool. Vamos cantar juntos então, porque vocês compõem a banda, ok? Vamos lá.

gostam do yeah, yeah. Ah, esse que vocês gravam. Ok, cool. Bora. Yeah, yeah. Say yeah, yeah. Não, eu não gramo quando vocês cantam juntos. Ficam muito preguiçosos. Este lado aí. Yeah. 3, 2, 1, let's go. Uh-huh. Tá bonito, tá bonito. Mais uma vez. Yeah. Tá bonito, tá bonito. É. Desta vez vocês vão parar aquele lado. É ou não é? Estão prontos? 3, 2, 1, let's get it! Tá bonito, tá bonito! Yeah! One more time! Todo mundo junto! 3, 2, 1, let's get it! Say! Yeah, yeah! Uh-huh! Assim, assim. Yeah, yeah, yeah, yeah. One more time.

0: Let's get it.
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Mas sabe, vocês estão full de hype. Vocês são aquelas pessoas que entram nos comentários para ir meter cenas lá só. Para animar, né? Ok, a próxima ação. Mais uma vez, senhores e senhoras, o que estava aqui a reparar chama-se CB, Clever Boy, grande rapper, quem eu admiro, muita caneta. E não é muita caneta para ele, é muita caneta para qualificar a Deus. Então, não é todos os dias que encontras um rapper que abre mão de rapar sobre gold chains and gold para rapar sobre Deus. Então, sigam a ele no SoundCloud. Tem maninho songs tops.

Essa música que vou cantar agora chama-se Quem Tem Ouvidos para Ouvir, Ouça. Não está por ali. Na verdade, vou-vos dar uma dica. Eu, na verdade, que eu me disse para dar esse título foi minha esposa. Quando eu cantei essa música para ela, lhe mostrei, ela disse: isso não pode ser muito direto assim. Então eu dei uma nem voltas. Por isso é: quem tem ouvidos para ouvir, ouça. Da minha esposa. Então, parece uma coisa, mas não é essa coisa. Mas é.

essa é pedrada. Mesmo eu, quando vi, fiquei tipo, eu é que escrevi isso aqui. Não é, né? Mas entenderam? Entenderam? Não é, né? Agora entenderam porque que minha esposa disse, já estou a vir, já estou a me dar sinal. Então assim, ele está assim. Já está no time. Ok, valeu. Minha gang está aqui. Ah, já estamos no fim, já estamos no fim. Let's get it. A próxima música chama-se Pássaro Apaixonado. Epa, eu continuo apaixonado, não sei vocês. Apaixonem-se lá, casem lá, bro. Hoje vão me ouvir até vocês casarem. Let's go, banda.

Thank you. Ainda tenho mais três, Hélio. Calma. Ainda são 20h59. Ainda não são 21. Essa aqui também preciso ver a letra. Uma música também que fiz para a tua esposa. Minha esposa está onde? Ah, ok, agora estou olhando. Fiz para ti essa também. Ouviste, até ficou na tua cabeça. Mas pronto, oficialmente é para ti. Esta aqui é sobre o casamento, na verdade. São pessoas casadas, não entendo. Vocês que não casaram, epa, desculpa qualquer coisa. Quando vocês casarem, aonde ouvir esse beat? Yeah. Casa lá, brada. Ah? Falta quase.

0: Estimado ouvinte, seja bem-vindo ao Letras e Sons, uma companhia de Conceição Cibeia e Leonalda Matimel. Já sabe, domingo às 18 horas e 10 minutos marcamos a nossa presença e depois poderá voltar a escutar o mesmo programa sexta-feira às 4 horas e 10 minutos neste mesmo canal, Antena Nacional. Helena Dias propõe no seu livro O Berço Profissional, Família, Valores e Construção da Identidade, com base nas suas vivências, uma nova postura profissional. Aquela que exige não apenas saber técnico, mas sobretudo capacidade de adaptação. Quanto mais rápido o profissional se adapta, refere, mais eficaz será na resposta aos desafios institucionais. Uma obra interessante. É nossa convidada, muito bem-vinda, muito gosto em recebê-la.
1: Muito obrigada.
0: Parabéns pela obra, por este manual de instruções.
1: Muito obrigada, Conceição. Prazer é todo meu.
0: O que lhe leva a partilhar os múltiplos males da nossa sociedade, que, de acordo consigo, muitos dos quais nascem no seio familiar, o berço de onde emergem os valores ou a sua ausência?
1: De várias inquietações, de várias vivências. Nós não nascemos só para um mundo, mas também temos que nascer também com o mundo. Portanto, o berço profissional, ele vem de lá. Falamos do berço ou da ausência dele, porque na verdade é ali. O nosso berço é a nossa gênese. É lá onde tudo começa. Depois é o resto. Mas a nossa gênese é no berço.
0: Depois há o resto, como disse.
1: Depois é o resto.
0: E um desses restos é o comportamento profissional.
1: Pois é.
0: Até que ponto estes valores moldam o comportamento profissional?
1: A partir do berço, nós vamos vivenciando muitas transformações. Ao nível de crescimento, ao nível do desenvolvimento pessoal. Tudo isto começa de lá. Aliás, eu iria mais ao fundo.
0: Uhum.
1: Nós somos mães,
0: estou
1: aqui a imaginar uma mulher gestante, e quando as palavras, quando concebes e as palavras que dizes, ah, eu não queria te ter, isto foi mesmo um engano, não devia ser. Então, os fetos ouvem.
0: Eles comunicam.
1: Eles comunicam-se, exatamente.
0: Ainda embriões.
1: Embriões, eles ouvem. Então, quando as tuas palavras como mãe, como pai são essas, ah, eu não te queria, isto foi mesmo um erro, isto foi um desastre. Então, tu estás a transmitir o feto àquela pessoa que ele vai ser aqui no mundo quando ele vir. Estás a transmitir o mal. Mas quando as nossas palavras são de carinho, de amor, de afeto, tu vais ser um grande homem, uma grande mulher, seja lá o que tu fores, veja aqui o mundo com muita saúde, com muita... Então também estás a transmitir esta alegria, este afeto, este amor fraternal e esta comunicação que depois o novo ser vai ter, esta interação com o mundo.
0: Acredita nas energias, é disto que está a falar?
1: Acredito.
0: Energias negativas e positivas.
1: Acredito, sim, acredito. As energias, o universo conspira para muitas coisas. Quando aspiras a coisas boas, o universo convive contigo. Quando são coisas negativas, o universo vai te tirando até o que tu não tens.
0: Propõe uma leitura crítica e inspiradora sobre o papel das instituições, dos profissionais e da família na construção de uma cultura de excelência. Como se constrói este mundo melhor com estes atores?
1: Em primeiro lugar, dizer que um bom profissional, às vezes, aquilo que a gente diz, mas, puxa, é raro. A gente hoje em dia diz assim, a gente vai para uma instituição e atende-nos com carinho, como se até já nos tivessem conhecido, assim como estás-me a atender, Conceição.
0: Oh.
1: E a gente diz assim, uau, Ainda existe boa gente neste mundo. E é isto que nós queremos. Esta cultura de excelência parte de lá, parte do berço. É claro que o ambiente também faz a sua parte. Mas eu estava num programa do Singulane na STV.
2: Sim.
1: E ele dizia: mas então, como? Como a gente ter este... Eu disse: não, o problema é que nós somos profissionais, mas também ao mesmo tempo nós somos clientes. E isso é um ciclo. É um ciclo que vai ser
2: vicioso.
1: Exatamente. Nós hoje estamos como profissionais, estás como profissional, logo a seguir estás como cliente. E gostarias muito que, como cliente, fosses bem atendida. Como paciente, também fosses bem atendida. Mas para isso acontecer, tu tens de fazer o mesmo, como profissional. Se queres ser atendida como cliente, como paciente, como deve ser, então tens que fazer o mesmo. Estas coisas não têm magia.
2: Respeite para te fazer respeitar.
1: Exatamente.
2: Esta construção de uma cultura de excelência depende, sim, senhora, da família, como já fez aqui a abordagem,
1: sim,
2: mas também do meio que nos circunda.
1: Pois é, depende também. Eu costumo dizer assim, aliás, já li muitas vezes, e um autor, que não me lembro quem, ele dizia: nós somos a média das 5 pessoas que convivem conosco. Nós somos a média. Portanto, se convives com pessoas que têm boas energias, boas conversas, que te fazem crescer, que te dão amor, que te dão afeto, e tu também fazes o mesmo, tu vais estar bem. Mas se estiveres naquele grupo onde há só lamentações, porque isto, porque aquilo, isto nada está bem, isto não está bem, aquilo está mal, é o governo, é o meu pai, é o meu tio, é o meu avô, e não sei o quê, aqueles que foram culpados porque eu estou assim, porque não consigo emprego, não consigo casar, não consigo... Então, tu estás a chamar essas energias negativas para ti. Então, o ambiente é, sim, um grande protagonista na nossa vida profissional, como pessoas também.
2: Muito bem. Ser sempre otimistas será a melhor via.
1: É compensatório, sem dúvida.
2: Expõe fragilidades institucionais. Põe à nu realidades desconfortáveis, atrevida, muito ousada. Mas propõe caminhos. Isso é que é importante, o que é muito raro hoje, não é? A gente critica e depois fica-se por aí,
1: pois
2: não é?
1: Pois é, pois é.
2: Mas a Helena Dias propõe caminhos. Acredita mesmo em soluções depois de tudo o que referiu aqui na obra?
1: Sim, eu acredito. A gente só não tem solução depois de morrer. Sim, eu acredito.
2: Pois.
1: Acredito piamente. Por quê? Porque nós, os escritores, embora eu sou estreante, mas já me considero escritora.
2: Pois.
1: Nós, os escritores, quem somos? Nós somos avós. Somos,
2: sim,
1: avós daqueles que não conseguem ter voz. Nós somos avós deles. Então, se eu escrevo, a Conceição escreve e publica estas coisas todas,
2: sim,
1: um dia nós teremos um mundo melhor. E eu acredito que isto possa acontecer. Porque isto não é magia nenhuma.
2: Nenhuma.
1: Isto depende muito do que é que nós fazemos do dia a dia. Olha, a mudança, nem que seja 1% por dia, é preciso celebrar. Se hoje sais para a rua e sabes que não vais insultar ninguém porque te cortou a prioridade e dizes: epa, aconteceu, está tudo bem, é porque estás a mudar. Se o teu hábito era esse,
2: pois,
1: de insultar todo mundo porque me cortou, porque isto, porque aquilo, hein? E vais, mas com aquela serenidade, já estás a mudar, tens de celebrar essa vitória em ti.
2: Grão a grão,
1: exatamente,
2: enche a galinha
1: ao papo. Exatamente.
2: Muito bem. Mas a propósito de ser escritora, como é que classifica o seu livro em relação ao género?
1: Eu não sei se diria que é conto.
2: Uhum.
1: Mas conto provavelmente não seja.
2: Pois.
1: E eu não sei também se poderia dizer que é uma crônica.
2: Exatamente.
1: Talvez pode-se encontrar. Pode-se enquadrar nos dois.
2: Nos dois. Propõe aqui autoconhecimento.
1: Exato.
2: Mas também motiva.
1: Sim.
2: É uma obra,
1: sim,
2: também motivacional,
1: sim,
2: não
1: sim,
2: é?
1: Sim, sim. Desenvolvimento pessoal. Tem um pouco de tudo, na verdade. tem um pouco de tudo.
2: E vejo que bebe muito destas águas, pelo menos pelos autores que aqui citou.
1: Sim.
2: Na obra. O que é que lhe leva a ler, se é que lê, quero acreditar que sim, este tipo de livro, de autores?
1: Há mentores natos que eu sigo, há outros que eu leio muito e há outros que eu admiro bastante e que eles realmente trabalham mesmo para isso.
2: Pois.
1: Eu admiro muito a Miyakoto nos seus posicionamentos.
2: Pois.
1: Eu admiro muito a Mamá Shiziane.
2: Certo.
1: Também é uma pessoa que me admira muito. E depois tenho alguns de cá, um bocadinho os mentores. Admiro muito o Gabriel Júnior também. Ele tem uns posicionamentos que eu gosto muito.
2: Até cita o
1: Exatamente, eu cito. Uhum. Eu cito porque eu admiro muito. E admiro muito também a Conceição, porque eu não ouço muito, não sou assídua. Mas quando me falaram, Conceição, sou eu o quê? Essa pessoa é real, eu tenho que conhecer. Porque
2: obrigada.
1: Já ouvi muitos dos seus programas, já ouvi, sim, já ouvi pela rádio muitos dos seus programas.
2: Muito
1: já
2: obrigada.
1: Ouvi, e são programas mesmo muito bons. Então eu admiro a todos aqueles que lutam.
2: Exatamente. Tá.
1: Para o bem comum.
2: E no âmbito da escrita? Já citou Shiziane,
1: já
2: citou
1: Miyakoto,
2: mas em relação a este tipo de escrita, o autoconhecimento?
1: Eu sigo muito, o pastor é brasileiro,
2: uhum.
1: Eu sigo muito o pastor Cláudio, sigo muito também o pastor Tiago Brunet, são pessoas que falam muito
2: o
1: destas
2: Carnal
1: coisas.
2: Também.
1: Sim, exatamente. O Leandro Carnal.
2: Pois.
1: Este é o meu best. Vê-se
2: de tanto citar.
1: Este é o meu best,
2: obra.
1: Exatamente. Embora esses dois eu nem cito até.
2: Exatamente.
1: Mas o Carnal eu cito muito.
2: Pois.
1: Eu sigo, eu gosto imenso das obras dele, gosto muito das mentorias. Eu gosto muito.
2: Por que é que gosta?
1: É porque eles nos motivam como pessoas. Porque o Leandro Carnal, ele fala de tudo. Da maneira dele, cômica.
2: Pois.
1: De expor as coisas. E eu gosto daquela naturalidade de ele expor as coisas, de ele colocar as coisas assim em pratos limpos. E há coisas que tu, quando segues alguém, ele começa a falar de um assunto e dizes: meu Deus, esse sou eu. Como é que ele conseguiu? Começa já a fazer aquele paralelismo.
2: Exato.
1: Tudo que ele fala e dizes: não, mas parece que é isso mesmo. E eu faço isso. Começa a estar,
2: sim, né, a identificar
1: com o que
2: ele diz. Essa naturalidade que trouxe para o livro.
1: Exatamente.
2: Um livro que pode ser lido por qualquer pessoa.
1: Muito obrigada.
2: Um livro que pode ser devorado num dia.
1: Sim,
2: de tanto interesse que tem, de tanto real.
1: De tanto real, falando nisso, hoje quando eu vinha para aqui, a menina que me levou no Yango, ela dizia assim: eu às vezes fico com preguiça de ler, porque os escritores põem ali palavras muito difíceis, eles não vão direto ao ponto e custa muito buscar isto, procurar saber o que é que ele quis dizer, não sei o que é. E qual é o seu estilo, escritora? Eu disse: olha, o meu estilo é direto.
2: Exatamente.
1: Tu vais ler o meu livro e vais entender logo. Pronto.
2: Logo.
1: Agora, resta você que é o leitor, você que fazer as suas críticas, porque as obras são obras, por isso é que são obras.
2: Exatamente.
1: Elas não são acabadas.
2: Exatamente.
1: E são passíveis de correções.

0: o título do livro?
1: Vivências. Mas o que me motivou mesmo a escrever foi uma dor. Uma dor que não era só minha, era dos demais. E eu estava a fazer acompanhamento hospitalar da minha mãe durante 40 dias. Fui assistindo. Algumas coisas me doeram muito. E foram essas coisas que me obrigaram. Mas nós somos profissionais? Ou estamos aqui como pessoas que estamos a pedir favores? E é isso que me cativou mais a escrever. Eu disse, não, eu tenho que escrever qualquer coisa. Eu não hei de vir aqui falar com o médico, ah, atendeste mal e não sei o quê. Não, eu não vou fazer isso, mas eu vou escrever. E eu escrevi. Mas, na verdade, foi uma dor que eu senti.
0: Profunda.
1: Profunda na alma. E vi que aquela dor não era só minha. Era de todos ali. E fui fazendo esse paralelismo em relação às outras instituições. Porque a gente sabe o que acontece nas outras instituições. Pessoas mal resolvidas, que atendem o cliente como se o cliente tivesse algum pecado ali, ou como se o cliente estivesse ali a pedir favor.
0: Que não sabem deixar o problema na porta
1: exatamente,
0: e entrar. Com o seu dever. E quando acabarem as tarefas,
1: carrega os problemas e vai para casa. Aliás, Conceição, eu tenho dito isso até com minhas colegas lá, porque eu estou na autoridade tributária, eu digo, olha, dividir as águas é sempre bom.
0: Chama a razão do leitor para que se reflita sobre os dilemas e desafios enfrentados como cidadão e as relações interpessoais de que acabou de falar, envolvendo utentes, clientes, pacientes, a economia, a religião, a família e o estado de saúde física e mental. Como um todo, de forma integrada. Estou aqui a roubar as palavras do seu prefaciador.
1: Pois é.
0: Como é que a sociedade se pode sentir responsabilizada e fazer parte integrante da educação e do crescimento de um país que precisa e almeja um dia ser chamado de modelo de profissionais ao nível nacional e além fronteiras? Pego neste argumento para lhe fazer uma pergunta. Como é que acha que isto se pode proceder?
1: De várias maneiras. É aquilo que eu dizia no princípio. Nós, quando nascemos, não nascemos sozinhos. Nós estamos engajados numa determinada sociedade. E esta sociedade não é só aquele meio profissional em que nós estamos. Olha só, eu saí do meu meio profissional e eu estou aqui.
0: Exatamente.
1: E eu estou aqui. E nós crescemos todos juntos. Nós temos que nos unir. Temos que trabalhar juntos. Temos que nos criticar, se houver o que criticar. Mas temos que criticar por bem.
0: Crítica
1: a Conceição
0: é?
1: Esteve a dizer, as pessoas falam e não propõem nenhuma, entre aspas, proposta de melhoramento. Então, vamos criticar sim.
0: Pois.
1: Mas construtivamente. Porque senão nós não vamos crescer. O que é que nós queremos afinal? Nós queremos crescer nós todos. E eu costumo dizer, olha, nós estamos em Moçambique e vemos o que vemos. E é um país jovem que tem tudo.
0: Tudo.
1: Tudo para dar certo. Mas depois nós vamos para um país, sei lá, para a Europa ou mesmo aqui, mesmo na África, e vemos que a diferença é abismal. Olha, aqui em Moçambique eu deito um papel, não tenho nenhum problema.
0: Com toda a naturalidade.
1: Mas chegas aqui na fronteira...
0: A mesma pessoa muda de atitude.
1: A mesma pessoa já não consegue fazer isso. Por quê? Por que que não limpas a tua casa?
0: Sem advertência nenhuma.
1: Sim. Por quê? Então, é aí onde entra a sociedade, é aí onde entra a religião, é aí onde entram outras forças da sociedade civil... É aí onde entra a família e todo mundo entra nisto, a política, a economia, todos nós, o ambiente.
0: Muito bem.
1: Nós todos temos que fazer parte deste ambiente que nós precisamos, ou deste país que nós precisamos que melhore um dia.
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0: Estimado ouvinte, nós estamos a conversar com Helena Dias, autora do

0: Livro O Berço Profissional, Família, Valores e Construção da Identidade. Helena divide o livro em 3 capítulos, onde encontramos conceitos, âmbito de aplicação e resumo. Nos conceitos, vamos virar a nossa atenção logo para o princípio, e que é fundamental, a ética e a moral. Num passado mais recente, estas duas teorias eram tidas como comportamentos similares. Atualmente são distintos. Queres explicar?
1: Sim, posso explicar. Porquê? Porque antigamente falar de moral e falar de ética era tudo igual. Hoje não, as águas dividiram-se. Embora sejam palavras quase sinónimas, mas dividiu-se um pouco. Nós, na ética, falamos daqueles princípios. Aqueles princípios que não temos como, nós temos que cumprir. A ética, nós temos que cumprir, não temos como. Às vezes é algo que se impõe para impedir a desobediência. Para impedir a desobediência.
0: É lei, é norma.
1: É lei, é uma norma.
0: É um código de conduta.
1: Exatamente. Enquanto que a moral não. A moral está aqui dentro. E a moral, ela vem contigo lá. A moral religiosa, de como vocês vivem, como é que a sociedade é, como é que deve ser, como é que partimos.
0: Discernir o bem,
1: discernir o bem do mal. O livre-arbítrio está lá, na moral. As escolhas, está tudo lá.
0: Muito
1: por
0: bem.
1: Isso é que eu digo, agora, atualmente, estes conceitos são um bocadinho distantes. Mas antes, na verdade, não conseguiríamos distinguir isso com
0: também
1: muita facilidade.
0: E então depois vai especificamente para a ética profissional.
1: Exatamente, vou para a ética profissional.
0: O que é esta ética profissional de que tanto falamos?
1: A ética profissional, eu diria até que é simples. Nós, às vezes, complicamos coisas simples. Não sei porquê.
0: É característica do ser humano.
1: Gostamos de complicar coisas simples. A cortesia. Chegou, atendeu, levantou-se. Mas hoje, chegas em instituições, chegas ali, bom dia. Alguém está a responder ali, bom dia, mas está a escrever.
0: Ou então...
1: Está a escrever. Um bom dia...
0: Como se a gente tivesse obrigado.
1: Exatamente. Está a falar contigo... Está a teclar, nem sequer olha para ti, mas está ali a teclar. Por favor, eu gostava de falar com não sei o quê, com alguém, com um... Ele não está, ela nem sequer olha para ti, ele não está.
0: Como dizem os brasileiros, está nem aí.
1: Está nem aí. Quer dizer, esta falta de ética, essa falta de respeito, esta falta de compromisso... Quando estás ali com um profissional, não penses que és o cara. Como dizem
0: pois,
1: os brasileiros.
0: Pois.
1: Tu não és o cara. Aliás, se estás ali, é porque existe um cliente. Se não existisse cliente, não precisava,
0: estar ali.
1: Então, é só um exemplo de muitos.
0: E depois voltamos às regras básicas, não é?
1: Lá.
0: As palavras mágicas,
1: lá,
0: que cita também aqui no
1: Sim.
0: livro, não é?
1: Palavras mágicas.
0: Saber bom dia,
1: bom
0: boa
1: dia,
0: tarde, obrigada.
1: E sempre com aquele sorriso, hein?
0: Sim,
1: sempre
0: sim.
1: com aquele sorriso. Nós vemos pessoas tão... Até pode não ser arrogante, mas como está a trazer problemas de casa? Então, está totalmente sem graça, sem luz. Então, começas, mas estás a fazer o quê? Então, por que não ficaste em casa se querias ficar assim? Quando nós viemos para o local de trabalho, nós temos que perguntar ao espelho qual é a imagem que eu quero transmitir lá fora.
0: Lá fora.
1: Se a imagem que vais transmitir é uma imagem da arrogância, nem vale a pena ires para o serviço. Fica em casa.
0: Exatamente.
1: Fica em casa.
0: Quem fala nisso, fala no
1: Sim,
0: aspecto como a gente se apresenta
1: Sim,
0: também.
1: Exatamente.
0: Não é?
1: Fica em casa.
0: Aliado a isso, temos a honestidade.
1: A honestidade.
0: Segundo a Helena Dias, como a honestidade como princípio para a vida.
1: Exatamente.
0: Tá.
1: Honestidade
0: então,
1: como princípio para a vida.
0: A honestidade já não faz parte de nós. Não.
1: Infelizmente. Olha, suponha um menino de 5 anos. Um menino, seu filho de 5 anos. Ontem ele levou uma moeda de 5 meticais. E tu como pai, como mãe, ah não, deixa estar, não há problemas, vai mudar, é criança. Amanhã vai levar 15. Ah, não tem problema, é criança. Depois da manhã leva 50, 100, 500. Está a crescer. Uhum. Amanhã vai ser profissional. O que é que achas, Conceição?
0: Um caos.
1: Um caos. É um caos.
0: Que foi alimentado
1: muito,
0: no berço.
1: Exatamente, que saiu de lá. Nunca vais conseguir corrigir. Já está no sangue. Então, para sairmos disso, temos que começar mesmo de lá, de baixo. Temos que começar do ventre, digamos assim. Vamos começar de lá.
0: Pais, mães, encarregados de educação.
1: Todos eles. Isto é um conjunto.
0: Certo.
1: A Conceição sabia que hoje não há autoridade. Pai perdeu autoridade, mãe perdeu autoridade, professor perdeu autoridade. E isto está assim. Mas nós temos que resgatar isso. Um a um, cada um fazendo sua parte. É possível um dia nós chegarmos lá.
0: Outra particularidade, e que fere bastante e carece de medidas severas, é a falta de sigilo, que aborda aqui um dos maiores dilemas da nossa sociedade. E hoje, com as redes sociais,
1: tudo já
0: nós
1: está
0: vemos
1: no WhatsApp.
0: A vida de qualquer um exposta. De forma mais ridícula, má, feia.
1: E vil. Da forma mais vil.
0: Mais violenta e vil, exatamente. E depois estabelece aqui a diferença entre sigilo e segredo. Onde é que reside esta diferença, Helena Dias?
1: O sigilo. O sigilo é próprio das organizações, das corporações, vamos lá dizer assim. Por exemplo, o segredo de justiça. Chega um tempo que, pronto, não se pode tirar nada. Se bem que hoje não acontece. Segredo de justiça é só no livro, no dicionário, exatamente, na gramática. Mas qualquer coisa está cá fora.
0: Em tempo recorde.
1: Em tempo recorde, exatamente. Então, o sigilo tem que ser mantido se queres ser um bom profissional. Se queremos que as nossas corporações sejam robustas, sejam fortes, credíveis, nós temos que guardar sigilo. Sigilo não é algo que, pronto, ninguém precisa de saber. Porque, por exemplo, vocês que são das mídias, há coisas que nós não podemos dizer a vós em tempo real. Porque mesmo são coisas sigilosas. E ser sigiloso não é algo que tem que ser escondido ou ocultado, não. É para não obstruir, né, todo um processo de investigação. Por isso é que as coisas são mantidas em sigilo.
0: Sim, sim.
1: Mas depois de elas serem esclarecidas, aí nós podemos saber o que é que se passou. E da forma mais conveniente, da forma mais arranjada, da forma... Então, quando nós guardamos sigilo, é exatamente isso, para que não haja obstrução do processo
0: de investigação. E pela própria dignidade das pessoas.
1: E pela própria dignidade das pessoas.
0: É?
1: Exatamente. Ah. Segredo. O segredo, eu te conto um segredo aqui. Não estás obrigada a ir contar a outra pessoa.
0: Fofoqueira.
1: Não estás.
0: Pois não.
1: Não estás. Porque é um segredo.
0: É uma caixinha fechada.
1: Confiei em ti. Olha, passou-se isto, sabes? Ah, é? Sim. Ok. E a Conceição tem outras amigas. Ah, mas vocês não sabem. O que foi? Ah, isto. Isto mina a nossa amizade.
0: Exatamente. E no âmbito profissional?
1: Pior ainda. Nós, por exemplo, eu sou cristã, católica. Eu às vezes digo, eu não sei até que ponto eu tenho que confiar, por exemplo, no padre. Porque é um sigilo. Quando eu vou confessar ali ao padre, é um segredo que eu estou a tirar de dentro de mim. E eu estou a confiar a alguém de reconhecido mérito.
0: Exatamente.
1: Depois da manhã eu estou a ver que tudo o que eu falei já está publicado. Ou já está. Não, não pode ser. E por isso é que há estas dois paralelismos, né? Entre essas duas.
0: Entre aprender essas duas a diferenciar as relações pessoais das profissionais e considerar sempre como prioridade realização das tarefas também é um pilar de extrema importância para o crescimento institucional. é vista a imparcialidade no mundo corporativo moderno? Como é que é vista, melhor dizendo, esta imparcialidade no mundo moderno?
1: Bom, o mundo moderno não é imparcial. Eu arrisco-me a dizer isso. O mundo moderno não é imparcial. Há muito favoritismo. Ainda reina isso em nós.
0: Interesses.
1: É muito triste, às vezes, a gente estar num sítio... Porque nós todos somos moçambicanos. E eu chego num sítio e alguém diz... é a Helena Dias. E depois aparece... É um José Nhantumbo. Isso é família. Mas nós todos somos moçambicanos. Não pode ser. Nós temos que ser irmãos em todo e qualquer local. Temos que ser irmãos. Temos que ser moçambicanos. Temos que nos amar. Eu tenho que me encontrar com a Conceição em algum local e eu digo, chegou a minha irmã. Há irmãs que não precisam de ser de sangue.
0: Então, independentemente das minhas ideias, credo,
1: tudo. Nós somos irmãos. Eu às vezes posso não falar consigo por algum motivo, mas quando entra um inimigo, nós vamos nos unir. Exato. Para combatermos aquele inimigo, certo? A irmandade é assim.
0: Como é que caracteriza a falta de comprometimento nas nossas instituições? Aliás, faz esta abordagem no sentido de compromisso, e eu iria dizer versus comprometimento.
1: Exato. Comprometimento. Compromisso é aquilo que nós assumimos, né? Assumimos, assim como profissionais, assumimos o compromisso. Eu vou dar o meu melhor, eu vou dar aquelas coisas todas que se juram na altura das tomadas de posses e por aí.
0: Exatamente.
1: Ok, esse é compromisso. Mas comprometimento? Comprometimento. Eu saber que eu vou fazer isto. Não importa a que horas eu vou sair daqui, mas eu vou fazer.
0: E nós passamos a vida nas instituições a olhar para o relógio.
1: Mas nas instituições, largamos às 15. Estás a contar. Mas tens ali uma série de expedientes.
0: Para as 15 já está tudo arrumado.
1: Já estás a sair. Não tens comprometimento. Tens compromisso, sim. Mas não tens comprometimento.
0: Não tens comprometimento.
1: Não estás comprometido com as causas ou com aquilo que te colocou ali, que é o profissionalismo. Tu não és profissional se não tens comprometimento. Não é todos os dias que vais largar às 20, mas quando for necessário largar às 20, por uma força maior, por um trabalho que tens, tem que ser feito. Isso é comprometimento.
0: O que falta, mas falta muito. Fala também na qualidade das interações com os colegas de trabalho, que é diretamente proporcional à saúde mental, física e emocional. Dias, de que modo os colegas fazem parte da rede de apoio para os problemas pessoais?
1: Costuma-se dizer que colega não é amigo. Diz-se assim. O meu presidente mesmo uma vez disse... Olha, colega é colega, colega não é amigo. Mas nós temos colegas, sim, que podem nos abraçar. Temos, sim. Não são todos, mas temos. Temos. Então, aquilo é acolhimento. Quando um colega tem uma preocupação, a preocupação também é tua.
0: Exatamente.
1: Está com uma criança doente, também a preocupação é tua. Então, temos que abraçar. Às vezes há colegas que se meteram em vícios, por exemplo. Nós temos que abraçar esse colega. Temos que ajudar de alguma maneira. Temos que ajudar. Porque para ele ser um bom profissional, para ele voltar a produzir, ele tem que estar bem. Ele tem que estar bem. Mentalmente e fisicamente ele tem que estar bem. Não há quem trabalhe doente. Então, a doença não é só doença física. É a doença mental.
0: Que é a pior.
1: É a pior. E alguém que não está mentalmente bem não pode produzir. E por isso existe essa rede de apoio entre colegas. Temos que ajudar de várias maneiras, por conselhos ou indicando pessoas que lhe podem ajudar. Qualquer coisa, nós temos, ou visitando. conversando. É assim como nós podemos ajudar. Mas o que é que nós fazemos hoje? O colega está doente. Ah, isso aí é assunto dele. Eu acho que ele foi aí num... e arranjou essas coisas, não sei o que. Estás a piorar a situação do teu colega.
0: Exato.
1: E não é essa a ideia. Porque quando nós estamos numa instituição, nós somos família. A nossa família segunda são os colegas. Porque a nossa primeira família está lá em casa. Mas aqueles que passam o maior tempo conosco são os nossos colegas. E por isso nós temos que abraçá-los.
0: Aborda, a propósito de família, de forma profunda, o profissional na relação com a família, descrevendo como de grande complexidade, uhum, e podendo variar conforme as circunstâncias de cada indivíduo e as culturas. Como é que se estabelece equilíbrio entre as demandas do profissionalismo e as responsabilidades familiares?
1: Familiares, pois é. Eu gosto muito disto. Eu gosto muito disto porque eu mesma fui vendo isso.
0: Pois.
1: Olha, eu vou lhe contar assim uma história rápida. Eu estava a fazer o bacharelado há 22 anos. E naquela altura, na Zambésia, não havia universidade pública. Só havia uma universidade privada, que era a ISPO. E o Estado não nos pagava o suficiente para nós entrarmos numa universidade privada.
0: Privada.
1: Mas logo a seguir, abriu, acho que foi em 1994, se a memória não me trai, que abriu a UPE na Zambésia. Eu já era profissional.
0: Sim, antes. Sim.
1: E eu fiz uma carta a pedir para a continuação de estudos. E o meu diretor, aqui na altura o diretor nacional de Imposto e Auditoria, ele autorizou. Mas nós, como na altura éramos tutelados pelo Ministério das Finanças,
0: sim,
1: então tinha as direções provinciais. E eu fiz esta carta e apresentei ao diretor provincial das Finanças. Ele disse que queria continuar a estudar. Então ele perguntou uma coisa. Tu sabes que nós vamos cortar 25% do seu salário? Eu disse, não, eu não sabia. Então, tu pensas que vais estudar de dia e vais receber por inteiro? Eu disse, bom, eu sabia que havia algum corte, mas não sabia que era nessa proporção. Mas ainda assim, depois de fazer as minhas contas, realmente não ficava nada, porque naquela altura também não se ganhava nada.
0: Exato.
1: Então, mas eu aceitei o desafio. Sim, sou diretor. Eu prefiro que me cortem esses 25%, mas eu tenho que continuar a estudar, porque é importante. Tá bom. E foi tudo aceito. E eu comecei a estudar, período laboral, porque naquela altura não havia.
0: Sim, sim.
1: Então comecei a estudar. E eu estava gestante do meu filho caçula, que agora já tem 23 anos. E aquilo era sair de casa, ir à faculdade, depois sair da faculdade, ir para casa, almoçar, depois ir para o serviço. E era assim. Então, serviço, faculdade,
0: pois,
1: filhos pequenos, os mais velhos, gravidez e marido. Tudo isso tinha que ser conciliado.
0: Exatamente.
1: Tudo isso. E às vezes isso não era assim, aceite. O meu esposo até já chegou, mas por que não desistes dessa escola? Não posso, não posso. Era uma coisa que eu tinha e eu decidi fazer isso e eu fiz. Então chegou a altura já mais complicada.
0: Sim.
1: O bebê nasceu. E agora, como vamos fazer? Arranjamos uma rapariga e eu levava ela no carro e o bebê, pois, e eu ia para a escola. E lá, não sei se conhece Climane, doutora,
0: sim, conheço. É
1: aquela zona do Qualani, a UPE, estava ainda em obras, nós tínhamos ali algumas salas.
0: Sim, sim.
1: E então tinha ali uma mangueira frondosa e eu estacionava ali o carro, abria as portas e eu deixava ali a rapariga e o bebê. E eu ia para a escola. Eu ia para
0: mulher moçambicana.
1: Exatamente, eu ia para a sala de aulas. E o meu bebê, o meu filho, chorava muito. De lá ouvia-se o berro dele. E eu tinha um docente, acho que também a Conceição conhece, o Dr. Moraes. E ele dizia: ai, mãe de bebê, deixe, vai. Ele diz isso.
2: E eu descia para ir amamentar bebê.
0: Pois.
2: E depois voltava. Então depois saíamos, íamos para casa. Porque eu cuidei também de uma sobrinha que já era um pouco crescida.
0: Exato.
2: Voltava para casa, deixava bebê com, com a rapariga e a menina e os outros irmãos mais novinhos. E eu depois ia para o serviço. Então, veja só isso.
0: Essa ginástica toda.
2: Veja só isso. Então, foi uma ginástica muito grande. E por isso, não é fácil conciliar.
0: Muito
2: Mas
0: bem.
2: Há que conciliar. É importante.
0: Bom, o resto, o ouvinte vai ter de comprar a obra.
2: Eu recomendo muito, Sveia.
0: Também eu.
2: Recomendo muito, Sveia.
0: Onde é que poderá adquirir o livro,
2: A partir mesmo do meu contacto.
0: Qual
2: que, é? Que é o único. É o 87-46-21-920. 87-46-21-920. E ainda tenho 82-46-21-920. Sou muda a operadora.
0: Exatamente.
2: Na verdade, o número mesmo.
0: O que é que gostaria de deixar em termos de palavras para o ouvinte e também para os jovens escritores?
2: Para o ouvinte, queria apenas dizer que nós um dia podemos chegar lá. Nós temos que começar a priorizar estes nossos princípios, esses nossos valores que estão a ficar perdidos. Porque agora há uma crise grande, uma crise existencial, digamos assim. Há uma crise de valores e nós não podemos deixar perder. Porque o que se ouve, este país está perdido. Não. Temos que fazer alguma coisa. Não podemos só nos deixar. Este país está perdido. Não. Nós temos que lutar. Até aos nossos últimos dias. Nós vamos lutando. Nós vamos... E nós, os escritores, estamos aqui para dar voz.
0: Muito
2: Aqueles
0: bem.
2: Que não têm voz, estamos aqui.
0: É de Maganja da Costa.
2: Exatamente.
0: A voz que ouviu aqui em conversa com o Letras e Sons. Helena Dias, com um rico currículo, como se não bastasse este rico currículo entre a academia e o seu local de trabalho, a autoridade tributária, estudo na Zambésia, aventura-se para o mundo dos livros.
2: Pois é.
0: Mais uma vez, parabéns.
2: Obrigada.
0: Até ao lançamento, dia 25, às 16 horas na...
2: E 30 minutos.
0: E 30 minutos na Associação dos Escritores Moçambicanos, AEMO. Tive muito gosto em conversar consigo.
2: O prazer foi todo meu, Conceição.
0: Até uma próxima oportunidade.
2: Muito obrigada.
0: E sucessos.
2: Obrigada.
0: Tá.
2: Obrigada.
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Bom dia. Bem-vindo ao Cumberland. Bom dia, Moçambique. Já sabe, domingo sim, entre as 8 e as 10 horas, nós marcamos presença para trazer para si o melhor da música moçambicana. Somos Adolfo Felipe e Helder Mendes, 120 minutos carregados de história e de muitas emoções. O Cumberland está de volta para mais uma viagem pela memória e pela riqueza da música moçambicana. Hoje fazemos uma viagem pelo norte e centro do nosso país, uma viagem marcada por sons, culturas, histórias e identidades. Nesta edição, vamos destacar duas bandas que representam duas regiões importantes de Moçambique: Maçucos, do Niassa, e Sáldicos, da Zambézia. Duas formações que, através da música, ajudaram a mostrar que a cultura moçambicana é feita de diversidade. Cada região tem os seus ritmos, cada povo tem as suas histórias, cada artista tem uma contribuição para aquilo que somos enquanto nação. Os Maçucos representam a força cultural do Niassa, uma província rica em tradições, línguas e manifestações. Os Sáldicos representam a riqueza musical da Zambézia, uma terra de grandes expressões culturais, de uma forte ligação à música. Hoje vamos conhecer as suas trajetórias, recordar as suas músicas e perceber a importância destas bandas na preservação da identidade moçambicana. Seja bem-vindo ao Cumberland. Hoje viajamos do Niassa à Zambézia, ao som da música moçambicana. Bom dia.

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Responde com o número 87009790. 87009790. Hoje vamos lançar esta pergunta aqui no WhatsApp. Já ouvi falar da banda Maçucos. Que memória tem da sua música? Já ouviu falar da banda Maçucos? E que memória tem da sua música? Que importância têm as bandas nacionais na preservação da cultura moçambicana? Que importância têm as bandas nacionais na preservação da cultura moçambicana? Que grupo musical moçambicano marcou a sua geração? Que grupo musical moçambicano marcou a sua geração? Interaja connosco no WhatsApp 87009790.

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4: Nesta nossa primeira hora, vamos sacar a banda Maçucos. Maçucos, a voz cultural do Niassa. A nossa viagem começa no norte de Moçambique, na província do Niassa, uma região conhecida pela sua riqueza cultural, diversidade linguística e fortes tradições comunitárias. É neste ambiente que surge a banda Maçucos, um grupo que conquistou reconhecimento pela sua ligação a raízes culturais moçambicanas. Os Maçucos destacaram-se por uma música profundamente ligada à identidade do povo, uma música que valoriza as línguas nacionais, os ritmos tradicionais, as histórias das comunidades, os valores culturais moçambicanos. A características mais marcantes dos Maçucos é a capacidade de transformar elementos da cultura local em música, como uma mensagem universal. As suas canções falam de vida, falam de pessoas, falam de sociedade, falam da importância de preservar aquilo que nos identifica. O grupo tornou-se uma referência por mostrar que a música tradicional pode dialogar com os novos públicos sem perder a sua essência. A música dos Maçucos ultrapassou as fronteiras do Niassa. A banda levou os sons moçambicanos a diferentes palcos, mostrando o mundo a riqueza cultural do nosso país. Mais do que uma banda, os Maçucos tornaram-se representantes de uma forma de ver e sentir Moçambique através da música.

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continuamos a nossa viagem pelo centro do país. Chegamos agora à província da Zambézia. Zambézia, uma terra de grande riqueza cultural, onde a música sempre esteve presente na vida das comunidades. Nesta segunda hora, destacamos a banda Sáldicos, um grupo que faz parte da história musical da Zambézia e que contribuiu para a valorização da música moçambicana. A Zambézia possui uma forte tradição musical. Os ritmos, danças e manifestações culturais refletem a história e a diversidade do seu povo. Os Sáldicos surgem neste ambiente cultural, levando através da música elementos da identidade da Zambézia. A banda representa uma geração de músicos que ajudou a manter viva a ligação entre a tradição e a criação artística. Bandas como Maçucos e Sáldicos mostram a importância das formações musicais na preservação da nossa cultura. Antes dos grandes palcos nacionais e internacionais, muitos grupos nasceram nas comunidades. Foram escolas de músicos, foram espaços de criatividade, foram guardiões da memória coletiva.

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Interaja conosco no nosso WhatsApp 87009790. Qual banda moçambicana merece ser mais valorizada? Qual banda moçambicana merece ser mais valorizada? A música tradicional ainda tem espaço entre os jovens? A música tradicional ainda tem espaço entre os jovens? Que grupo gostaria de ouvir na próxima edição do Cumbulando? Que grupo gostaria de ouvir na próxima edição do Cumbulando?

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1: Hoje, o Cumbulando fez uma viagem por duas regiões de Moçambique. Visitamos o Niassa através dos sons de maçucos. Visitamos a Zambésia através da música dos sáldicos. Duas bandas, duas histórias, duas identidades, mais uma única paixão, a música moçambicana. Que continuemos a valorizar os nossos artistas, os nossos grupos e as nossas tradições. Porque cada canção guarda uma memória, cada banda guarda uma história e cada região tem uma voz que merece ser ouvida. Cidade FM, a sintonia das grandes emoções. Até para a semana. Ficam aí despedidas de Adolfo Felipe, que esteve na montagem, e Aldermir.

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caros ao auditório da Cidade FM, muito boa tarde. Sejam bem-vindos a mais uma edição no Pretérito Mais Que Perfeito. As músicas que o tempo não apaga da memória. No Pretérito Mais Que Perfeito. As músicas que você quer e deve ouvir uma vez mais. No Pretérito Mais Que Perfeito. Um programa para ouvir com os seus pais, sem deixar de fora os seus filhos. Hoje é 9 de agosto de 2026. É o segundo domingo do oitavo mês e é o 32º domingo deste ano comum. Este é o 221º dia do ano no calendário gregoriano. Faltam 144 dias para terminar 2026. Este é o Ano Internacional dos Voluntários para o Desenvolvimento Sustentável e Ano Internacional da Mulher Agricultora. Estamos na edição 1086, 1086 do seu programa.